0: Ilex 89 até as 10. Eu, Wellington Ferreira, tô aqui junto com você. 30 segundos e eu volto trazendo muito mais, trazendo aquela música que você gosta de ouvir. Já já eu tô de volta.
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0: Falei pra você que era rapidinho, já tô por aqui de volta com mais um bloco de muita música no Relax 89 até as 10. Eu, Wellington Ferreira, te fazendo essa companhia maravilhosa, essa noite gostosa de domingão. Continue aí, ó, junto com a gente na melhor programação do seu rádio.
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0: Sorriso Relax 89, o melhor da música aqui, até às 10 da noite. Eu, Wellington Ferreira, tô aqui junto contigo na melhor.
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0: Bilex 89, tá gostando? A programação vem especial depois de um final de semana de muita curtição, né? Muita balada, muita música alta astral. Agora é hora realmente de você dar aquela relaxada com o nosso Relax 89 até às 10 da noite.
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10: Que programação gostosa, que coisa boa, é curtir uma música de qualidade, claro, na rádio que é primeiro lugar em todo o sul e sudoeste da Bahia. Até às 10, né? Nessa noite gostosa de domingão, eu, Wellington Ferreira, tô aqui junto com você, lembrando que você pode participar pelo 88461549.
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0: finalzinho de domingo gostoso, hein? E aí, tá dando pra dar aquela relaxada gostosa? Até às 10, eu, Wellington Ferreira, tô aqui junto com você no Relax 89. E a programação gostosa continua.
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coisa boa saber que você tá aí do outro lado curtindo o nosso Relax 89. Onde quer que se encontre, uma ótima noite, bom restinho de domingo, né? A nossa programação especial continua. Mandar um abraço a toda a turma, Emanuel Vitorino, Lafayette Coutinho, Jaguaquara, entroncamento de Jaguaquara, a você de toda a região, onde quer que você se encontre, né? Bom finalzinho, restinho de final de semana, porque amanhã, né? Dia de ir pegar no pesado, dia de começar a semana, vamos estar com a programação especial só.

Como eu sempre digo, tudo que é bom dura pouco e olha, mas amanhã, segunda-feira, vou estar de volta no nosso Relax, sempre às 8 da noite, viu? Sempre às 8 da noite, de domingo a quinta, tem o nosso Relax, porque na sexta nós já começamos no clima do final de semana, tá certo? Vem aí uma programação bem especial, José Araújo, Songs by Night, eu tô de volta amanhã, né? Amanhã às 8 da noite, mais uma edição do Relax 89. Bom restinho de domingo pra todo mundo, bom descanso e um bom início de semana, claro, uma boa segunda-feira pra todo mundo, tá certo? Obrigado, beijo no coração, audiência sempre gostosa do nosso Relax. E amanhã, encontro marcado às 8 da noite aqui.

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Boa noite, meu amigo, minha amiga. Que bom ter você aqui, pertinho, nessa nossa sintonia que nos conecta. Eu sou Jorge Ventura e este é o Sons by Night, seu refúgio, seu oásis de serenidade. Um cantinho especial pra gente desacelerar um pouco, não é mesmo? Sabe, a noite tem esse poder, né? De acalmar a alma, de nos convidar à reflexão, a sentir mais de perto o que realmente importa. E é exatamente isso que a gente busca aqui, juntos. Que você se sinta acolhido, compreendido, envolvido por cada palavra, cada melodia. Nesta nossa primeira parte do programa, a gente vai tecer essa rede de afeto. Vamos compartilhar histórias que tocam o coração. Recados repletos de emoção. A beleza da poesia. A força da fé. E claro, as músicas que não só tocam, mas abraçam a nossa alma. É um convite para você celebrar a vida, o amor, o otimismo. Mesmo que seja num sussurro de canção. Que a gente possa juntos encontrar um porto seguro para a alma. Que este seja um momento só seu, de paz e leveza, um respiro para o coração. E para começar essa jornada, com essa energia que fala de resiliência, de encontrar um motivo para seguir, mesmo quando tudo

noite, queridos amigos que nos acompanham aqui na Songs by Night. É um prazer ter você conosco, fazendo parte desse nosso oásis de serenidade, onde a gente busca um refúgio para a alma, não é mesmo? Nesse espaço, a música abraça, as histórias nos conectam e a fé nos fortalece. E é com esse espírito de conexão e de paz que eu convido você agora a compartilhar de um momento de reflexão com as palavras que nos chegam do livro de Salmos. Escute com o coração. Aquele que habita no esconderijo do Altíssimo, à sombra do Onipotente descansará. Direi do Senhor, Ele é o meu Deus, o meu refúgio, a minha fortaleza, e nele confiarei. Ele te cobrirá com as suas penas, e debaixo das suas asas te confiarás. A sua verdade será o teu escudo e broquel.

noite, queridos amigos e amigas que nos acompanham no Songs by Night. Eu sou Jorge Ventura e é uma satisfação enorme poder compartilhar este refúgio radiofônico com cada um de vocês. A vida, com suas curvas e retas, sempre nos convida a buscar a serenidade, a encontrar na melodia e nas palavras um abraço para a alma. Nesta primeira parte do nosso programa, mergulhamos juntos em histórias que inspiram, em recados que aquecem o coração e na certeza de que o amor e o otimismo são faróis que guiam nossos passos. A música, nossa grande companheira, nos lembra da beleza da conexão humana, da força que existe em cada um de nós para celebrar. É um privilégio ter a sua companhia. Saber que estamos juntos, mesmo à distância, construindo essa ponte de afeto. E por falar em afeto e em abraços para a alma, vamos fazer uma pequena pausa. Mas não se preocupe, é bem rapidinho. A gente retorna em instantes com a próxima parte do Songs by Night, trazendo mais poesia, mais reflexões e, claro, as canções que tocam o seu coração. Fique por perto. Sua presença é essencial. A gente volta já.

Boa noite, meu querido, minha querida ouvinte. Que bom ter você aqui com a gente. Estamos de volta para a segunda parte do Songs by Night. E é sempre uma alegria imensa sentir essa conexão que nos une. Essa jornada de afeto que construímos juntos. Nesses momentos, a música se torna um abraço, um carinho para a alma, um refúgio para o coração. Ela nos lembra que mesmo diante de todos os desafios, o amor e a esperança sempre encontram um caminho, não é mesmo? É por isso que a próxima canção é tão especial. Uma melodia que fala de superação, de um amor que resiste a tudo, contra todas as probabilidades. Uma voz inconfundível que canta a força de um sentimento que não se entrega. Direto de 2016, com a sua versão remasterizada, Phil Collins vai nos embalar agora com Against All Odds, Take a Look at Me Now.

noite. Boa noite, queridos ouvintes do Songs by Night. Que alegria ter você aqui comigo, nessa nossa doce companhia que se estende pela noite. Um abraço em forma de melodia e palavras. É a sua rádio, é o seu refúgio. E eu, Jorge Ventura, estou aqui, de coração aberto, nessa nossa segunda parte do programa. Sabe, a gente recebe tantas mensagens lindas e cada uma delas é um pedacinho de alma que chega até nós, um presente valioso. E agora, nesse nosso querido espaço, o WhatsApp do coração, eu quero dividir com você uma poesia que me tocou profundamente, enviada por alguém que prefere o anonimato, mas que deixou um rastro de luz. Escute com carinho. Há um farol em cada coração, uma estrela que não se apaga. Mesmo na mais suave escuridão, a alma que ama se propaga. Que a melodia da vida te encontre, no silêncio que embala o ser. E que o amor que a gente sente nos faça sempre florescer. Que lindo, não é mesmo? É a pura verdade. Cada um de nós carrega essa luz, esse farol interno, essa capacidade de amar e de fazer a vida florescer, mesmo quando tudo parece cinza lá fora. É um lembrete de que a esperança é uma canção que nunca termina. E o amor, ah, o amor é a batuta que rege essa orquestra da nossa existência. Agradeço de coração a quem nos enviou essa pérola. Sua sensibilidade nos toca, nos inspira. E por falar em inspirar, a próxima canção que vamos ouvir é uma melodia que marcou o ano de 1998. É uma daquelas músicas que mesmo

porque a vida é essa melodia que merece ser celebrada, sempre. Fique com a gente, com mais essa canção que abraça a alma, aqui no Songs by Night.

noite, meus amigos e amigas de alma. Que alegria ter você aqui, pertinho, nesse nosso Songs by Night. Estamos chegando ao fim da nossa segunda parte e o coração se enche de gratidão por cada história compartilhada, por cada sentimento que a música nos ajuda a expressar. Quero deixar um abraço especial a você que está trabalhando, cuidando do mundo enquanto ele dorme. Médicos, enfermeiros, seguranças, motoristas, todos que fazem a noite ter seu próprio encanto. Muito obrigado pela sua sintonia, pelo seu carinho. A gente faz uma pequena pausa agora, mas eu já volto com mais afeto e canções que abraçam. Fique conosco.

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2: Boa noite, meu querido ouvinte, minha querida ouvinte. Que bom ter você de volta aqui no Songs by Night. Estamos regressando para a nossa terceira parte. E que delícia é sentir essa conexão, essa sua presença tão especial aqui comigo, Jorge Ventura. É um privilégio compartilhar mais um pedacinho dessa noite com você. Neste nosso espaço, a gente sempre encontra um momento para o coração, não é mesmo? Para aquele autocuidado da alma, para uma pausa, uma reflexão, para sentir que não estamos sós, que existe sempre uma canção, uma palavra amiga para nos abraçar. Eu sei que a vida corre, que às vezes o peso do dia cansa, mas aqui, nesta sintonia, a gente se permite respirar fundo, sonhar um pouco mais. E falando em abraço, a próxima melodia é daquelas que aquecem a gente por dentro, que fala direto com os sentimentos mais profundos. Prepare o seu coração, porque vem aí para tocar a sua alma e embalar os seus pensamentos, Far Away, com o inconfundível Nickelback. Fica comigo, que a emoção continua.

noite, queridos ouvintes. Que bom ter você aqui comigo, Jorge Ventura, nesta que é a nossa terceira parte do programa Sons by Night. É sempre um privilégio sentir essa conexão que nos une, essa melodia que nos abraça, especialmente em noites assim, quando buscamos um refúgio, um carinho para a alma. A gente sabe, não é mesmo? A vida pode ser um turbilhão de informações, de afazeres, de estímulos. E às vezes a gente esquece de dar uma pausa, de respirar fundo, de se ouvir. E é justamente por isso que aqui no nosso cantinho de serenidade, eu sempre reforço a importância do autocuidado. Não é só cuidar do corpo, mas também da mente e do coração. É um convite para você silenciar o mundo lá fora por alguns instantes, para se permitir sentir o que se passa aqui dentro, para se reconectar consigo mesmo. É uma gentileza, um abraço que você dá em sua própria alma, que ajuda a reduzir aquela fadiga mental, sabe? E nos permite enxergar a beleza nas pequenas coisas, a cultivar o otimismo e a celebrar a vida com mais amor. Permita-se esse momento, essa pausa valiosa. E para acompanhar essa sua reflexão, essa sua jornada interna, quero te convidar para a próxima canção. Uma melodia que chega para te envolver, para trazer ainda mais luz e afeto ao seu coração. Fique conosco.

Boa noite, meu querido ouvinte. Que maravilha ter você aqui comigo nessa jornada de afeto que é o Sons by Night. A gente segue com essa energia boa, com esse abraço musical que só a noite nos proporciona. Chegamos ao finalzinho desta terceira parte do nosso programa. Mas não se preocupe, porque a gente já volta, rapidinho. E olha, a próxima parte... Ah, a próxima parte está mais que demais. Com mais histórias, mais emoção e muita música para embalar o seu coração.

Boa noite, queridos amigos do Songs by Night. Estamos de volta. Que alegria ter você aqui comigo nessa nossa viagem de afeto e serenidade. É sempre um privilégio compartilhar esses momentos tão especiais, onde a música não apenas toca, mas abraça a alma da gente, não é mesmo? Cada um de vocês é único, e é para você que dedicamos cada história, cada recado, cada melodia que embala a nossa noite. E prepare o coração, porque a nossa quarta parte, ah, essa está mais que demais. Cheia de emoção, de poesia e de canções que falam direto à sua alma. Para começar com chave de ouro, para aqueles que entendem os segredos do amor e a beleza dos encontros, vamos de Atlantic Star e um clássico atemporal que nos convida a celebrar. Secret Lovers. Fique por aqui. A noite é nossa.

noite, meus queridos amigos da alma. Que alegria e que honra ter a sua companhia, a sua escuta atenta, nesta que é a nossa quarta parte aqui no Songs by Night. É um carinho enorme saber que estamos juntos, construindo essa ponte de emoções, de histórias reais que se encontram pelo rádio. E por falar em encontros, em pontes, por aqui a gente tem recebido tantas mensagens lindas, tantos recadinhos que são verdadeiros presentes. Corações que se abrem, almas que se declaram, que se reencontram. É bonito de ver como o amor, em suas mais variadas formas, encontra um jeito de florescer, não é mesmo? Seja aquele amor que nasce tímido, ou aquele que já é um porto seguro, uma raiz profunda. Ele é a força que move, que inspira, que nos faz sentir vivos, que dá cor aos nossos dias e paz às nossas noites. E o amor, ah, o amor é sempre lindo, em todas as suas nuances, em todas as suas manifestações. Ele nos lembra da nossa capacidade de ser feliz, de sonhar, de cuidar. É ele que nos faz humanos, completos. E para continuar essa nossa jornada de afeto, de conexão, de celebração da vida, eu preparei com muito carinho uma melodia que é um abraço, uma canção para todos os corações apaixonados, para aqueles que amam e para aqueles que esperam amar, para quem celebra a vida e para quem busca um acalento. Fiquem com a gente, porque a próxima canção é um presente.

Boa noite, meus queridos amigos e amigas da alma. Que privilégio ter você aqui com a gente, nesse abraço sonoro do Songs by Night. É a nossa quarta parte e sinto uma alegria imensa por cada um que está sintonizado, dividindo esse momento de paz e reflexão. Como é bom saber que a gente se encontra aqui, né? Seja para acalmar o coração, para sonhar um pouquinho mais ou simplesmente para se deixar levar pela beleza das canções e das palavras que inspiram. Alguém aí está gostando do nosso encontro? Ah, eu espero que sim, porque cada mensagem, cada melodia é pensada com muito carinho, só para você. A vida é um presente e a gente celebra ela em cada instante, em cada sentimento que a gente permite florescer. Mas olha, pra gente continuar essa nossa viagem de afeto, vamos fazer uma pequena pausa. É rapidinho, prometo. Logo, logo, Jorge Ventura está de volta. Com mais emoção, mais poesia e, claro, as músicas que tocam a sua alma. Não sai daí, a gente já volta.

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Que bom que você está aqui com a gente. Estamos de volta para mais um instante de carinho, nesta quinta parte do nosso Sons by Night. É sempre uma alegria imensa saber que você nos acompanha, que se permite embarcar nessa jornada de afeto, de histórias que tocam a alma e poesias que acalmam o coração. Prepare-se porque já já teremos um momento especial, quase uma história de ninar, daquelas que a gente guarda no peito. Mas antes, quero te convidar a sentir a melodia que vem por aí. Uma canção que fala sobre a força que mora dentro da gente. Sobre a beleza de ser real, sem medos. Uma mensagem linda para você que busca um abraço musical. Vem com a gente e sinta a voz de Caris com Princesses Don't Cry.

noite, queridos amigos do Songs by Night. Que bom ter você aqui, pertinho, nessa nossa jornada de afeto. Na vida, a gente passa por tantos caminhos, não é mesmo? Às vezes, o sol brilha forte, e outras vezes, a gente se vê sobre um céu nublado. Mas sabe, em cada um desses momentos, existe uma beleza escondida, uma lição, um abraço que nos espera, sabia? Lembro-me de uma história, de um jardineiro que cuidava de um jardim imenso, cheio de flores de todas as cores. Ele notava que mesmo as flores mais delicadas, aquelas que pareciam tão frágeis e que murchavam mais rápido, deixavam um perfume inesquecível no ar. Eram as memórias, ele dizia, o rastro de carinho que elas deixavam na alma de quem as admirava. E assim somos nós, deixando nossas marcas, nossos perfumes, nossas melodias no coração daqueles que amamos. Cada um de nós é uma canção, uma poesia que se desdobra, mesmo nas noites mais tranquilas. É sobre isso que a próxima melodia vem nos falar. Sobre a força sutil de um amor que permanece, que perfuma a existência, que nos lembra que a vida, mesmo com suas pausas, é sempre um presente. Respire fundo, meu amigo, minha amiga, e deixe

noite, meus queridos amigos e amigas que nos acompanham aqui no Songs by Night. É sempre uma alegria, uma honra ter a sua companhia, a sua energia, preenchendo este nosso espaço de carinho e afeto. Saber que estamos juntos, mesmo que à distância, me enche de gratidão e me faz sentir que cada história, cada melodia encontra um eco especial aí na sua alma. Logo mais, na nossa próxima parte, teremos mais momentos de reflexão, mais canções que abraçam o coração e, claro, a sua participação, que é o grande presente da nossa noite. Mas antes, um breve respiro para nós. Volto já já. Não saia daí.

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Boa noite, queridos ouvintes. Que coisa boa ter a sua companhia de novo aqui no Sons by Night. Estamos de volta para esta que é a nossa sexta parte do programa. E eu, Jorge Ventura, me sinto verdadeiramente honrado em poder compartilhar este momento especial com cada um de vocês. É uma alegria imensa saber que, mesmo distantes, estamos conectados por essa teia invisível de sentimentos e melodias. A vida às vezes nos apresenta curvas inesperadas, não é? Mas é na beleza da jornada que encontramos a força para seguir. E é exatamente sobre isso que vamos falar daqui a pouco, com um conto noturno bem legal que eu preparei para vocês. Antes, vamos deixar que a voz de Zizi Posse nos guie por novas paisagens sonoras, trazendo mais luz e esperança aos nossos corações. Prepare-se para se emocionar com Caminhos do Sol. Fica comigo, a emoção continua.

Boa noite, meus queridos amigos, minhas queridas amigas. Que bom ter você aqui comigo na nossa Songs by Night. Sou Jorge Ventura e é um prazer enorme poder compartilhar esses instantes, essa jornada de afeto, mais uma vez com cada um de vocês. Estamos agora na sexta parte do nosso programa e a gente segue navegando juntos por esse oceano de sentimentos e melodias que nos abraçam a alma. Sabe, muitas vezes, no silêncio da noite, a gente encontra um espaço para pensar, para sentir, para apenas ser. E é exatamente isso que queremos aqui. Um lugar onde seu coração se sinta em casa, acolhido, sem julgamentos. A vida é feita de encontros, de histórias que se entrelaçam, de sorrisos que se tornam memórias. Que a gente possa sempre enxergar a beleza que existe nas pequenas coisas, a força que mora dentro de nós, para superar, para amar, para sonhar. Que a poesia da vida nos inspire a cada passo, a cada respiração. Então, respire fundo, sinta a paz que essa noite nos oferece e deixe a próxima melodia te levar. Um abraço apertado do seu amigo Jorge Ventura.

bom ter você aqui comigo, nessa nossa jornada de afeto. Sinto que cada um de vocês é especial e é um privilégio compartilhar esses momentos, essas canções que abraçam a alma. Espero de coração que esteja curtindo cada nota, cada reflexão, cada história que a gente traz pra perto. É um espaço de otimismo, de amor, de celebração da vida, feito pra tocar o seu coração. Agora a gente faz uma pequena pausa, mas é rapidinho, tá? Já já eu volto com mais emoção, mais poesia e mais música que nos conecta. Pra quem já vai se aconchegando pro sono com o radinho ligado, uma boa noite bem quentinha. Durma em paz, com a certeza de que a vida é um presente. Volto já, não saia.

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0: que é FM, meia-noite e 20.
1: Boa noite, meu amigo, minha amiga. Que bom ter você de volta com a gente aqui no Songs by Night. Estamos retornando, abrindo a sétima parte do nosso encontro.

noite, queridos amigos e amigas que nos acompanham aqui no Songs by Night. Que alegria ter você pertinho de mim nesta que já é a nossa sétima parte da programação. É sempre um privilégio, sabe? Abrir esse espaço para o coração de vocês. Recebo tantos recadinhos lindos, tantas histórias que emocionam, como a da Maria para o João, que pediu para dizer o quanto o ama, o quanto ele transformou a vida dela num poema. E o do Pedro para a Sofia, lembrando o primeiro abraço, o primeiro olhar que mudou tudo. Ah, o amor é lindo, não é? Ele nos transforma, nos inspira a sermos melhores, a vermos beleza até nas pequenas coisas, a entendermos que cada sentimento é um presente. É essa conexão, esse afeto que a gente busca e encontra por aqui. Sinta-se acolhido, sinta-se compreendido, porque cada um de vocês é único e especial para mim. E para celebrar essa beleza toda, esse carinho que nos une, vamos seguir com mais uma canção que toca a alma, oferecida a você que participa conosco, que se permite sentir, amar e sonhar. Sinta a melodia te abraçar.

Boa noite, meu querido ouvinte. Que maravilha ter você comigo nesta sétima parte do nosso Songs by Night. É sempre um presente sentir essa conexão, essa energia boa que a gente cria juntos, não é mesmo? Eu sou Jorge Ventura e fico feliz demais em saber que você está aí, pertinho, me acompanhando. Quem

Fica comigo, que a gente volta já já, com mais emoção, mais carinho e mais canções pra tocar seu coração. Não sai daí, a gente se encontra logo mais. Um abraço.

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Boa noite, meu querido ouvinte. Estamos de volta em Songs by Night. E que bom ter você aqui comigo nesta oitava parte da nossa jornada de afeto. É sempre um privilégio compartilhar esses momentos, não é? Às vezes a gente se sente um pouco perdido, com o coração apertado. A vida, meus amigos, ela nos desafia, nos testa, mas também nos presenteia com a capacidade de superar, de florescer. Lembre-se, mesmo nas noites mais escuras, as estrelas continuam a brilhar. E é importante se permitir sentir, acolher cada emoção e saber que está tudo bem. A gente aprende, a gente cresce, a gente se fortalece. E essa conexão, essa verdade que compartilhamos aqui, é o que nos une. Agora, prepare o coração para uma canção que é puro abraço, um convite à reflexão e à ternura. Um clássico que fala diretamente à alma. Com vocês, John Secada e sua inesquecível

noite, meus queridos amigos e amigas da alma. Que bom ter você aqui, pertinho, nessa nossa oitava parte do Songs by Night. Ah, como é bom a gente poder se encontrar e compartilhar um pouco de paz, né? A vida às vezes nos traz desafios, daqueles que apertam o coração e fazem a gente duvidar um pouquinho do futuro. Mas é justamente nesses momentos, meu amigo, minha amiga, que a gente precisa se agarrar à fé, à esperança e ao amor, claro. Porque o amor, ele cura. O amor nos dá forças para seguir em frente, para perdoar, para recomeçar. É ele que ilumina os caminhos mais escuros e nos lembra que não estamos sozinhos nessa jornada. Às vezes, a gente só precisa de um abraço, de uma palavra amiga, de um acalento pro coração. E é isso que eu, Jorge Ventura, quero ser para você agora. O seu amigo da noite, o seu ombro amigo, o seu porto seguro. Então, respira fundo, deixa a alma leve. Acredite na beleza do recomeço, na força que existe dentro de você. O amor de Deus, ele é um bálsamo que sara qualquer ferida, um farol que guia o seu barco de volta para casa. Permita-se sentir essa força, essa paz. E para embalar ainda mais o seu coração, a gente segue com mais uma melodia que é puro afeto. Fica comigo, a emoção continua nos sons.

noite, meu querido ouvinte, minha querida ouvinte. Que bom ter você aqui comigo, nessa nossa jornada de afeto no Songs by Night. É um privilégio saber que estamos conectados, que dividimos essa energia boa, essas reflexões que aquecem a alma. A cada história, a cada melodia que toca o coração, a gente vai construindo um porto seguro, né? A vida tem seus desafios, mas também tem muita beleza, muito amor pra gente celebrar. E é com essa sensação de carinho e gratidão que a gente se prepara para uma pequena pausa. Mas não se preocupe, é só por um instante. Daqui a pouco eu volto, Jorge Ventura, com a oitava parte do nosso programa. Com mais canções, mais poesia e, claro, a sua companhia insubstituível. Fica comigo, a gente já volta.

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1: Boa noite, amigos e amigas da alma. Jorge Ventura de volta aqui no Songs by Night. É um prazer imenso ter você comigo. Estamos de volta, queridos corações, para a nona parte do nosso programa. Sabe, é tão bom sentir essa conexão, essa sintonia que só a música e as histórias de vida conseguem tecer, não é? Neste refúgio de serenidade que é o Songs by Night, em meio a tantos ruídos do mundo, a gente encontra um espaço para o afeto, para a reflexão, para acolher o que sente, sem julgamentos. Quantas vezes a gente busca um lugar, um cantinho especial, só nosso, onde as memórias mais doces e os sentimentos mais puros podem morar? Um lugar onde a gente se sente em casa, protegido, compreendido. A melodia que vem agora fala exatamente sobre isso, sobre esses lugares secretos do coração, onde a alma respira e a gente se encontra de verdade. Prepare-se para um abraço em forma de canção. Lily Allen, com Somewhere Only We Know.

noite, meu querido ouvinte. Que bom ter você aqui comigo, com a gente no Sons by Night. É sempre uma alegria imensa poder compartilhar esses momentos, essas emoções que só a música e a boa conversa conseguem trazer. A vida, meus amigos, às vezes nos desafia, não é? E parece que a força se esvai, que o caminho fica um pouco mais escuro. Mas eu quero que você se lembre, lá no fundo do seu coração, existe uma luz que nunca se apaga. É a luz da esperança, da fé, da certeza de que você não está sozinho nessa jornada. Existe uma força maior, um amor que nos sustenta, que nos guia, mesmo quando a gente não vê o caminho. Não importa o que você esteja vivendo agora, saiba que há um propósito, uma lição e, acima de tudo, um cuidado divino sobre você. Aqui no Sons by Night, nesta nona parte do nosso encontro, a gente tenta ser esse abraço, esse cantinho de paz, onde a alma encontra um pouco de alívio e inspiração. Que a gente possa sempre olhar para o alto, para o lado, e perceber a beleza que existe, mesmo nas pequenas coisas. E é com essa vibração de carinho e fé que a gente segue, preparando o coração para a próxima canção, que vem agora para embalar seus pensamentos e aquecer sua alma. Fique com a gente.

noite, meus queridos ouvintes. Que emoção, que carinho sinto aqui deste lado do rádio, ouvindo vocês, sentindo a energia de cada coração que nos acompanha. Que bom ter a sua companhia, a sua presença, a sua história se misturando à nossa aqui no Songs by Night. É um prazer gigante, como sempre, estar com você, fazendo essa ponte de afeto, de melodia e de poesia. Em instantes, vamos para um breve intervalo, mas não saia daí, viu? É rapidinho, prometo. Na nossa décima parte do programa, teremos mais daquelas histórias que tocam a alma, com o nosso querido quadro Minha História. Então, um abraço apertado para cada um de vocês, um carinho especial no peito. Volto

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boa noite, meus queridos amigos e amigas da Songs by Night. Que bom ter você de volta aqui na nossa décima parte. Um cantinho especial que a gente construiu juntos, não é mesmo? É sempre um prazer imenso sentir essa sua companhia, essa conexão que transcende o rádio, que chega direto ao coração. Sabe, a vida é feita de momentos, de pequenas chamas que acendem nossa alma, nos dão força e esperança. E é exatamente isso que a gente busca aqui, alimentar essa chama, celebrar o amor em todas as suas formas, recordar que mesmo nas incertezas, a beleza existe. Cada história, cada recado, cada melodia é um abraço, um carinho que a gente troca. E para continuar essa jornada de afeto, de pura emoção, preparei uma canção que é um verdadeiro hino ao amor que persiste

meu querido amigo, minha querida amiga. Que bom ter você aqui comigo, nessa nossa jornada de afeto, nessa décima parte do Sons by Night. É um presente, sabe? Poder compartilhar esse momento tão especial, tão nosso. Às vezes o peso do dia tenta nos abater, mas é na quietude da noite que a gente encontra um refúgio, um abraço para a alma. E é nesse abraço que a gente sente a presença divina, aquela força que nos lembra que nunca estamos sozinhos. Não importa o que aconteça, a fé nos carrega, a esperança nos guia. E é essa a mensagem que quero deixar no seu coração. Confie, entregue e permita que o amor, em suas infinitas formas, te envolva. Ele está sempre ao seu lado, em cada melodia,

Boa noite, meus queridos ouvintes. Que delícia poder compartilhar essa noite tão especial, construindo pontes, coração a coração. Estamos chegando ao final desta décima parte do nosso Songs by Night, mas a nossa jornada de afeto não para por aqui, viu? Eu sou Jorge Ventura e é sempre um prazer enorme ter você comigo, me permitindo entrar na sua casa, na sua vida. Quero mandar um abraço apertado para cada um que nos acompanha, de perto ou de longe. A gente vai para um rápido intervalo, com mensagens dos nossos parceiros. E eu já volto, prometo. Na nossa próxima parte, prepare o coração, porque teremos mais um emocionante quadro Minha História, com relatos que tocam a alma. Não saia daí, a gente

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boa noite, meus queridos amigos e amigas do Sons by Night. Que alegria ter você aqui, pertinho, nesta que é a 11ª parte do nosso encontro. Estamos de volta e sinto cada um de vocês como um abraço apertado que aquece a alma, mesmo à distância. É sempre um privilégio compartilhar esses momentos, onde a música fala direto ao coração e as palavras viram pontes, né? Aqui, a gente celebra a vida, o amor e encontra beleza até nas sutilezas do dia a dia. E por falar em amor, daqui a pouquinho eu tenho uma história lindíssima, dessas que a gente guarda no peito pra dividir com você. Uma dessas histórias que só os Sons by Night traz, com toda a emoção e o carinho que merecem. Por isso, não saia daí, fique com a gente. E para te acompanhar nesse instante, para te lembrar que a vida é feita de recomeços e que o seu momento de brilhar sempre chega, vem ela, a maravilhosa Diana Ross, com a força e a beleza de It's My Turn, uma canção para inspirar a sua noite. Solta o som.

noite, meu amigo, minha amiga. Que bom ter você aqui comigo nesta parte do Sons by Night. É um carinho que não tem preço, essa nossa sintonia, essa nossa conversa que acontece mesmo à distância. Sabe, recebo tantas mensagens que falam de amor, de saudade, de recomeços. E cada uma delas me lembra o quão valiosa é a nossa capacidade de sentir, de amar, de sonhar. O coração humano é um universo particular, não é mesmo? Cheio de poesias guardadas, de melodias que só a gente ouve. E é para celebrar esse universo que a gente se encontra aqui, para abraçar a alma, para lembrar que o amor é a força mais bonita que existe. Que a vida, mesmo com seus desafios, é uma canção que vale a pena ser cantada. Eu sou Jorge Ventura e daqui a pouquinho a gente segue com mais uma melodia especial feita sob medida para embalar o seu coração. Fica comigo, viu? Porque a próxima canção

noite, meu amigo, minha amiga. Que bom ter a sua companhia. Sentir essa conexão que só a gente aqui no Songs by Night consegue construir. Um aconchego para a alma, não é mesmo? Chegamos à 11ª parte do nosso encontro. E é bonito ver a vida se desdobrar em cada história, em cada melodia que embala nossos corações. É nesse espaço de carinho que a gente se permite sonhar, refletir e, claro, sentir. A vida é feita de pausas, de momentos para a gente respirar e se reencontrar. E é exatamente isso que faremos agora. Você que está aí, sozinho ou acompanhado, com o coração aberto para as emoções, continue com a gente. Vamos fazer uma pequena pausa para os nossos parceiros. E logo, logo, eu, Jorge Ventura, estou de volta para mais um abraço musical e muitas reflexões que tocam fundo a nossa existência. Não sai daí, a gente se encontra já já.

Boa noite, queridos ouvintes. Estamos de volta aqui no Songs by Night, no seu refúgio noturno. Que bom ter você de novo comigo, Jorge Ventura, nessa nossa jornada de afeto. Sabe, cada história que a gente compartilha, cada melodia que toca a alma, é um abraço que a gente manda para você, aí do outro lado. E chegamos à nossa 12ª e última parte do programa. O tempo voa quando a gente se conecta de verdade, não é mesmo? Mas ainda temos um pouquinho mais de carinho e música para você. Que essa nossa canção agora possa te acolher, te fazer sentir toda a emoção que a gente dedica a cada momento. Prepare o coração, porque vem aí uma voz que toca fundo. Para embalar a sua noite com ainda mais sentimento, Toni Braxton e o clássico Unbreak My Heart. Fique comigo.

noite, meus queridos amigos. Que privilégio ter a sua companhia nessas últimas 4 horas de Songs by Night. Espero de coração que vocês estejam desfrutando cada canção, cada melodia que preenche o ar da nossa noite. Porque a gente prepara tudo isso com muito carinho, pensando em cada um de vocês, em cada história, em cada coração que nos ouve. E falando em corações, sabe, tem amores que chegam de mansinho, quase sem a gente perceber, como o orvalho que se forma na folha e só depois revela seu brilho. Lembro-me de uma história que ouvi, de um casal que viveu quase uma vida inteira lado a lado, como vizinhos, como amigos, trocando um bom dia na padaria, um sorriso rápido no elevador. Cada um com sua jornada, suas próprias tempestades e calmarias. Mas havia algo ali, um fio invisível que os ligava, uma sintonia que só se tornou clara quando o tempo, com sua sabedoria, decidiu entrelaçar seus caminhos de vez. Não foi um grande romance de cinema, com fogos de artifício e declarações passionais sob a chuva. Foi um amor que floresceu na quietude, na compreensão mútua, na descoberta de que o porto seguro que tanto buscavam estava ali, na simplicidade do olhar do outro. Era o aconchego de uma xícara de café compartilhada, a paz de uma conversa sem pressa, a certeza de que finalmente haviam encontrado um lugar para a alma repousar. Essa é a beleza do amor, não é? Ele se manifesta de tantas formas, em tantos ritmos, e a gente só precisa ter o coração aberto para reconhecer sua melodia, seja ela um grito vibrante ou um sussurro suave. Que a gente possa sempre cultivar essa capacidade de amar, de acolher, de ver a beleza que Deus coloca em cada encontro, em cada pessoa que cruza nossa estrada. E é com essa vibração de carinho e esperança que a gente segue adiante. Prepare-se, porque a próxima canção é um convite para você sentir ainda mais forte essa emoção. Fique com a gente em Songs by Night.

assim chegamos ao final de mais uma jornada, não é mesmo? Esta 12ª parte do nosso Sons by Night se encerra, mas a melodia que carregamos em nossos corações, ah, essa continua, ressoando. Que privilégio, que alegria imensa ter a sua companhia, a

horas que virão. Que você encontre paz nas suas noites, aconchego nos seus pensamentos e a certeza de que mesmo quando a vida parece desafinar, sempre há uma melodia de esperança a ser descoberta. Lembre-se sempre, você é único, você é especial. Não há outro como você neste mundo e sua existência é um presente. Cuide-se, ame-se e permita-se sentir a beleza que pulsa em cada detalhe. Eu sou Jorge Ventura e foi uma honra, um prazer indescritível passar este tempo precioso ao seu lado. A gente se encontra muito em breve com mais canções que abraçam, mais histórias que inspiram e mais um tanto de carinho para compartilhar. Uma noite de muita luz e serenidade para você.

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0: dia, você está na GQFM 3 e 1.
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0: Bom dia pra você, são 3:34.
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Os endereços, meu compadre. Vamos lá.

0: 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Faltam 8 minutos para as 4.
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3: 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As meninas do meu Brasil, bom dia, tô chegando, velho mais animado do rádio brasileiro. Mais animado por quê? Porque eu estou aqui na dona do primeiro lugar.
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3: Opa!
4: O velho mais alegre do Brasil.
3: Tô chegando.
4: Velho Vadalco.
3: Muito bom dia, bom dia. Eita, maravilha, que maravilha. Hoje, segunda-feira, estamos começando mais um Forró Bodó da Melhor, viu? Mais um Forró Bodó da Melhor comigo, velho Vanalco, o velho mais alegre do rádio brasileiro. Bom dia a você, meu amigo, minha amiga, que já tá aí desde cedinho acordado, né? Já começando mais uma semana aqui comigo, viu? É, mais uma semana aqui na Jequié FM, a dona do primeiro lugar. Muito bom dia mesmo, que essa segunda-feira realmente seja uma das melhores segunda-feira da sua vida, viu? Hoje teremos muita música, piada, eita, e claro, com muita alegria no seu rádio.
4: Veio Vandalco.
3: Opa!
4: Seu dia muito mais alegre.
3: Bom dia, bom dia.
0: Alegria e

0: Valeu que tá todo mundo ligado, tá todo mundo ligado mesmo. Já começa bem cedinho, né? Bem cedinho tá eu aqui, o Bicudo, eu aqui, você, meu amigo ouvinte aí do outro lado, ouvindo muito forró, com muita alegria, aqui no Forró Bodó da Melhor, viu? E a GQFM, a cada horário um amigo diferente, um amigo levando muita música, levando informação. Por falar em informação, ao meio-dia tem meu amigo Ari Moura, rapaz, o programa é Ari Moura comunicando, viu? Com entrevista e muita prestação de serviço, viu? Alô, Ari Moura, meu querido, aquele abraço, gente boa, caba bom danado, trabalhador, caba dedicado. Ao meio-dia, viu? Ao meio-dia tem Ari Moura comunicando, viu? Com entrevistas e muita prestação de serviço. E a partir das 13 horas chega o Léo Santana, rapaz, com o programa Super Tarde. 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E às 18 horas tem aí também as melhores músicas, as melhores do forró, no Forró Bodó da Melhor, com meu amigo Ney Farinha, tá bom? É a GQFM, rapaz, 89,7, tá todo mundo ligado.
1: Veio Vandalco, o seu dia muito mais alegre.
0: Muito mais alegre, com muito mais forró no seu rádio. 4:28, 4:28, bom dia!
2: Bom dia!

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0: Música, informação, piada e alegria, mas agora chegou a hora da gente ir garantir a papa das crianças, né? Vamos pro eu não sei falar, break, como é que é?
2: Não sabe nem falar, não sabe nem falar essa palavra.
0: Como é que é? Fala mais perto de mim.
2: Ah, babu, não sabe nem falar.
0: Burro é você.
2: Não sabe nem falar essa palavra, velho.
0: Break.
2: Uma palavra tão fácil de falar, esse cara não sabe falar.
0: Você que não sabe. Eu sei, você que fica dando uma de sabido, né? Vamos pro break, vamos garantir a papa das crianças e nós voltamos já.

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4: Gênesis capítulo 2, versículo 24. Eu quero falar sobre a lei da emancipação no casamento. É a primeira lei do casamento. A Bíblia diz: portanto, deixará o homem seu pai e sua mãe. Por que que Moisés usa o verbo deixar, minha gente? Ele usa o verbo deixar porque esse deixar tem que ser um deixar geográfico, um deixar emocional, um deixar financeiro. É preciso cada pessoa que casa entender que agora você tem uma nova vida e você vai aprender com aquele outro aprendiz que se uniu com você. Algumas pessoas, alguns rapazes e moças, eles vivem um casamento, na verdade, mas ainda estão num incesto emocional com seu pai ou sua mãe, porque estão ligados a esse pai, ligados a esse mãe. Emocionalmente, continuam sendo extremamente dependentes. É bom você ficar ligado nisso, porque quando você casa, tem um ditado que diz: quem casa quer casa, né? Quer aprender, quer crescer junto com o outro. E é muito importante que você entenda isso. A lei da emancipação no casamento é o que diz a palavra de Deus.
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1: Opa, tamo de volta.
2: Veio mais alegre do Brasil.
1: Tá falando com ele, olha aqui, ó.
2: Veio
1: pra cá. Tamo de volta com o Forró Bodó da Melhor, que nós vamos aí com muito mais música, muito mais alegria no seu rádio, viu? Obrigado a você que nos ouve, aonde quer que você esteja, pessoal nos ouvindo na roça, na fazenda, no carro, nos comércios, todo mundo ligado aqui na GQFM 89,7, a dona do primeiro lugar. Vamos continuar com muito mais forró aqui na GQFM.

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1: Veio Vandalco, opa, o seu dia muito mais alegre.
0: Eita, que maravilha! Eu desejo que esse dia seja muito mais alegre mesmo. Estamos chegando ao final de mais um Forró Bodó da Melhor, viu? Nessa segunda-feira, início de semana, desejo para vocês uma ótima semana, uma ótima segunda-feira. Amanhã, terça-feira, nós estamos aqui novamente com mais um Forró Bodó da Melhor. Você segue aí na programação da GQFM, que vem aí muito mais coisa boa, muito mais alegria, viu? Muito mais alto astral, tá bem, né? Um abraço, até amanhã, se Deus quiser. Tchau, tchau.
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0: sempre na sua vida, te dando saúde, te dando força, te dando uma semana de paz, de bênção, de vitórias e com toda certeza, uma semana cheia, mas cheia de grandes novidades. Está no áudio, Bem com a Vida, aqui na Melhor.
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0: E começando o dia maravilhosamente bem com Chico Rei Paraná. Liguei pra dizer que te amo. Bom dia, vai mandando sua mensagem no 988461549. 5:33.

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1: 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Cleito e Camargo, meu anjo azul. 5:40, bom dia.

0: Cleito Camargo, meu anjo azul. Uma manhã maravilhosa, como é bom ter a sua companhia. Hoje é 31 de agosto de 2026. O mês está no fim, último dia do mês. E juntos com você aqui no De Bem com a Vida, de segunda a sexta, das 5h30 até as 6h30 da manhã, na melhor programação do seu rádio. E você pode sempre mandar mensagem no nosso WhatsApp, 988461549. É um prazer ter você aqui. É bom demais. Uma manhã de paz para todos nós. Bom dia, bom dia. Olha, infelizmente não vai dar tempo todos os áudios. A gente está aí no horário eleitoral gratuito. São muitas propagandas políticas e a gente precisa colocar tudo no tempo certinho. Então você colabora comigo, manda um áudio bem curtinho para que dê tempo, pelo menos uns 10 segundos. Só aquele bom dia que eu vou amar. Bom dia, bom dia.
1: Bom dia, Nancy. Bom dia. Aqui é Adenilson de Poções.
0: Oi, Adenilson.
1: Prazer. Novamente, a nossa vida em falar com você.
0: Muito obrigada.
1: Que legal. Eu gostaria de ouvir uma música, Zezé Camargo e Luciano. Toma juízo. Um abraço, Lanácio Dias.
0: Boa.
1: Com muita saúde e sucesso pra você na sua vida, carreira artística.
0: Obrigada, um abraço pra você. Acordei pra vencer uma ótima segunda-feira, o final 84. Bom dia, obrigado pelo carinho. Um abraço, uma manhã maravilhosa. Oi, Graça.
2: Bom dia, Nancy. Deus lhe dê um bom dia, dia muito carinho, em paz, na presença do Senhor.
0: Amém.
2: Hoje e sempre, que Deus te guarde, te ótimo e todos os mal. Quero que você mande um bom dia para Carlos Rodrigo, Leandro, Lucas Otávio, Tatiane, Matheus, Kelvin. E toda a sua família.
0: Amém.
2: Tá? Fica com Deus, Nancy. E tá de Djalma Teixeira, tá?
0: Ouvindo.
2: Deus te abençoa. Hoje
0: Amém.
2: E sempre. Tudo bem com a vida, Nancy.
0: Graças a Deus, um abraço. Bom dia pro meu querido Gordinho do Abacaxi. Um abraço, Gordinho. Bom dia, bom dia. Bom dia, Djalma.
3: Bom dia, minha rainha do rádio. Uma ótima semana pra nós.
0: Isso.
3: E Tadinha tá ao lado. Um forte abraço à minha prima Anne na Real Calçado. Um abraço ao meu pai Val Teixeira, minha mãe de Janira, das Padrinhas, Graça, Val Rocha, toda a turma do operador aí, Rita Zé. E a galera de Manoel Pulino.
0: Tá
3: Deus abençoe a nossa nação. Um forte abraço.
0: Obrigada, meu bem. Um abraço. Que Deus te abençoe. Te dê um ótimo dia. Bom dia, Renildo.
4: Bom dia, Nancy Dias. Eu também estou de bem com a vida. Nós estamos de bem com a vida.
0: Graças
4: Jesus
0: a Deus.
4: Nos deu um bom início de semana, nos livre de todo mal. Coisa que nada a reclamar. Só agradecer. Gratidão por tudo que temos feito e pelo que ele irá nos fazer. Vamos acordar, Gena. Vamos acordar, Gena.
0: Gena já
4: Nossa,
0: acordou.
4: Ninguém, meu filho. Já tá aí pelo mundo cantando.
0: É.
4: E tu tá dormindo ainda. Vamos tomar café com ele, não.
0: Oh,
4: e café de Itaúna, viu?
0: Delícia. Um abraço. Bom dia, Gena. Obrigada. Bom dia, bom dia.
5: Bom dia, Nancy Dias.
0: Bom dia.
5: Bom dia, Marcos Melo. Eu ainda devo ouvir uma música de Zezé Camargo e Luciano, da Chapa do Seu Critério.
0: Tá bom.
5: Valeu, fica com Deus.
0: Um abraço, Marcos, bom dia, que Deus te abençoe, te dê um ótimo dia. Bom dia, bom dia. Bom dia.
6: Bom dia, Nancy.
0: Oi.
6: Reinaldo aqui, Rei Parque Estacionamento.
0: Oi, Rei.
6: Passando aqui para desejar um dia abençoado, né?
0: Amém.
6: Ah, para todos nós. Mandar um alô aí para todos os ouvintes dessa rádio fantástica aí, essas programações maravilhosas, tá?
0: Obrigada.
6: Um abraço.
0: Um abraço, Rei. Tudo de bom pra você. Obrigado pelo carinho. Aqui trabalha aqui pertinho com a da gente, né? No estacionamento, uma pessoa maravilhosa. Meu abraço carinhoso pra você. Sempre muito educado, muito gentil. Um bom dia pra você. Obrigada pelo carinho. Uma manhã maravilhosa. Sempre bom ter a sua companhia aqui na GQFM. Bom dia, bom dia.
7: Bom dia, coração. Manda um alô pro meu menino coração, por favor.
0: Bom dia, meu amor. Manda um abraço pra meu querido Diogo, mandando um bom dia pra seu Zezinho, pra José Santana, pra Lene na UTI dos Estofados, pra Pedro Corredor e pra Diogo. Diogo, meu amor, bom dia. E Lene, Diogo, tá dormindo um bocado, viu? Ou então ela sai pra caminhar e não fica ouvindo. Um abraço, bom dia, Val.
8: Bom dia, Nancy.
0: Bom dia, meu amor.
8: Minha top do rádio, minha fonte de inspiração. Economizando aí nos áudios, Nancy, quero mandar um bom dia para todos que estão curtindo esse programa Líder de Audiência.
0: Sim.
8: Que todos nós teremos um dia iluminado.
0: Um abraço, bom dia, mandar um beijo todo carinhoso, uma manhã maravilhosa para os meus amigos Isaías e Magnólia no salão aí no Joaquim Romão. E sábado eu estive no salão e como sempre, lá no salão é maravilhoso, né? E aí eu quero parabenizar a Magnólia por cada vez que a gente chega no salão, encontra novidade, encontra sempre algo novo, encontra sempre uma decoração diferente. Um beijo, Magnólia, tá lindo o cantinho da gente tirar as fotografias. Você vai ver, cada dia meu cabelo tá mais bonito, porque Magnólia deixa meu cabelo impecável. Mandar um beijo pra Magnólia, pra Julie, as meninas que fazem a unha, as manicures, um beijo pra Célia, né, que escova meu cabelo, pra Grazi também, que escova meu cabelo, um beijo, muito obrigada aí pelo carinho, pela atenção, as clientes que são todas amigas, e a gente chega lá e a gente toma cafezinho, e a gente bate papo, um beijo pra Rose, pra Lu, todas as clientes do Salão de Isaías e Magnólia, a parte superior, a parte das meninas, na parte que você chega, logo na parte de baixo, você chega, você dá de cara com Isaías, e é uma simpatia, e as crianças, e os adultos, e os idosos, amam este casal, então um beijo pra eles, que Deus continue abençoando, dando força, graça, saúde. Daqui a pouco eu estou indo pra academia, mas mandar meu beijo especial. 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Nancy, manda um alô pra Veloso de Água Vermelha, falou que escuta o programa todos os dias, vende banana na feirinha. Um abraço, Veloso, um bom dia pra você, muito obrigado pelo carinho. 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
0: Sempre, sempre de bem com a vida. Uma manhã maravilhosa pra você. É bom ter você aqui. Pode mandar mensagem 98846-1540.

7h57, amanhã maravilhosa. Hoje, dia 31 de agosto, é aniversário do meu querido amigo Isaías, do Salão Isaías Magnólia. Quero desejar para ele muitas felicidades, que Deus abençoe, que dê saúde, paz e muitas alegrias. Hoje é um dia de comemorar, hoje é um dia feliz. Hoje é o dia do aniversário desse grande amigo, dessa pessoa maravilhosa. Só quem

0: com toda a sorte de bênçãos, que Deus continue realizando todos os seus sonhos, que você e sua família, sua esposa Magnólia também maravilhosa, um beijo super especial para Ingrid e para o seu filho Isaac, que Deus abençoe sua família sempre, a família linda e abençoada, felicidades. 5:58, oi Lita.
1: Bom dia, Nácia, ótima semana, amigo, um abraço.
0: Beijo, meu amor. Bom dia, princesa do rádio, eu quero mandar um alô pra minha mãe lá na, e a família lá em Dário Meira, é Laurita, Laurita, e para minha esposa Miriam. Bom dia, lindona, bom dia, meus amores, obrigada, é Carlos de Itajibá, um abraço, bom dia. Bom dia, Roque do Surucucu, bom dia, Daniel,
2: bom dia. Bom dia, nós sempre.
0: Hein? Amém, Dan.
2: Diga bom dia, que eu já fui.
0: Deus te acompanhe, Dan, bom trabalho, obrigada. Amém, Dan. Bom dia, Gena, tá em Santa Clara, tô na escuta, valeu, amiga. Nancy, manda alô pra dona Vilma, lá no povoado das Pombas. Pois é, um abraço pra dona Vilma, eu acho que dona Vilma é a mãe de Guto, né? Um abraço pra ela, obrigado pelo carinho de sempre, uma manhã maravilhosa, essa turma linda, querida, que está sempre ouvindo a melhor programação, a programação da GQFM, do De Bem com a Vida. Bom dia.
3: Bom dia, Nancy, um abraço, Zé Trovão.
0: Zé Trovão.
3: Bom dia para todos vocês aí da rádio.
0: Obrigada.
3: Família de vocês, que Deus lhe proteja, dê muita paz, saúde e muita alegria sempre nesse programa.
0: Amém.
3: De bem com a vida. Vamos passar a música de Amado Batista aí para mim?
0: Daqui a pouquinho.
3: É, vem Morena, vem me amar. É boa essa música, né?
0: É boa, né?
3: Valeu, nossa, obrigado pelo espaço.
0: Valeu, um abraço, obrigadão. Uma manhã maravilhosa para mim, para você, para todos nós. 5:59.
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0: GQFM, de bem com a vida, 5:59, uma manhã maravilhosa. Pra você que está curtindo a nossa programação, um ótimo dia, feliz dia pra

0: maravilhosa pra você. Obrigado pelo carinho. Bom dia, Vilma.
1: Tudo bem?
0: Tudo bem.
1: Paz, Cristo, amor.
0: Amém.
1: Maria esteja toda com vocês. Nancy, eu vi Zé mandando um bom dia aí. Retribui aí o bom dia pra ele. E que é Gina. E hoje é aniversário do meu neto.
0: É.
1: Bom dia, Deus abençoe. Hoje ele está. Benjamin, o nome dele, está fazendo um aninho.
0: Oh, felicidades para Benjamin, um abraço, obrigada, Vilma. Um beijo, bom dia, bom dia. Bom dia.
2: Bom dia, Nancy.
0: Bom
2: que
0: dia,
2: é Marlene do Parque das Agarobas. Ô, Nancy, manda um bom dia aí a meu irmão, Raimundo, que está aniversariando hoje.
0: Felicidades.
2: No Brasil Novo. Que Deus abençoe ele, Nancy. Dê tudo de bom na vida dele.
0: Amém.
2: Pra você, minha filha, que Deus lhe abençoe.
0: Amém. Muito obrigada, um abraço. Bom dia, Zé Hipólito.
3: Bom dia, Nancy Dias.
0: Bom dia.
3: Estou por cá, na sintonia aí da Jiqui FM.
0: Que ótimo.
3: Vamos acordar a dona Cida, Carlinhos de Jaguacara.
0: Isso.
3: E aqui em Lafete, Cotinho, Nicinha, Costa Valdo Morro, Marimbondo, Amazona e um bocado de gente em Jiqui, que é muita gente, pra não convidar muito o áudio.
0: É.
3: E um bom dia pra tu e todos nós.
0: Obrigada.
3: Valeu, amanhã, se for possível, tu passa aquela música de João Paulo Daniel, Nasci no Recanto Feliz, viu?
0: Oh,
3: tá bom, bom dia
0: música
3: pra todos nós.
0: Obrigada, meu bem, um beijo, bom dia.
4: Bom dia, minha princesa, estou de bem com a vida. Nancy, eu mando um bom dia pra Irene em São Paulo.
0: É, dona
4: Nancy,
0: Jardim.
4: Nancy, Oswaldo, Nai, Prazepa.
0: Sim. Um abraço, viu,
4: e
0: dona
4: pra
0: Jardim?
4: Cida e Bia.
0: Isso.
4: E pra seu Paulão. E pra todos aí de Manoelzinho, que eu esqueci o nome de todo mundo.
0: Val Rocha.
4: Pra todos os ouvintes que estiver
0: tá
4: na
0: bem
4: escuta.
0: Um abraço, meu amor. Bom dia, uma manhã maravilhosa. 6:05.
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11: 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Amém.

0: Time de Bem com a Vida até às 6h30, tem a melhor programação do seu rádio. Lembrando que 6h30 tem para você o Jornal da Manhã aqui na GQFM com muitas notícias e informações. Para você um ótimo dia, uma ótima segunda-feira. Vem comigo! 6h12.
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0: Amado Batista, foram três pra você. E essa última aí, sou igualzinho a você. Um abraço, bom dia pra seu João. Um abraço, obrigada, viu, seu João? Um abraço, bom dia. Bom dia pra meu querido Paulistão, obrigada. Cida, meu amor, bom dia, bom dia.
1: Restaurada, minha delegada. E aí, minha delegada, tudo
0: eu
1: na
0: também,
1: paz? É Cida da Manacaru. Quero mandar um bom dia pra Bia, pra Paulão, pra Tia Hipólito, pra Dona Jadir, pra Seu Oswaldo, pra Aderaldo, pra uma galera massa que está te ouvindo nesse exato momento, minha delegada. Beijo, tia delegada.
0: Um beijo, Cida da Café Filho, tá na sintonia. Beijo também pra Cida, lá do Segredo. Um beijo, Cida, bom dia. Pra Geison e Cida também no Joaquim Romão. Um abraço, bom dia. Os amigos da Pedreira, meu bom dia. Muito obrigada sempre pelo carinho. Seu Oswaldo das Bananinhas, um abraço, bom dia. Um beijo todo especial para os amigos ouvindo a nossa programação nas cidades vizinhas. Minha querida, um beijo super especial para, eu acho que aqui chama Jaque. É Jaque mesmo. Um abraço, Jaque, bom dia. E um beijo especial para Zefa. Muito obrigada, uma ótima semana para nós. Obrigadão pelo carinho. De Bem com a Vida tá ficando por aqui, porque tá chegando já já o Jornal da Manhã com muitas informações e para você sempre ficar muito bem informado.
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2: Gênesis capítulo 2, versículo 24. Eu quero falar sobre a lei da emancipação no casamento. É a primeira lei do casamento. A Bíblia diz: portanto, deixará o homem seu pai e sua mãe. Por que que Moisés usa o verbo deixar, minha gente? Ele usa o verbo deixar porque esse deixar tem que ser um deixar geográfico, um deixar emocional, um deixar financeiro. É preciso cada pessoa que casa entender que agora você tem uma nova vida e você vai aprender com aquele outro aprendiz que se uniu com você. Algumas pessoas, alguns rapazes e moças, eles vivem um casamento, na verdade, mas ainda estão no incesto emocional com seu pai ou sua mãe, porque estão ligados a esse pai, ligados a esse mãe. Emocionalmente, continuam sendo extremamente dependentes. É bom você ficar ligado nisso, porque quando você casa, tem um ditado que diz: quem casa quer casa, né? Quer aprender, quer crescer junto com o outro. E é muito importante que você entenda isso. A lei da emancipação no casamento é o que diz a palavra de Deus.
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0: Em Jequié, 6:30. Bom dia.
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0: Prefeito Flavinho Santana entrega mais de 140 escrituras de imóveis localizados no mutirão do São Judas Tadeu. População de Jequié cresce e chega a 169.623 habitantes, segundo a estimativa do IBGE. Divulgada a programação oficial do desfile cívico-militar de 7 de setembro. Isso é de hoje a 8. Pérola Salles conquista 7 medalhas no seu primeiro desafio internacional e já pode mirar o sonho olímpico. Juíza que já atuou em Jequié e promovida a desembargadora. Mutirão de audiências criminais proferiu mais de 200 sentenças após 5 dias de atuação na comarca de Jequié. Agora vamos conferir os destaques do noticiário policial. Del Santos, bom dia para você.
2: Bom dia, professor Souza Andrade, os ouvintes do Jornal da Manhã. Homem é conduzido à delegacia por tentativa de homicídio. Condução à delegacia também por tráfico de drogas. Você já sabe, eu conto tudo, não escondo nada daqui a pouco no Jornal da Manhã com o professor Souza Andrade.
0: Muito bem, Del, e assim vamos juntos até às 8 horas com o nosso Jornal da Manhã. Fique com a gente. Olá, Nancy Dias, boa segunda-feira para você.
3: 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Lojas Guaibim, agora 6:31, vamos ao comentário do dia.
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0: Uma queixa antiga e bastante frequente diz respeito aos modus operandi da Embasa. Quantas e quantas vezes já não foi falado que a Embasa faz o buraco e não deixa o local do jeito que encontrou, os remendos nem sempre atendem às reais expectativas, enfim. Pois bem, eu estou falando isso porque em uma cidade aqui da Bahia foram criadas regras consideradas rigorosas para a atuação da Embasa. O prefeito do município de Barreiras, que fica na região oeste do nosso estado, ele sancionou uma lei

0: se encarregará de fazer a análise das solicitações feitas pela Embasa. E para obter a permissão para fazer o serviço, a empresa passa a ser obrigada a cumprir diversos requisitos. Por exemplo, apresentar uma justificativa detalhada que explique a necessidade da intervenção. Até aí tudo bem, ninguém vai fazer uma intervenção dessa sem necessidade, né? Entregar um projeto técnico que indique o local exato da obra para não sair quebrando a torta direito. Porque é preciso ter a extensão dessa obra, os impactos estimados naquela via. Quanto tempo vai ficar interditado, qual vai ser o período da execução do serviço, etc, etc. Caberá à Embasa também fornecer um plano completo de recuperação do pavimento afetado, incluindo o prazo para execução do conserto, para deixar tudo nos conformes. Evidentemente que existem as exceções, existem os casos de emergência. Pois bem, a lei prevê ainda uma flexibilidade apenas nessas situações. Em situações consideradas de emergência, como nos casos que envolvam riscos iminentes à saúde pública, à segurança da população ou até mesmo ao meio ambiente. Nesses casos, a Embasa está autorizada a realizar a intervenção de forma imediata, não tem como ser diferente. Por outro lado, a Embasa tem o dever de comunicar à Prefeitura de Barreiras e justificar a ação em até 24 horas após o início dos serviços. A legislação prevê que o não cumprimento das regras, seja pela falta de notificação prévia ou pela execução inadequada dos reparos no asfalto, vai resultar na aplicação de sanções administrativas à empresa, além de possíveis responsabilizações civis e penais. O cálculo para as multas ainda será detalhado por meio de um decreto regulamentar, mas o que se sabe é que vai usar como referência a própria tabela oficial de preços e serviços da Embasa, proporcional aos custos fixados pela própria concessionária para intervenções parecidas. Em nota, a empresa afirmou que já cumpre na prática o que passou a ser regulamentado pela legislação. Nas situações em que é necessário romper o pavimento para manutenções emergencial ou programada nas redes, a Embasa comunica formalmente à Prefeitura, pois há um convênio vigente em que o município é o responsável pela recomposição asfáltica destes trechos. Mas essa situação é bem particular, nem todo lugar é assim. Na maioria dos municípios, a Embasa é quem fica responsável pela recomposição asfáltica dos trechos que são trabalhados nessas obras. Então, é uma legislação um tanto quanto nova nessa relação Prefeitura Municipal e Embasa, a começar por Barreiras. De fato, existe essa reclamação muito recorrente. E aqui não foi pontuado, mas é preciso se falar também sobre a qualidade do serviço, que muitas vezes a Embasa faz um serviço e depois não deixa o local do jeito que encontrou. Às vezes até que, e olha que melhorou, mas muitas vezes com pouco tempo aquele remendo começa a se apresentar danificado. Então é importante que se cobre também uma melhor qualidade dos serviços dessa importante estatal, que presta um bom serviço, mas que é importante que deixe o lugar como encontrou. Quando é um pavimento a paralelepípedo, até que é mais fácil, né? Mas quando é asfalto, realmente deixa muito a desejar.
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2: Às 6h37, vamos manter um contato com Del Santos, que traz as notícias policiais. As primeiras desta manhã de segunda-feira. Bom dia, Del.
3: Oi, Nancy, bom dia. Bom dia aos ouvintes do Jornal da Manhã. Tô chegando com as informações do plantão policial. Começamos trazendo aí uma ação que aconteceu na madrugada de ontem para hoje na cidade de Ubatã, vitimando Gustavo Henrique de Oliveira, de 23 anos. Vamos então à narrativa da situação. Por volta das 3 às 4 horas da manhã, a Polícia Militar foi acionada.

0: até o local conhecido como Alto da Bela Vista, em Ubatã, às margens da BR-330, onde um segundo informações, sete homens arrombaram a residência onde Gustavo estava, quebraram o cadeado, adentraram gritando é polícia e começaram a atirar dentro de casa. No momento, segundo informações, tinha várias pessoas dentro de casa, inclusive uma criança de 1 ano de idade e a esposa também do Henrique, perdão, do Gustavo. Segundo informações passadas ainda pela polícia, os homens estavam a pé e após o ato delituoso fugiram logo em seguida. Segundo informações, o SAMU foi acionado, socorreu a mulher até o hospital ali de Ubatã e depois encaminhado para o hospital de Itabuna com ferimentos. Já o Gustavo Henrique de Oliveira, de 23 anos, morreu no local. Segundo relata a Polícia Militar, está sendo investigado para saber qual é o envolvimento desses crimes. Segundo informações, o Gustavo já tinha sido preso, já tinha passagem pela polícia e, segundo informações, ele foi visto na manhã de ontem em um local conhecido como ali, o lugar conhecido como Rua da Bica, um local faccionado. A Polícia Militar suspeita de que foram rivais que vieram fazer cobranças na vida do Gustavo Henrique. O corpo encaminhado para o Instituto Médico Legal de Ilhéus. Uma mulher sofreu uma tentativa de homicídio também em Ubatã. Isso aconteceu na tarde já do domingo. Segundo informações, depois de uma discussão com um homem identificado como Índio, ele pegou um canivete e tentou cortar o rosto desta mulher que não teve um nome divulgado. Segundo informações que nós apuramos, ele fugiu a bordo de uma motocicleta modelo Honda Biz e ela foi socorrida para o hospital ali de Ubatã. E segundo informações, ela foi transferida para o hospital de Ipiaú devido ali às gravidades dos ferimentos. Segundo informações ainda que nós apuramos é de que ela já tinha feito um pedido de uma proteção em favor da sua vida contra esse homem, identificado como Índio. Mas segundo informações, ele quebrou esse acordo, quebrou essa medida e ele está sendo procurado pela Polícia Militar e Polícia Civil. Tráfico de drogas aqui em Jequié, 3 pessoas foram parar na delegacia. Isso aconteceu no bairro do Joaquim Romão. Segundo informações, no sábado à noite, a Polícia Militar conduziu até a delegacia essas pessoas, onde foram autuadas, ficando lá à disposição ali da justiça. Tentou roubar e foi preso. E isso aconteceu no entroncamento de Jaguaquara na sexta-feira à noite. A Polícia Militar foi até o local e lá conduziu até a delegacia um jovem por tentativa de roubo. Ele foi apresentado na delegacia, estava com algumas ferramentas, chaves e tudo mais, tentando adentrar em um estabelecimento comercial. Daqui a pouco eu volto trazendo outras informações. Voltamos com você, professor Souza Andrade, o Jornal da Manhã.
1: Muito bem, Del, valeu, obrigado aí pelas suas informações. E de hoje a 8 nós teremos um feriado, que é o feriado de 7 de setembro. Aqui em Jequié nós teremos o desfile cívico-militar. A propósito, a prefeitura divulgou na última sexta-feira toda a programação oficial. Então, o desfile de 7 de setembro, que vai contar aí com a presença do tiro de guerra, que faz a abertura, o Colégio da Polícia Militar, o 19º Batalhão, a CIP Central, Polícia Rodoviária Estadual, o Corpo de Bombeiros, a Guarda Civil Municipal, Sutran. Vamos ter também, participando do desfile, pessoal que faz parte da Vara da Infância e Juventude, do SAMU. Vamos ter colégios, vamos ter a banda marcial municipal de Jequié, participação de escolas, de grupo de desbravadores. A TAI também participará, assim como a banda marcial do IEP, grupo de ciclismo, motociclistas, fusqueiros e carangos. E por fim a cavalgada, fechando o desfile de 7 de setembro. Como você sabe, o desfile acontece ao longo da Avenida Rio Branco, desde o viveiro até a Rua da Itália. Vai ficar temporariamente interditada desde a noite do dia anterior. Essas mudanças são importantes para a organização do evento. Portanto, está aí de hoje a 8, desfile de 7 de setembro, sempre muito aguardado. Lembrando que esse ano não teremos o desfile dia 25 de outubro, porque em havendo o segundo turno será dia 25 de outubro. Como a gente só vai saber se haverá segundo turno ou não depois do dia 5, né? Dia 4, dia 5. Não sei se a prefeitura vai fazer esse desfile de última hora. Não comunicou nada até agora, mas imagino que vai ser assim. Olha, uma juíza que atuou aqui em Juquié, Márcia Denise Mineiro Sampaio Mascarenhas, ela já atuou aqui por um período e acaba de ser promovida ao cargo de desembargadora. Ela começa a fazer parte agora do Tribunal de Justiça do Estado da Bahia na condição de desembargadora. A posse dela aconteceu na semana passada. Ela e um outro juiz, José Jefferson Silva Oliveira, que também foi promovido, com cada um com seu critério, no caso da doutora Márcia Denise, por critério de antiguidade. Portanto, o Tribunal de Justiça fazendo essa guinada, essa promoção a dois novos desembargadores. Márcia Denise Mineiro teve uma participação aqui em Jiqué, como de sorte em outras comarcas do interior. Já que estou falando do Tribunal de Justiça, comarca de Jiqué, continua o mutirão de audiências criminais aqui em Jiqué. Nos 5 primeiros dias, na semana passada, quase metade das audiências programadas já aconteceram, 243 de um total de 503. A programação segue até o próximo dia 4. Então, desse total de 243 audiências, 217 tiveram sentenças proferidas, 22 foram redesignadas e 4 foram convertidas em diligência. Portanto, até dia 4 de setembro, no Fórum Bertino Passos, a sequência desse mutirão, porque existia em Jiqué um acúmulo muito grande de processos. Jiqué ficou um bom período aí sem juízes, enfim, e ficou bastante, um acúmulo muito grande, agora dando vazão. Olha, aconteceu na semana passada um trabalho feito pela prefeitura de Jiqué, que é o chamado programa ReURB. Esse programa garante a regularização fundiária de moradores que não têm escritura de seus imóveis, tanto os imóveis residenciais como comerciais. E o prefeito Flavinho Santana, ele participou de uma reunião em que foram entregues 144 escrituras de imóveis a moradores localizados no mutirão do São Judas Tadeu. São Judas Tadeu. Um sonho antigo sendo realizado. O repórter Antônio Júnior acompanhou tudo de perto e agora traz os detalhes. Antônio Júnior, com você.
2: Bom dia, Souza Andrade, bom dia aos ouvintes da GQFM. Souza, ReURB, conosco aqui o prefeito Flavinho, vamos falar desse projeto bonito. Bom dia, prefeito.
3: Não, sem dúvida, bom dia, Souza, bom dia a todos os ouvintes da 89,7. Sem dúvida, um projeto importantíssimo, que Zé Cocá iniciou lá atrás o planejamento e que nós tivemos a honra de pegar esse projeto já encaminhado e dar sequência para que a gente pudesse, nesse momento, estar entregando os primeiros títulos, né, a mais de 140 unidades, sem dúvida, não só a valorização, como o pertencimento que vem trazendo para cada morador que antes não tinha sua documentação 100% de acordo com as normas, e hoje a gente está podendo proporcionar isso para a comunidade. É muito gratificante, ressaltando também que nós temos mais 100 já previstos para nos próximos meses acontecer, e queremos ampliar essa base para toda a nossa Jiqué. A gente tem um município 100% georreferenciado, tem um trabalho muito pujante nessa questão imobiliária. A gente tem a obrigação de se atribuir essa responsabilidade e entregar o melhor para aquele pagador de imposto, para quem tem seu imóvel e que quer ter essa regularização em dia.
2: Ele, nesse primeiro momento, ele atinge que bairro?
3: aqui mutirão, mutirão aqui do São Judas, né? A gente pegou uma área de amostragem para ver como é que as coisas iam fluir, graças a Deus o resultado muito positivo, a população abraçando, também grata, e então a gente já viu que dá para avançar muito mais e vamos sem dúvida avançar. Cada um vai ter sua escritura de seu imóvel.
2: Obrigado, sucesso, prefeito.
3: Que Deus abençoe nossa GQE, que Deus continue abençoando nosso trabalho.
2: Obrigado, sucesso. Pois é, seus Andrade, acompanhando de perto essas movimentações aqui no município de Jequié, direto do bairro São Judas, Tadeu, que era a legalização dos imóveis comerciais e residenciais pelo município de Jequié através da Secretaria da Fazenda, o setor de tributos. Repórter Antônio Júnior para a Jequié FM, eu deixo com você, Souza Andrade.
1: Valeu, Antônio Júnior, obrigado. Olha que projeto extraordinário, né? A regularização fundiária, 144 escrituras de imóveis entregues aí no Mutirão São Judas Tadeu. A gente sabe que a fila de espera é grande em outras localidades e a gente fica aqui na torcida para que esse projeto tenha andamento, que seja bem sucedido como foi essa fase inicial. 6:48, daqui a pouco tem o nosso intervalo aqui para a apresentação da propaganda eleitoral. Daqui a pouco, às 7:00, começa. 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
1: 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O pessoal se perguntando, e vai chover quando? Olha, gente, chuva só depois do dia do feriado, viu? Terça-feira tem previsão de chuvas, 11 milímetros, aí tem previsão para quarta, quinta, sexta, sábado, teremos uma semana inteira de chuvas a partir do dia 8 de setembro, mas por enquanto esse tempo seco, friozinho de madrugada ao amanhecer e durante o dia esse calorão que a gente tá acostumado já a conviver. 6:51, não é isso, Nancy?
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2: A gente falou ainda há pouco sobre a questão da chuva, né? Que não vai chover somente na semana que vem que teremos chuvas, mas mesmo assim não é chuva forte, o máximo 11 milímetros, né? Para um dia até que é muito mais. Para nosso período aí de irregularidade de chuva é muito pouco. E por conta justamente dessa irregularidade de chuvas que está acontecendo no Brasil inteiro, a bandeira tarifária da conta de luz vai permanecer amarela em setembro. Portanto, a gente vai continuar pelo 5º mês seguido pagando um acréscimo aí nessa famigerada bandeira tarifária. Depois da propaganda política, a gente vai voltar falando inclusive sobre a questão do número de moradores aqui de Jequié. O IBGE apresentou uma nova estimativa. Jequié se aproximando aí da casa dos 170 mil habitantes, de acordo com números oficiais. Tem muita gente que acha que tem 200 mil, 180, 190 mil, mas os números oficiais, de acordo com a estimativa do IBGE, é esse que a gente vai tratar desse assunto depois da propaganda política. Portanto, damos uma pausa aqui na nossa programação. Daqui a pouco a gente volta. Até já.

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8: 7:25, 7:25, estamos de volta na sequência do nosso Jornal da Manhã, nosso encontro de todos os dias, agora separado pela propaganda política, né? Começamos às 6:30, vamos até às 7, damos uma pausa e às 7:25 retornamos para a sequência do nosso jornal. Olha, Jequié tem uma população estimada em 169.623 habitantes. São dados oficiais do IBGE, foram divulgados na sexta-feira da semana passada. A estimativa tem como data de referência o dia 1º de julho. Portanto, de acordo com números estimados do IBGE, porque estimados que não se trata propriamente de um censo. O último censo foi realizado em 2022. Naquela ocasião, Jequié tinha 158.813 habitantes. De lá para cá, houve aí um crescimento de 10.810 pessoas. Esses são os números oficiais. Se você comparar os números de 1º de julho agora com os números de 2025, o crescimento foi pequeno, 422 moradores, mas Jequié está em expansão. Porque se você for levar em consideração, muitos municípios tiveram uma decrescente, diminuíram. Muitos municípios diminuíram o número de habitantes. Jequié está numa crescente nesse momento. Continua ocupando a 11ª colocação entre os municípios mais populosos da Bahia. Primeiro lugar vem Salvador, depois Feira de Santana, Vitória da Conquista, aí vem Camaçari e essas três outras cidades que nós citamos aqui, Conquista, Feira e Salvador, acima dos 300.000 habitantes. Juazeiro, Lauro de Freitas, na casa dos 200 e tantos mil habitantes. Aí de 200.000 para baixo, aí você tem Itabuna, você tem Ilhéus, tem Porto Seguro e tem Barreiras, além de Jequié. Portanto, tá aí números estimados. Você pode conferir essas informações no blog jequié.com.br. jequié.com.br. Tem notícia também sobre a Pérola Salles, que foi ao Equador disputar duas competições, o Sul-Americano e o Pan-Americano de levantamento de pesos. E a Pérola, essa jiquense de apenas 14 anos, ela disse: olha, eu fui para o Equador em busca de uma medalha, porque ganhar uma medalha, seja ela de bronze, prata, ouro, é o sonho de qualquer atleta que disputa essas competições. Ela disse que foi buscar uma medalha e trouxe 7. Essa menina é de ouro, ela foi incrível. Portanto, a Pérola, ela é muito conhecida, filha do Paulinho, esqueci o nome da mãe dela agora, me perdoe, mas é neta do Paulo Salles, ex-jogador da ADJ, ex-treinador da ADJ, hoje treinador de futebol bem sucedido. A Pérola é fantástica. Você confere essa notícia também no blog jequié.com.br e também nas redes sociais. 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
9: 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Ok, senhores, voltamos com você, o Jornal da Manhã.
8: Maravilha, maravilha. Obrigado, viu, Del? Obrigado a Rony também. E tem muita gente achando que a disputa eleitoral já está decidida, que quem vai ganhar é fulano, é o Beltrano, de acordo com sua torcida, né? Porque hoje em dia transformaram candidatos em time de futebol, né? Hoje tem mais torcida do que propriamente você está lutando por uma vida melhor. O eleitor, infelizmente, está nessa pegada. Mas por que eu estou dizendo isso? É porque acaba de ser divulgada uma pesquisa eleitoral em que, pela primeira vez nessa campanha, um candidato, fora Lula e Flávio Bolsonaro, alcança os dois dígitos, ou seja, ultrapassa a casa dos 10% da preferência do eleitorado. Isso, resultado daquele debate em que Lula e Flávio Bolsonaro correram, e ele se destacou, é o que os cientistas políticos estão analisando nesse momento com o resultado dessa pesquisa, se destacou, como também vem se destacando na sua postura diante às redes sociais. Pesquisa BTG Nexus sobre a disputa presidencial.

0: 31, caiu para 39, Flávio tinha 37, caiu para 33, Cury tinha 2%, foi para 11. Esse movimento de Cury também aparece na pesquisa espontânea, aquela pesquisa quando os entrevistados não recebem uma lista de candidatos. Nesse caso, ele passou de 1% para 8%. Lula 37, antes era 38. Flávio tem 30, antes era 31. Os indecisos, nesse caso, também houve um recuo. Antes, uma semana atrás, 15%, agora 13%. A pesquisa é a primeira rodada da Nexus, realizada depois do primeiro debate na televisão, das entrevistas dos presidenciáveis também, se bem que o Cury já deu entrevista já no sábado, né? Então é isso, essa é a leitura de momento de acordo com esta pesquisa, de acordo com essa pesquisa. Lula 39, Flávio 33, Augusto Cury 11, Ronaldo Caiado 5, Renan Santos 3, Romeu Zema 1, aí depois também vem com 1% Samara Martins, que é a única mulher nessa disputa presidencial. Rui Costa Pimenta, estes dias Edmilson Costa e Wilson Grazi não pontuaram, assim como também Clariana e nenhum branco, 3, não souberam responder, 3%. Então tá aí, portanto, essa pesquisa que foi realizada agora, e os números estão sendo disponibilizados nesta manhã nos principais veículos de comunicação do Brasil. Foram ouvidos 2.005 eleitores entre os dias 28 e 30 de agosto, a margem de erro de 2 pontos percentuais para mais ou para menos, com nível de confiança de 95%. O levantamento está registrado no Tribunal Superior Eleitoral. É a 12ª rodada da pesquisa BTG Nexus, realizada por telefone, nesse período ao qual me referi agora. Olha para aí, o Augusto Cury, ele é psiquiatra, muitíssimo inteligente, um homem culto, tem não sei quantos livros escritos, 70 livros escritos, é um culto. A gente até lamenta esse ritmo de entrevistas que tem sido feitas, em que não deixa o entrevistado responder, né? Você não pergunta o que é que você tem de planos para tal coisa, ele vai dizer, o que é que tem e tal. Esse tipo de entrevista que tem sido realizado não dá espaço para que as pessoas possam se expressar abertamente. É um estilo de entrevista que para lacração tá ótimo, mas para desenvolver raciocínio e tal. Mas ainda assim ele conseguiu convencer parte do eleitorado aí. Tá aí Augusto Cury, a grande surpresa dessa pesquisa BTG Nexus. 7h36, hora do intervalo, voltamos daqui a pouco.
1: Ok, Souza Andrade, agora 7h36 aqui no Jornal da Manhã, que também tem um oferecimento da Atestar Saúde Ocupacional. 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
2: 7h47 aqui no Jornal da Manhã com Souza Andrade, que também tem oferecimento das lojas Guaibim, tá? 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Não tem comparação. 7h48, Souza Andrade.
3: Vamos direto, lança as notícias do esporte. Quem está chegando é o nosso John. E aí, John, bom dia.
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4: Bom dia, Souza Andrade. Bom dia para você que acompanha o Jornal da Manhã. A gente começa falando do Brasileirão, abertura da 25ª rodada. O Atlético Mineiro venceu o Vitória por 2-1. O São Paulo também por 2-1 venceu o Red Bull Bragantino. Em São Januário, o Vasco bateu o Cruzeiro por 3-1. Em partidaça de 6 gols, Atlético Paranaense e Fluminense empataram em 3-3. O Corinthians foi superado em casa pelo Santos por 1-0. Partida marcada por uma atitude lamentável da torcida corintiana, já que a família da própria torcida teve que sair escoltada após um garoto pediu a camisa autografada por Neymar e ser hostilizado. O Grêmio em casa saiu atrás do placar diante a Chapecoense, mas conseguiu a virada, 3-1 pro tricolor gaúcho. O Bahia levou a melhor contra o Internacional, também de virada, 3-2. No clássico da rivalidade de número 400, o vice-líder Flamengo venceu o Botafogo por 3-0. Resultado positivo, já que o Palmeiras, fora de casa, empatou em 1-1 com o Mirassol, diminuindo para 4 pontos a vantagem entre o Alviverde e o Rubro-Negro. A classificação ficou assim: Palmeiras com 52 pontos é o líder, Flamengo na sequência com 48, terceiro colocado é o Atlético Paranaense com 45, fechando ali o G4, Fluminense com 42. E lá no Z4, apesar da vitória, o Vasco da Gama abre a zona de rebaixamento na 17ª colocação com 25 pontos. 18º, o Internacional também com 25. Na 19ª colocação, o Remo com 23 e na lanterna, a Chapecoense com apenas 14 pontos. Logo mais à noite, Remo e Coritiba fazem o complemento da rodada às 8 horas.
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4: Brasileiro feminino, quartas de final, jogos de ida. O Flamengo venceu a Ferroviária por 1-0. Grêmio e São Paulo empataram sem gols. Hoje à noite, Cruzeiro e Corinthians se enfrentam às 7h15 e na sequência às 9h30, o duelo de Bahia e Palmeiras.
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4: Isaquias Queiroz cravou mais uma medalha de ouro à sua coleção, desta vez em Poznań, na Polônia. O brasileiro de 32 anos, natural de Ubaitaba, venceu a prova do C1 500 metros ao anotar o tempo de 1 minuto e 46 segundos e subiu ao lugar mais alto do pódio na canoagem. O tcheco Martin Fuchs e o chinês Bo Wendy ficaram com a prata e o bronze, respectivamente. Esta foi a 15ª conquista do baiano em mundiais. 8 ouros, 1 prata e 6 bronzes. Eu volto com você, Souza Andrade.
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3: Muito bem, John, valeu, obrigado, viu? Colocamos aqui um ponto final no nosso Jornal da Manhã de hoje. Obrigado a todos pelo carinho de sempre. Com a permissão de Deus, estaremos de volta amanhã, nesse mesmo horário. Até lá.
2: Ok, Souza Andrade. Antes de encerrar, mandar um abraço, bom dia para o aniversariante de hoje, meu amigo Isaías, do Salão Isaías e Magnólia. Um abraço, tudo de bom, felicidades. 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
6: Gênesis capítulo 2, versículo 24. Eu quero falar sobre a lei da emancipação no casamento. É a primeira lei do casamento. A Bíblia diz: portanto, deixará o homem seu pai e sua mãe. Por que que Moisés usa o verbo deixar, minha gente? Ele usa o verbo deixar porque esse deixar tem que ser um deixar geográfico, um deixar emocional, um deixar financeiro. É preciso cada pessoa que casa entender que agora você tem uma nova vida e você vai aprender com aquele outro aprendiz que se uniu com você. Algumas pessoas, alguns rapazes e moças, eles vivem um casamento, na verdade, mas ainda estão no incesto emocional com seu pai ou sua mãe, porque estão ligados a esse pai, ligados a esse mãe. Emocionalmente, continuam sendo extremamente dependentes. É bom você ficar ligado nisso, porque quando você casa, tem um ditado que diz: quem casa quer casa, né? Quer aprender, quer crescer junto com o outro. E é muito importante que você entenda isso. A lei da emancipação no casamento é o que diz a palavra de Deus.
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dias. Muito boa a sua companhia aqui comigo, Lineu Silva, nessa nossa primeira parte do programa. E já vamos direto para uma dica que pode te ajudar muito. Se o seu carro flex dá a partida, o motor gira, mas o danado não pega, pode ser que você mudou de combustível.

0: combustível anterior, entende?
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4: Olá, meus amores. Letícia Leal aqui no Guia Astral. Nesta primeira parte do programa, vamos direto às previsões de Áries, Touro e Gêmeos. Vamos lá.
5: Áries, Touro, Gêmeos.
4: Pra você de Áries, avalie seus investimentos e aproveite os novos caminhos profissionais. Crescimento com responsabilidades. Cor, bege, número 20.
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4: Touro, prepare-se para mudanças, exercite o desapego, abra-se a novas oportunidades e siga seus planos com motivação. Cor, cinza, número 11.
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4: Gêmeos, a vida te pede flexibilidade com seus recursos e emoções. Trabalhe os medos para não bloquear sua prosperidade. Cor, roxo, número 45. Daqui a pouquinho eu volto com mais previsões do Guia Astral, trazendo Câncer, Leão e Virgem pra gente. Não saia daí.
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11: Chama, cuida, prepara e vem. Olá, bom dia, tudo bem? Peço agora licença, permissão, autorização para adentrar na sua casa, no seu cargo, no seu trabalho, acompanhando você onde quer que você se encontre. Está no ar a partir de agora o programa Rota 89 aqui na Melhor. Cheguei.

0: Deixa comigo, Pentelinho. Olá, Zé Ronco, bom dia. Como é que você tá, minha potência psicológica? Chama no zap.
1: Telefone, zap 988-46-1549.
0: Programa Rota 89 é o programa de rádio que virou programa de TV. Pra assistir é muito fácil. Comece a assistir agora. Veja o estúdio, veja os apresentadores, veja os nossos repórteres daqui a pouco com imagens das ruas da cidade, Del Santos e também o Antônio Júnior. Acesse agora YouTube, canal GQFM, se inscreva no canal se você ainda não está inscrito. Começou a assistir, pelo amor de Deus, aperta esse like, criatura, esse dedinho positivo abaixo da imagem. Também tem a opção compartilhar. Compartilha o link, joga lá no grupo da família, joga no grupo da resenha, joga no grupo da academia. Tem gente que vai falar assim, eu gosto. Tem gente que vai falar assim, eu odeio. Mas não tem problema. O importante é você compartilhar, minha potência. Tudo bem? Chama, cuida, prepara e vem. Vamos às notícias policiais.
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0: Deixa comigo, minha potência. E a galera já assistindo aqui o programa Rota 89. Que tá dando like? Ah, é ele, Elvis Taxista. Grande Elvis, um abraço pra você. Sempre que eu preciso, o cara chega sempre pra me socorrer. Um abraço pra você, Elvis Taxista, e todos os taxistas de todas as praças de táxi de Jequié. Cláudia, oficial, bom dia, meu amigo. Júnior Mascote, bom dia. Nosso bom dia também pra todos da FM, pra Nancy Dias, Lando Santos assistindo a gente, deixando um comentário também, Elvis Roberto. Bom dia, Mascote, o ladrão de nove dedos falou mal dos garis, você viu? Bota o vídeo dele aí, eu vou procurar aqui, vou procurar aqui. Tava falando mal dos garis, né? Lembrando que quem foi o relator do projeto dos garis foi o, inclusive, o presidente da CCJ, a Comissão de Constituição e Justiça, que é o Leo Lomanto Júnior, ele que foi o relator, foi ele que propôs esse projeto, inclusive para criar um piso único, salário único para os garis de todo o Brasil. E esses garis do Brasil reconhecem isso. Os garis do Brasil são e estão gratos ao Leu, que foi quem propôs e quem foi o relator desse projeto do piso salarial para os garis, que merecem ganhar mais, sim. Mas o pessoal tá dizendo que já tem um vídeo aí do Nove Dedos falando mal dos garis, né? Pois é, que absurdo. Muito bem, potência, tá aqui, ou melhor ser coletor e gari honesto do que ser presidente ladrão, que é o que eles estão fazendo. Aqui é a opinião do ouvinte que se identifica como corrupção, não. É um comentário que está no chat do canal do YouTube aqui da GQFM. Dona Cida, um abraço pra senhora também aí no sul da Bahia acompanhando a gente. 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Olha, acidente ontem no trecho ali da cidade de Apuarema. Estava acontecendo uma cavalgada ontem, né? A cavalgada da equipe Laço de Ouro. Manda um abraço aí pro pessoal da equipe Laço de Ouro. Parabéns pela organização, Tainá, Fito e todos os componentes da equipe Laço de Ouro. Foi uma cavalgada muito bonita, muito bem organizada. Saiu lá do Bar do Alemão. Um abraço, Alemão. Obrigado pelo carinho e atenção aí, galera do Bar do Alemão. Pessoal aí da zona rural de Apuarema. Muito obrigado pelo carinho que nos recebeu. Ô, Nancy, eu fico impressionado quando eu rodo aqui a região. As pessoas me abordam e falam: rapaz, eu ouço você, eu ouço a Nancy Dias. Pensa que eu falo: caramba, é mesmo. Olha só o alcance que a GQFM tem lá em Apuarema, principalmente naquela na zona rural lá. Que besta ontem as pessoas me abordam. Falam: eu te ouço, tá? Olha, eu te ouço. Eu falei: cara, que legal como o rádio ele tem uma penetração bem profunda, principalmente no interior. O rádio é imbatível. Vamos trazer aqui informação sobre o acidente. Tá na tela aqui, inclusive, um dos veículos envolvidos no acidente de ontem na BA-547, próximo ali à cidade de Apuarema. O que de fato aconteceu? Um grave acidente foi registrado ontem no trecho ali entre Florestal e Apuarema. O acidente aconteceu já por volta das 15 horas, na altura do quilômetro 42, um pouco antes do bar do Alemão, onde teve a concentração e a saída da cavalgada. Inclusive, segundo informações da CIPRV, o terceiro pelotão da PRE, que esteve no local juntamente com a guarnição do 19 BPM, manda um abraço aí para o SUB acompanhando a gente, deu um apoio total ontem. Esse acidente foi uma colisão frontal. Populares informaram aos policiais que um condutor da moto havia sido socorrido por uma equipe do SAMU 92, encaminhado às pressas para o Hospital Geral Prado Valadares, aqui em Jequié. A vítima foi identificada como Giovanni de Jesus Oliveira, 38 anos de idade, morador de Apuarema. Estava indo lá para o local da cavalgada quando aconteceu isso. Conforme o relatório policial, ele sofreu lesões graves. Mas o SAMU foi eficiente, rápido, chegou e resolveu o problema logo. A motocicleta envolvida na colisão não estava mais no local. Quando os policiais chegaram, já tinham retirado, porque ninguém sabe. Mas já o Fiat Palio vermelho que aparece na foto aí, esse foi removido por uma equipe da RB Guinchos. Um abraço aí para o Robson. Foi levado para o pátio da empresa aqui em Jequié, onde permanece à disposição para os procedimentos da perícia. O caso foi registrado na Delegacia Territorial de Jequié, que deverá apurar as circunstâncias da colisão. E melhoras aí para o Giovanni de Jesus Oliveira, de 38 anos. Ele que inclusive é padrasto de uma das organizadoras da cavalgada, o padrasto da Tainá. Melhoras para você, viu, Giovanni? Boa sorte. Agora são 8h14 no Rota 89.
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0: 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Agora são 8h15 no programa Rota 89. Tem mais uma informação pra gente aqui. Olha, dois indivíduos deitaram-se ter sono ao confrontar com policiais da 55 CIPM na cidade de Piauí. Que negócio é esse, Zé Ronco? Dois indivíduos dormiram-se ter sono. Tombaram na troca de tiros com policiais militares da 55 CIPM na madrugada de hoje, bairro Irmã Dulce, um dos bairros mais perigosos de Ipiaú.
1: Facuma?
0: Um dos bairros mais perigosos de Ipiaú. Segundo a Polícia Militar, a dupla foi localizada escondida em um trecho de matagal. Eles estavam vestindo roupas camufladas, essas roupas verde-oliva do exército, para poder se disfarçar dentro da vegetação. E de acordo com as apurações, os agentes do pelotão, do PETO, que é o pelotão de emprego tático operacional, cercaram o local quando os suspeitos dispararam contra a guarnição, amigo. Mandaram bala os policiais e de fuzil na mão, calibrou, preparou e mandou. E botou dois pra deitar. Os policiais revidaram e os dois deitaram.
3: CPF cancelado.
0: Dormiram sem ter sono. E dormiram de olho aberto, porque quem morre de tiro só morre de olho aberto. Quem morre de tiro não morre com os olhos fechados, que nem a gente
4: Deus
0: vê no filme.
4: Deus é mais.
0: Por quê? Porque a pessoa vai agonizando, perdendo ali as suas forças e aí desfalece e com o olho aberto. Nenhum indivíduo que morre vítima de disparo de arma de fogo morre com os olhos fechados, morre com os olhos abertos, morre olhando para a morte. Foram empreendidas as armas de fogo com os homens que, conforme a polícia, tem ligação com um homicídio ocorrido no dia 28, mesmo final de semana, sábado foi 29, na zona rural de Piauí. Esses dois indivíduos teriam participação na morte de uma outra pessoa em Piauí sábado. Dois comparsas ainda teriam escapado pelo matagal durante a operação na madrugada de hoje. As vítimas foram identificadas como Breno Laurentino Santiago, 19 anos, e Maicon Roberto de Oliveira. Ambos receberam atendimento no Hospital Geral de Piauí, que a polícia confrontou. Pronto, a polícia atirou, deitou, tombou, tem que socorrer. Os policiais têm por obrigação de socorrer. Joga no camburão, leva para o hospital. Lá que o médico vai dizer se tá vivo ou tá morto. Policial não é médico. Não é? Joga no camburão e ó, partiu o hospital. Deixa lá, o médico que vai dizer se tá vivo ou morto, morto ou vivo, vivo e morto, morto ou vivo. A polícia militar informou que investiga se o grupo planejava um novo ataque em Piauí. O caso inclusive segue sob apuração. Quem vai tomar as rédeas agora da investigação é o delegado de Piauí, doutor Isaías Neto. Agora são 8:19 no programa Conta 89. Se liga! 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Vamos agora para a cidade de Ibirataia. O pau quebrou por lá também, viu, amigo? Ipiaú, violência, Ibirataia não fica atrás.
4: O bambu tá gemendo.
0: Gemeu. E a informação que nós temos agora, o Zé Rocco, é de que a polícia tem uma informação importantíssima, onde um confronto entre policiais militares e um homem terminou com uma pessoa morta ontem em Ibirataia.
1: Facuma?
0: É, Ibirataia, rapaz, essa é, o pessoal fala, gente, que é violento, né? Não, amigo. Ipiaú, Ibirataia, a violência lá tá triplicada.
1: É.
0: 55 CIPM tá trabalhando, mas não tá conseguindo estancar.
1: Bate a porcana aí.
0: A delegacia territorial, doutor Isaías Neto, tá trabalhando, mas também não consegue estancar esta ferida da violência nesses dois municípios. Segundo as primeiras informações, o homem envolvido em uma ocorrência seria conhecido pelo apelido de Neto. A dinâmica do confronto, assim como as circunstâncias que levaram à morte de Neto, ainda não foram oficialmente detalhadas pelas autoridades. Equipes da Polícia Militar estiveram no local após a ocorrência. Os procedimentos relacionados à perícia e à remoção do corpo deverão ser realizados pelos órgãos competentes. Até o momento, não foram divulgadas informações oficiais sobre a identidade completa do homem, nem sobre uma possível apreensão de armas ou outros materiais durante a ação. O caso deverá ser apurado pelas autoridades, que devem esclarecer as circunstâncias deste crime ocorrido em Ibirataia, pertinho de Ipiaú. Pau tá cantando por lá. Agora são 8:22. Nós vamos uma parada, mas vai ser bem rapidinha. Não me abandona não, fera. Eu volto depois do intervalo comerciais com muito mais informações. Inclusive, atenção, caminhoneiros. Atenção, motoristas profissionais. Vamos estar tratando de um assunto importante depois do intervalo comercial. Sabe o quê? Já tem o bafômetro, né? Tem. Agora tem o drogômetro, que poderá detectar 12 tipos de drogas. Então, atenção, caminhoneiros que dirigem cheirando cocaína para ter mais tempo de volante, para não cair no sono, porque antes eram, ainda usam o ribite ou a ribite. Mas tem muitos caminhoneiros que estão apelando hoje em dia para dirigir por mais tempo, para sentir menos sono, para entregar aquela carga programada, estão cheirando cocaína. E tem muitos caminhoneiros cheirando cocaína para ter mais tempo no volante. E agora vem o drogômetro. Se o problema era a cachaça, era o álcool que diminuiu as ocorrências, bora partir pra cocaína, porque a cachaça pega no bafômetro. Agora tem outro, amigo. É o drogômetro. É depois do intervalo comercial, eu falo sobre esse assunto.
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0: Jequié FM 8:24.
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26: Estamos de volta com o Guia Astral.
25: Câncer, Leão, Virgem.
26: Câncer, nova fase para interagir com amigos ou projetos. Mude seu comportamento, viva novas experiências. Anúncio de ideias, atenção à ansiedade. Cor azul, número 7.
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26: Agora, Leão, mudanças significativas na vida profissional e geral. E 9, conduz a metas diferente. Velhos padrões não cabem. Cor verde, número 34.
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26: Virgem, mude sua forma de pensar. Estudos ou nova linha de pensamento trazem aberturas, novos conceitos, novidades em outras cidades, interações filosóficas. Cor branco, número 57. Daqui a pouco eu volto com as previsões para os próximos signos.
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2: 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Olha, o drogômetro regulamentado pelo Conselho Nacional de Trânsito poderá ser utilizado para identificar a presença de diferentes drogas, substâncias psicoativas nem motoristas durante fiscalização da lei seca. Ah, eu não vou beber cachaça, porque se eu tomar álcool, eu vou ser pego no bafômetro. Vou fumar maconha, cheirar pó, tomar na veia, porque aí não pega. Ei, bicho, esquece. Agora tem o drogômetro. A regulamentação foi publicada no Diário Oficial da União e estabelece uma etapa inicial de triagem por meio de testes utilizados com fluido oral. Saliva, o sopro. Neste caso, o bafômetro é com o ar que você expele dos pulmões. O drogômetro é com a saliva. Você vai dar aquela cuspidinha básica no palito e ele vai dizer se você está ou não fazendo uso de drogas. O aparelho, o drogômetro, ele vai identificar anfetamina, que é o arribite, ele vai identificar cocaína, ele vai identificar o MDMA, que é o êxtase, ele identifica o LSD, ele identifica a maconha, a Delta 9, a maconha com a cannabis. Ele consegue identificar o fentanil, consegue identificar a cetamina, consegue identificar a maconha sintética, que é conhecida como

0: K2, consegue identificar a morfina, consegue identificar também a metanfetamina e consegue identificar também uma droga conhecida como MDPV. O teste funciona com uma ferramenta de triagem, permitindo identificar a possível presença de algumas dessas drogas ou substâncias psicoativas na saliva do motorista durante uma abordagem. A regulamentação do equipamento não estabelece novas infrações de trânsito ainda. A medida regulamenta a aplicação do artigo 169 do Código de Trânsito Brasileiro, que prevê punição para quem conduzir veículos sob influência de álcool ou outras substâncias psicoativas capazes de causar dependência. Desta forma, o novo procedimento amplia o mecanismo disponível para fiscalização de motoristas suspeitos de dirigir sob efeito de drogas. No caso de medicamentos, o resultado do droglômetro não significa, de forma automática, que a pessoa esteja inapta para dirigir. O equipamento pode apontar resultados positivos quando o medicamento utilizado pelo motorista contém alguma dessas substâncias que nós acabamos de destacar. A avaliação sobre a condição do condutor para dirigir deve considerar aspectos médicos. Então fique esperto, hein? Fique esperto. Também não há atenção para produtos à base de canabidiol, CBD. Dependendo da formulação, esses produtos eles podem conter o THC, que é a maconha potencializada. Por isso, não é possível afirmar que todo medicamento ou produto à base de CBD, o canabidiol, esteja necessariamente livre de substâncias detectadas pelo equipamento. Então fica a dica aí. Vai vir aí o drogômetro em breve em todos os postos da Polícia Rodoviária Estadual, da Polícia Rodoviária Federal também. São 8:41, 8:41 aqui no programa Rota 89. Preste atenção, pegue a visão, porque eu quero dar uma passadinha no nosso zap zap. Fala, Potência.
1: Bom dia, Júnior Mascote. Bom dia, querido. Bom dia. Bom dia pra você,
2: Jair Gari.
1: Bom dia pra todos aí nessa FM maravilhosa. O Valcerqueira tá com a cabeça um pouco pesada porque o Vitória dele perdeu, né? E o Corinthians dele perdeu. O Valcerqueira não quer falar com ninguém, né, Val? Mas valeu, Val. É isso mesmo. É coisa do futebol. E você, Júnior Mascote, como é que está, meu querido?
2: Bem,
1: você, meu brother, querido.
2: Ganhou.
1: Um bom dia pra Valmissão. Um bom dia pra essa galera maravilhosa. Um bom dia pra comunidade de que é. Valeu, galera. Valeu, galera.
0: Tá aí, esse aí é o Jair Gari. E o Jair Gari, ao contrário do presidente Lula, ele tem orgulho de ser gari. Porque nesses últimos dias, ou nesse último final de semana, o presidente da República, preconceituoso como ele é, e muito preconceituoso, um cara que é bilionário, desde 1971, que ele não sabe o que é trabalhar ou ter uma carteira assinada. E quem tem dinheiro é Lula. Você fica, Lula é pai dos pobres. Não, ele pai dos pobres sim, porque ele cria pobres, ele fabrica, ele vive da miséria alheia para se sustentar até hoje. Como ele mesmo disse, quem ganha acima de R$5.000 para de votar no PT, porque passa a conhecer a verdade. Mas o Lula disse o seguinte, abro aspas aqui, essa fala dele tá no site metrópole.com. Quando eu passo na rua, eu vejo aquelas pessoas que trabalham colhendo lixo. É uma profissão muito pobre, porque não é uma profissão que dá orgulho. Eu sou lixeiro. Ninguém fala, o cara é catador em Valadares. Lula disse ainda, as pessoas não gostam que falem, ou melhor, querem que fale, eu sou engenheiro, eu sou médico, mas lixeiro é uma coisa pobre, de quem não pode estudar, fecho aspas, afirmou o presidente Luiz Inácio Lula da Silva. Observem que quem acabou de falar há poucos instantes foi o Jair, e olha a felicidade, a alegria. que ele representa a maioria dos garis que trabalham nos caminhões coletores. Você já viu algum coletor de caminhão no lixo? Triste, eles trabalham cantando, correndo, se exercitando, brincando com um, brincando com outro. Ganham por insalubridade, eles recebem também por periculosidade, têm o seu salário digno e têm orgulho da profissão que têm. Diferente dessa fala triste, preconceituosa, racista do Lula, que disse que lixeiro é profissão muito pobre. Ele que disse, aspas aqui, é uma profissão muito pobre. Porque ele não sabe o que é pobreza. Ele é um cara que é bilionário, mas vive da miséria, da pobreza, para se sustentar no poder até hoje, enganando trouxa. E a profissão é tão importante que, observe, quando tem um caminhão de lixo no trânsito parado, que se forma uma fila, você não vê motorista buzinando, você não vê motorista xingando, porque sabe da importância da profissão de ser gari. Gari não é um palavrão, gari não é um termo pejorativo, gari é o sobrenome da pessoa que inventou ou que criou essa função de coletor de lixo. Essa palavra, ou melhor, esse sobrenome, vem do nome do senhor Pedro Aleixo Gari, ou Gary, ou Garri, dependendo do idioma. A palavra gari, ela vem do sobrenome do empresário francês Pedro Aleixo Gari, que assinou o primeiro contrato para limpeza urbana de lixo no Rio de Janeiro, quando a cidade do Rio de Janeiro era a capital do Brasil, 1876. O Pedro Aleixo Gari recebeu uma missão para coletar ou fazer a varreção das ruas do Rio de Janeiro. Ele recebeu essa incumbência. Foi contratado pelo governo imperial para organizar o sistema de varrição, para limpar a cidade do Rio de Janeiro. E aí ele começou a varrer, limpar, e aí o sobrenome dele, Gari, foi colocado para os coletores ou profissionais que trabalham na coleta de lixo. Não é um termo pejorativo, não é um palavrão, é motivo de orgulho. Sabe por quê? Presidente Lula, enquanto você discrimina, enquanto você é preconceituoso, o quanto que você não tem nada de igualdade, nem prega amor, coisa nenhuma, essa profissão é tão importante que, se esses profissionais, eles pararem um dia, e como a gente já viu acontecer aqui em Jequié, quando eles entram em modo de protesto ou greve, um, dois dias sem coletar lixo em uma cidade, se transforma em caos. É ou não é? Dois dias, 24 horas sem recolher a sacola de lixo nas ruas da cidade, como é que fica a cidade? Um caos. Porque essa profissão é uma das mais importantes. Pode passar despercebido, mas quando você vê muito lixo acumulado, você sente a falta do profissional, que alguém deixou de coletar aquele material. O Lula despreza, o Lula ignora, o Lula, ele coloca você, gari, que já votou nele, numa condição tão precária. Vou repetir a fala de Lula, aspas: quando eu passo na rua e vejo aquelas pessoas que trabalham colhendo lixo, é uma profissão muito pobre, porque não é uma profissão que dá orgulho. Eu sou lixeiro, ninguém fala, o cara só é catador em Valadares. Eu sou engenheiro, eu sou médico, mas lixeiro é uma coisa pobre, que não pode, de quem não pode estudar, fecho aspas, afirmou Lula. Quem disse que não pode estudar, Lula? Quem disse que não pode estudar? É uma profissão digna como qualquer outra. Você não sabe o que é trabalhar, Lula. Desde 1971 que você não dá um prego numa barra de sabão. Desde 1971 que você se apega aí, você é milionário. Não sabe o que é ter uma carteira assinada. Desde 1971, enganando trouxa. vivendo da pobreza, da miséria, enganando o povo, dizendo que vai tirar o povo da miséria e nunca tira. Hipócrita, preconceituoso, de igualdade, pregar a igualdade, você nunca pregou é nada. Devia tomar vergonha na cara e falar isso. Agora fica a dica aí pros garis, vocês aí que apoiam esse tipo de situação do Brasil até hoje. E a gente não pode esquecer que os garis hoje, eles conseguiram um piso salarial, mais dignidade, graças a um projeto que passou pela Câmara dos Deputados, pela Comissão de Constituição e Justiça, e que teve como relator o deputado federal Leolo Manto Júnior. Agora pergunte aos garis aí qual a gratidão deles até hoje por conta desse projeto, que era uma luta antiga e que passou. Ele veio de falar isso, não, ela solta uma carga d'água, cagou como ele sempre faz, cagou pela boca o Lula, cagou, defecou pela boca. Respeite os garis, rapaz, não é profissão de pobre não, é digna. Agora você não sabe o que é trabalhar, você não sabe, e fala uma bosta dessa. Rapaz, é triste a gente ter um governante como esse no país, viu? Ô, Senhor, dai-nos paciência. Programa Rota 89 está no ar. São 8:51. 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Minha solidariedade a todos os garis. Colocam aí coletores, catadores, não é gari, que é uma palavra, que é um sobrenome e que tem de ser orgulho. A todos os profissionais da I9, antiga Locar, a minha solidariedade a vocês. O intervalo é rápido, eu volto já.
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0: GFM 8:52.
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1: Vamos conferir agora as previsões para mais três signos.
0: Libra, Escorpião, Sagitário.
1: Começando com você, de Libra. É importante inovar a forma de investir. Examine como tem usado seus recursos. Desapegue de comportamentos que travam a prosperidade, hein? Adote uma postura mais independente. Sua cor do dia é amarelo e o número da sorte é 1.
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1: Agora, para Escorpião. A forma de lidar com o relacionamento deve passar por mudanças significativas. Que tal um formato mais dinâmico e independente? Seu cônjuge está numa fase empreendedora. A cor do dia é vermelho e o número da sorte é 60.
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1: E para Sagitário. Busque trazer para a rotina novas atividades e um novo formato de trabalho. É uma fase de desprendimento do velho e abertura para novas oportunidades. As mudanças são viáveis e pedem inovação para empreender. Cor do dia rosa, número da sorte 29. Daqui a pouco estaremos de volta com as previsões finais do Guia Astral. Não saia daí.
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1: Arrepia, Mascote!
2: Parabéns aqui ao Ney Técnico pelo seu aniversário. Deus abençoe com muitos anos de felicidades para sua vida. Você é top, é o que deseja toda a equipe aqui da GQFM. Parabéns para você, grande Ney, máquina quente. São 9:07, 9:07 aqui no programa Rota 89. Olha, nós temos aqui uma informação de dois jovens que morreram em um grave acidente. Dois jovens que morreram em uma colisão entre um ônibus e também uma motocicleta na BA-652 em Ibirapitanga. Já tá na tela para nossa audiência do YouTube, um grave acidente de trânsito que deixou dois jovens mortos na noite do último sábado na BA-652, próximo ao CRAS, já na entrada de Ibirapitanga. O sinistro aconteceu às 22 horas no quilômetro 47 da rodovia, envolvendo um ônibus oficial da prefeitura de Ibirapitanga e uma motocicleta. Segundo informações repassadas pela equipe da PRE, o motorista do ônibus, o Luiz Alberto Matos, ele contou em depoimento que seguia pela rodovia em direção a Ibirapitanga quando teria visualizado a motocicleta trafegando no sentido contrário, fazendo movimentos em zigue-zague. Ainda conforme o relato do motorista, mesmo após tentar frear, não foi possível evitar a colisão. A motocicleta teria invadido a faixa contrária e colidido frontalmente com o ônibus. As vítimas foram identificadas como Ariel Pereira da Silva, de 18 anos de idade, apontado preliminarmente como possível condutor da moto, e Cristiano Vinícius Gonçalves Silva, que tinha 16 anos e estava como caroneiro. Equipes do Departamento de Polícia Técnica de Ilhéus fizeram o recolhimento dos dois cadáveres e encaminharam para o IML. A Polícia Civil de Ilhéus segue investigando o caso. Del Santos, agora direto do IML, toca pra ele, Nancy. Quantos copos deram entrada no IML de Jequié neste final de semana, Del? Bom dia.
3: Olá, Júnior Mascote, bom dia. Bom dia aos ouvintes do Rota 89. Manhã de segunda-feira estamos aqui no IML de Jequié, plantão das últimas 24 horas, ou DPT, né? O DPT de Jequié. Júnior, a informação que nós temos é de que o final de semana aqui na microárea de Jequié foi tranquilo nas últimas 24 horas. Mas a informação que acabou de chegar é que por volta das 5 horas da manhã de hoje houve troca de tiros entre policiais da 55ª Companhia Independente de Ipiaú e bandidos que estavam armados. Segundo informações, dois foram atingidos, socorridos para o hospital, mas não resistiu e morreram, né? A polícia militar informou de que eles estavam fortemente armados, com roupas camufladas dentro de uma região de mata, no bairro Mandulce. O ML foi acionado, né? O DPT foi acionado e o carro do DPT já saiu aqui, ó. Já saiu em sentido a Ipiaú para ir buscar lá no Hospital Geral de Ipiaú os corpos desses dois homens que ainda não tem identificação. Segundo informações, eles estavam fortemente armados lá em Ipiaú. De acidentes, graças a Deus, plantão tranquilo, nos informa aí a Polícia Civil aqui de Jequié e o DPT. Ok, Júnior, voltamos com você e o Rota 89.
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4: Bom dia, Júnior Mascote. O Júnior, a Senasc, que é a central de associações, informa que ontem, na manhã de ontem, domingo, a Associação de Moradores e de Pequenos Produtores Rurais da região do Vai Quem Quer, Gendiba e Boqueiro do Itajiru realizou a eleição de sua nova diretoria. A presidente Leidiane Osório Leide foi reeleita com a maioria absoluta dos votos. Então tá aí, Júnior, Associação de Moradores e Pequenos Produtores Rurais da região do Iquequé e Bucaritajiru, Gendiba, realizou ontem, na manhã de ontem, domingo, essa eleição, que elegeu a sua nova diretoria para um mandato de 2 anos. Valeu, Júnior.
5: Bom dia, Júnior. Bom dia a todos os garis, né? Júnior, presidente Lula é um infeliz, né? Ele tinha que abrir a boca e falar que ele tem vergonha, não é, né? Da profissão dos garis, não. Vergonha ele tinha que ter, de ter um filho ladrão que rouba os idosos. Isso que é vergonha.
6: Bom dia, grande Júnior Mascote. Queria aproveitar a audiência do seu programa para relatar uma situação ocorrida sábado. Júnior, houve um show aqui de 2 bandas evangélicas no sábado. Meu amigo, o som estava insuportável. Quem é que pode ver isso, Júnior, nessa cidade? Quais são as autoridades, Ministério Público, Prefeitura, a parte de meio ambiente? Porque não tem condições não, meu amigo. Eu vou mandar um áudio para você aí, para você ter noção da altura do som que tava, certo? Tem que ter uma regulação para esse som. Eu moro em um prédio a 300 metros aqui do show. Foi a noite toda de caos.
2: Valeu, meu amigo. Tá aí. O cidadão é vizinho ao Centro de Cultura Antônio Carlos Magalhães e ele tá reclamando do som. É, em primeiro lugar, errado fazer show no estacionamento do Centro de Cultura. O Centro de Cultura tá sucateado. Jogado às traças, um verdadeiro lixão, na verdade, né? Não passa por uma reforma, poltronas rasgadas, carpete rasgado, sistema de som precário, sistema de ar-condicionado não funciona. Quem aluga o evento lá, pelo menos até pouco tempo atrás, era assim, tinha que contratar os ventiladores. Contratava uma empresa para colocar ventiladores porque os ar-condicionados não funcionam. Um lixo, o Centro de Cultura Antônio Carlos Magalhães hoje, essa é a verdade. Aí alugam um espaço público para a realização de shows, o estacionamento. Tem o Chiqué Tênis Clube aí, tem o Parque de Exposições, porque não levam para lá. Ah, é show gospel, não importa. Semana passada teve o Dia do Evangélico, aí todo mundo foi na praça lá. Mas alugar o espaço do Centro de Cultura e Estacionamento para realização de show, incomodando a vizinhança ainda, errado. Totalmente errado.
7: Bom dia, Júnior Mascote. Reinaldo aqui, Rei Parque Estacionamento. Eu gostaria de prestar minha solidariedade aos garis, né? Esse pessoal que faz um trabalho importantíssimo pela todos os municípios, todas as cidades, né? Não só de Jiqué, mas no Brasil, né? Imagina aí esses caras esse pessoal ficar aí 2, 3 dias sem recolher o lixo, o caos que ocorre. A gente já passou por isso aí em outras, né? Em outros governos aí.
2: Verdade, Rei. Um abraço aí pro pessoal da Rei Parque também, um abraço aí para o grande Vicente.
8: Júlio Mascote, bom dia, meu irmão. Deixa eu lhe falar uma coisa, rapaz. Essa saia boia pra gente andar de bicicleta tá um perigo. Os carros não respeitam o ciclista. O pessoal tá correndo, Júlio Mascote, tá correndo no lugar do ciclista. Isso não existe, não. Tem a calçada pra o pedestre andar em cima da calçada, não ocupar o lugar do ciclista.
2: Concordo com você. Concordo, eu sou ciclista e quando eu tô pedalando ali na César Borges, que tem alguém correndo ou caminhando na ciclofaixa, olha, eu chamo atenção. Ei, por favor, dá licença aqui, a área do ciclista. Tem alguns que não gostam, que fecha a cara, diz que é pra passar por cima, dá vontade de passar por cima, mas não dá pra passar por cima não. Mas o que que acontece? Cara, a área do ciclista é do ciclista, não é pra pedestre. Ah, eu corro no sentido contrário, tá errado também. Errado. O lugar de quem corre e caminha é na calçada, não é na ciclofaixa. Quem é ciclista desempenha um ritmo. Você vai ali naquele ritmo, ó, no seu pedal. Aí tem um imbecil ou uma imbecil, é homem e mulher. Aí você tem que diminuir o seu ritmo de pedal, porque tem um inconsequente caminhando ou correndo na área do ciclista. A gente freia, chama atenção e não gosta. Eu já ouvi muitos falar assim, passa por cima, dá vontade de passar por cima, mas não dá não, porque, né, a gente não vai fazer uma coisa dessa. Mas que dá vontade, dá, porque dá muita raiva. A área da ciclofaixa, você que utiliza a Avenida César Borges ou Valdomiro Borges para poder correr e caminhar, o seu lugar na calçada. Ah, não quer correr na área do ciclista, não? Vai para a faixa do carro, é melhor. É, porque correr na área, correr e caminhar na área do ciclista é fácil, né? É a bicicleta. Vai correr na área do carro? Vai? Não vai, né? Tem medo de ser atropelado e morto. Pois é, respeite, cada um tem que respeitar seu espaço. A calçada é de quem corre e caminha. Porque se tem uma bicicleta ou uma moto em cima, andando na calçada, o pedestre é o primeiro a reclamar. O pedestre ousado é o primeiro a reclamar. Não, aqui a calçada é um absurdo, bicicleta e moto andando em cima da calçada. Não é assim que fala? E por que você, pedestre, mal educado, inconsequente, tem que correr e caminhar na área do ciclista? Quando caminha e corre na área do carro, o carro pega, mata, atropela ou aleja. Aí quer botar a culpa no carro. Não é assim? Então, o pedestre que utiliza a Avenida César Borges de corre e caminha na área do ciclista é mal educado. Precisaria ser punido, deveria ter uma punição, mas infelizmente não tem. Fazer o quê? Antônio Júnior está pedindo passagem.
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2: Chame, cuida minha potência, com imagens para quem nos acompanha no nosso canal no YouTube, para você no rádio. Antônio Júnior, agora na entrada do Parque de Exposições de Jequié, o que é que tá acontecendo por aí, ô potência?
9: Pois é, bom dia para você, mascote, aos ouvintes do Rota 89. Nesse momento, mascote, nós estamos aqui direto da BR-330. Esse trecho aqui de quem vem aí dessa região, do bairro do Jequiézinho, para quem vai para aí, para o sul da Bahia, dando aí as cidades também aí de Itaúna e Piauí e também essa região de Barra do Rocha, o Batão chegando até a 101. Mas a informação que a gente traz aqui com exclusividade, mascote, é que está existindo, ou seja, estudos técnicos para que possam instalar semáforo aqui nesse trevo que tem a ligação da BR-330 até essa região da Baixa do Bonfim, essa região do Conjunto Penal de Jequié e também essa região aqui das Cachoeirinhas 1, 2, 3, 4 e 5. Muitos acidentes têm acontecido aqui nesse trecho, nesse trevo, que também dá acesso aqui para essa região do bairro Brinco de Ouro e também essa região do Água Branca. Muitos acidentes têm acontecido, mascote, nos períodos das 6:30 da manhã até as 8 horas da noite. E também no período das 18 horas até mais ou menos as 19:20. Isso em virtude da quantidade de veículos que vêm e que vão também para o centro da cidade, que moradores aqui dessa região, desses conjuntos habitacionais que residem aqui nessa região também do Pau-Ferro, como a gente disse agora. Conversávamos com a diretora da Suntran, superintendente de trânsito da Suntran, Carla Gebastiano. Gebastiano, só está faltando, mascote, é a autorização do DENIT para que possam instalar os conjuntos de semáforo aqui nesse trevo que tem essa movimentação intensa de veículos e que é utilizado para chegar em suas residências, no seu comércio. E a gente traz essa informação, essa turma boa da prefeitura aí trabalhando na área da iluminação pública. Então a gente traz essa informação com exclusividade, que só está esperando só a sinalização do OK do DENIT para que possam instalar, né, esses conjuntos de semáforo aqui e para que possam diminuir a quantidade de acidentes aqui na BR-330, nesse trevo que dar acesso para esses conjuntos habitacionais aqui no bairro do Jequiézinho. Repórter Antônio Júnior, direto aqui dessa região do Jequiézinho, do trevo, para a Jequié FM. 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
2: 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Agora no programa Rota 89 são 9:22. O Mengão ganhou, os porcos empataram e a diferença do Flamengo para o Palmeiras é de 4. Não, é de 1. Um ponto. Sim, porque quarta-feira o Flamengo pega o Mirassol. Outra sapatada e a gente fica com um pontinho só de diferença para os verdes.
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10: Bom dia, Júnior Mascote. Bom dia para você que acompanha o Rota 89. A gente começa falando do Brasileirão, abertura da 25ª rodada. O Atlético Mineiro venceu o Vitória por 2-1. O São Paulo também por 2-1 venceu o Red Bull Bragantino. Em São Januário, o Vasco bateu o Cruzeiro por 3-1. Em partidaça de 6 gols, Atlético Paranaense e Fluminense empataram em 3-3. O Corinthians foi superado em casa pelo Santos por 1-0. Partida marcada por uma atitude lamentável da torcida corintiana, já que a família da própria torcida teve que sair escoltada após um garoto pediu a camisa autografada por Neymar e ser hostilizado. O Grêmio em casa saiu atrás do placar diante a Chapecoense, mas conseguiu a virada 3-1 pro tricolor gaúcho. O Bahia levou a melhor contra o Internacional, também de virada 3-2. No clássico da rivalidade de número 400, o vice-líder Flamengo venceu o Botafogo por 3-0. Resultado positivo, já que o Palmeiras, fora de casa, empatou em 1-1 com o Mirassol, diminuindo para 4 pontos a vantagem entre o Alviverde e o Rubro-Negro. A classificação ficou assim: Palmeiras com 52 pontos é o líder, Flamengo na sequência com 48, terceiro colocado é o Atlético Paranaense com 45, fechando ali o G4, Fluminense com 42. E lá no Z4, apesar da vitória, o Vasco da Gama abre a zona de rebaixamento na 17ª colocação com 25 pontos. 18º, o Internacional também com 25. Na 19ª colocação, o Remo com 23 e na lanterna, a Chapecoense com apenas 14 pontos. Logo mais à noite, Remo e Coritiba fazem o complemento da rodada às 8 horas.
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10: Brasileiro feminino, quartas de final, jogos de ida. O Flamengo venceu a Ferroviária por 1-0. Grêmio e São Paulo empataram sem gols. Hoje à noite, Cruzeiro e Corinthians se enfrentam às 7:15 e na sequência às 9:30, o duelo de Bahia e Palmeiras.
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10: Isaquias Queiroz cravou mais uma medalha de ouro à sua coleção, desta vez em Poznań, na Polônia. O brasileiro de 32 anos, natural de Ubaitaba, venceu a prova do C1 500 metros ao anotar o tempo de 1:46 e subiu ao lugar mais alto do pódio na canoagem. O tcheco Martin Fuchsa e o chinês Bo Wendy ficaram com a prata e o bronze, respectivamente. Esta foi a 15ª conquista do baiano em mundiais. 8 ouros, 1 prata e 6 bronzes. Eu volto com você, Júnior Mascote.
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2: Jequié FM 9:26.
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6: Muito bem, vamos girando com os nossos repórteres Del Santos na Avenida Rio Branco, direto da loja SWS. Del Santos.
7: Muito bem, Júnior Mascotti, bom dia. 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

0: conferir as previsões finais do zodíaco.
1: Capricórnio, Aquário, Peixes.
0: Para você, Capricórnio, uma nova fase para lazer e filhos. Permita um novo amor e interação com sua autoestima e prazer. Tudo depende de você. Cor, preto. Número 13.
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0: Agora, Aquário. Uma nova fase em família. A busca pela autonomia é fundamental para seu desenvolvimento. Interaja de forma nova e diferente. Cor, laranja. Número 33.
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0: E para Peixes, seus pensamentos e ideias inovam. Abra-se para novas teorias. Sua vida passa por mudanças importantes, inclusive na interação social. Cor, prata. Número 51. Foi um prazer estar com você em mais uma edição do Guia Astral. Muito obrigado pela sua companhia. Espero você no próximo programa, com novas previsões e muita energia positiva. Até a próxima.
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que eu quero que os meus filhos saibam. Hoje é segunda-feira, gente. Graças a Deus, começando tudo de novo. Já estamos vivendo a última segunda-feira do mês de agosto. É verdade, hoje é dia 31 de agosto. O tempo não para, né? Só pra você ter uma ideia. Amanhã já é setembro. E o importante é você viver agora, viver o presente. Por isso que é bom a gente começar sempre a semana com uma mensagem positiva, uma mensagem para o dia melhor. Eu quero começar dizendo para você uma coisa importante. Gente, às vezes a maior sabedoria está no silêncio. Você está começando a semana hoje, se preparando para o mês de setembro, e saiba que a maior sabedoria está no silêncio. Fingir que não viu, que não ouviu, e ó, seguir em paz, segue o jogo, segue o jogo. Nem todo desgaste merece o seu esforço. Tá se desgastando pra quê? Me fala. Nem tudo o que vemos precisa ser comentado. Nem tudo o que ouvimos merece uma resposta. Gente, há situações em que responder não resolve. Discutir não convence. E insistir apenas vai roubar a nossa paz. E aí, hein? A decisão é sua. Você quer começar a semana em paz? Quer começar o mês de setembro em paz? Silêncio. E ó, silêncio não é fraqueza. Muitas vezes é inteligência emocional. Domínio próprio, é sabedoria, é perceber que certas provocações desejam apenas uma reação e decidir não oferecer aquilo que esperam. Ei, você que está ouvindo o Lucas França agora, aprenda a escolher suas batalhas. Algumas precisam ser enfrentadas, outras simplesmente ignoradas. Ignora. Nem todo desgaste merece seu tempo, sua energia e sua saúde emocional. Às vezes, vencer é ficar em silêncio. Olha como é importante a gente saber disso, hein? Vencer é ficar em silêncio, na maioria das vezes. Virar a página é seguir em paz. Afinal, quem conhece a própria verdade não precisa responder a todo barulho. Deus está te ensinando. Eu te desejo uma semana cheia de Deus, de muito silêncio,

ativa na manhã mais alta astral do seu rádio. Que coisa boa, Jequié! Segundou, hein? E segundou com mensagem positiva, segundou com astral lá em cima. Como é que foi seu final de semana, bonita? E aí, macho velho, final de semana, descansou bastante, tá novo, começa a semana sempre com as baterias recarregadas, não é verdade? Que bom, viu, que você tá aí já na correria, na labuta do dia a dia, faz isso, faz aquilo outro, mas o importante é que o rádio tá ligado e você vai ajudar o Lucas França a partir de agora, fazer amanhã mais feliz, a maior festa do rádio. O Brasil inteiro ouve pela internet. GQFM.com.br, obrigado pela audiência, viu? Claro, em todas as plataformas digitais, você ouve também a GQFM na Alexia. É só você chegar assim e falar assim, ó, Alexia GQFM. Isso. Aí, Alexa, GQFM no tio Iuiuiuiu. E aí começa a tocar o sonzão da GQFM aí na sua Alexia, em todo o Brasil, em todo o mundo. Meu amigo Isaías, do Salão de Isaías e Magnólia, só ouve na Alexia. É, isso. Ele chega assim e fala, ó, Alexia, volume máximo. Aí, Alexa, vai, aumenta o volume do rádio, né, Isaías? Gente, uma feliz semana pra todo mundo. O mês de setembro que começa amanhã é o mês da prima mais famosa do mundo, a nossa querida Primavera vai chegar no mês de setembro. E vambora, viu? Você ouviu a mensagem de hoje aí, né? A nossa maior sabedoria é o quê? É o silêncio. Então vambora, que seja um mês de setembro de muita sabedoria, de muita paz e um mês cheio de Deus, que é o mais importante, tá bom? Senhoras e senhores, a partir de agora até o meio-dia, na manhã mais feliz do rádio, você já sabe, muita música, muito alto astral, tudo isso no oferecimento da Tobias Bike, FFJ Material de 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Eu

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2: E a autodica de agora é crucial. A importância do pneu na medida exata. Pneus muito largos dão estabilidade para carros pesados, tipo Hilux. Mas no seu, se não precisa, atrapalha a dirigibilidade e pode até trazer problemas para a estrutura do veículo.

0: e velocidade. Em instantes, a gente volta com mais informações e dicas para você.
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19: Alô, Souza Andrade, bom dia. Eu quero ouvir sua voz, Souza.
21: Bom dia, Lucas França.
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24: Prefeito Flavinho Santana entrega mais de 140 escrituras de imóveis no mutirão do São Judas. Prefeitura de Barreiras proíbe em Baza de abrir buracos em vias públicas asfaltadas sem a devida autorização.
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24: Estamos fazendo o primeiro programa de regularização fundiária da história de Jequié. A declaração é do prefeito Flavinho Santana durante a reunião conduzida
25: this
24: para
25: this process by Stereo Tool.
24: Para 144 famílias do São Judas Tadeu. Segundo o prefeito, muitas dessas pessoas esperaram há mais de 40 anos pela escritura da própria casa. Agora, com esse documento em mãos, essas famílias passam a ter segurança jurídica, poderão acessar crédito para reformar, ampliar e valorizar seus imóveis, além de garantir que esse patrimônio seja transmitido aos filhos e netos. A Prefeitura de Barreiras, na região oeste da Bahia, sancionou uma lei que cria regras rigorosas para a atuação da Embasa. A nova legislação proíbe expressamente que a empresa realize cortes ou qualquer tipo de intervenção em vias públicas asfaltadas sem uma autorização formal e prévia da gestão municipal. Para obter a permissão, a Embasa passa a ser obrigada a cumprir vários requisitos e, em caso de não cumprimento das regras, a empresa poderá sofrer sanções administrativas, além de possíveis responsabilizações civis e penais.
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0: moçada, vou que eu meti o Lucas França. Atenção! Mais alto, atenção! 10:08
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0: Ei, ei, paixão!

0: última segunda-feira do mês de agosto, Nancy.
1: Isso mesmo.
0: Mês de agosto, ó.
1: Tchau.
0: Já tá indo embora. Que venha a prima mais famosa. Quem é a prima mais famosa?
1: Prima Vera.
0: Ei, Vera.
1: Venha, que venha.
0: Vai ser uma alegria receber Vera, né, Nancy?
1: Com muitas flores,
0: isso,
1: com muitos,
0: mesmo.
1: Olha, com muitas folhas, com muitas roupas coloridas.
0: Coloridas, verdade, ah. Nancy. Você já vive no clima da primavera, Nancy.
1: E hoje já vem assim, né?
0: É, já tá no clima e no ritmo da primavera, tá bom?
1: Então,
0: senhoras e senhores, até o meio-dia, manhã de sucessos, oferecimento Tobias Bike, daqui a pouquinho Del Santos ao vivo, o nosso repórter dos preços baixos, das oportunidades, vai trazer as novidades da maior e melhor loja de bike de Jequié, é a Tobias Bike, FFJ Material de Construção, quem

0: Os
1: menininhos tem os nomes feios, mas os meninos é bonitinho. Os nomes dos meninos é feio, mas os meninos é bonitinho.
0: Eu amo Jailson, todo mundo sabe.
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0: Tô adorando.
1: Incríveis, Nancy.
0: Você viu? 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
1: Barato demais. Gente, então tem que aproveitar, né?
0: Precisa.
1: Amanhã, não é isso?
0: Amanhã.
1: Amanhã, terça-feira.
0: Eu tô lá, viu?
1: 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Vamos a partir de agora. Começar o Lucas França quer saber de hoje. E hoje, Nancy, hoje é dia do nutricionista. Dia da nutricionista.
0: Então quero mandar

0: das coisas que eu posso e gosto de comer.
1: Legal, Nancy. Importante,
0: minha Nutri,
1: né, Nancy?
0: É, minha Nutri é maravilhosa.
1: A alimentação é muito importante, gente.
0: Isso mesmo. Mandar um beijo pra ela. Minha Nutri, Mila França.
1: Isso, Nancy. Você é um orgulho pra Nutri, Nancy.
0: Minha Nutri, ela, eu compro tudo certinho. Tudo que ela manda eu comer certinho, nos horários, tudo certinho.
1: Tá,
0: é, e tem dado certo.
1: Parabéns, Nancy. E você tá cada dia mais
0: obrigada.
1: Linda.
0: Minha pele,
1: com a
0: né?
1: pele cremosa, parecendo pétalas de rosa. Nutricionista hoje, parabéns aí pra todos os profissionais da área. Isso, você falou de Mila França.
0: É, Mila França, minha nutri.
1: Parabéns, né? Pra minha mulher,
0: Linda, maravilhosa.
1: Para todas as nutricionistas de Jequié e que ouve o Lucas França, que tem uma missão muito especial, claro, né? De cuidar da saúde e de ter muita paciência, porque tem gente, Nancy, que acha que nutricionista vai fazer milagre.
0: É mesmo, não.
1: Não é verdade?
0: É verdade.
1: Ah, não. Não, você tem que seguir as instruções,
0: isso,
1: né?
0: Certinho.
1: Tem que ter disciplina acima de tudo.
0: É necessário.
1: Porque, Nancy, aqui pra nós, ô, coisa boa é comer, né, Nancy?
0: Ah, demais. Comer é maravilhoso. E tem umas coisas que a gente gosta de comer, assim, tipo pizza de. Aquelas pizzas de sardinha, né?
1: Eu não me controlo, Nancy. A tal, a danada da pizza de sardinha é pirraceta,
0: é
1: viu?
0: É.
1: Tem outra coisa que me pirraça também, Nancy?
0: A lasanha.
1: Não, a lasanha é demais, viu? Uma coisa que me pirraça, Nancy, eu não consigo me controlar.
0: Por quê, Lucas França?
1: É...
0: Já deu água na boca?
1: Não. É a tal da buchada, Nancy.
0: Ô, Lucas França.
1: A tal da buchada, Nancy Dias.
0: É perturbada mesmo, mas não faz mal. Mas não faz
1: se
0: mal.
1: Se comer demais faz mal, Nancy.
0: Não, mas tudo que se comer demais, mas tudo que comer demais faz mal. Agora o bucho, segundo minha Nutri, o bucho não tem problema.
1: O caruru, Nancy, caruru, é delicioso. O vatapá, delícia.
0: Ah, então já que você falou nisso, eu vou mandar um abraço para o pessoal do Cachorro Quente que você me indicou.
1: Ah, Fabrini.
0: Eu estive
1: lá.
0: Delícia.
1: Ali também é outra tentação.
0: Estive
1: Nancy.
0: Lá, mas eu comi a Nutri só um pedacinho.
1: É uma delícia, né? Comi de caldo de frango, de calabresa ou de bacon.
0: Aquele de calabresa. Não, de carne seca.
1: O de carne seca.
0: Foi. Bom, viu? Nunca tinha experimentado, primeira vez. Muito bom.
1: Aquele é pirracento.
0: É demais.
1: É pirracento demais.
0: Mas vale a pena.
1: Vambora.
0: Vambora.
1: Dia do nutricionista. E o Lucas França quer saber.
0: Sim.
1: A partir de agora, você vai caprichar no seu áudio e vai me ajudar a fazer a manhã mais feliz do rádio. O zap da melhor é este.
0: 988461549.
1: Por que tu falou com essa voz assim toda? Parecendo a do metrô de São Paulo.
0: Tu quer com voz?
1: Eu quero com voz, sabe de quê?
0: Ah.
1: Eu quero com voz do Jornal da Manhã.
0: 988461549.
1: Boa. Agora com voz do metrô desembarcando na estação Sé.
0: Atenção, senhores, neste momento passe seu WhatsApp no 988461549.
1: Desembarque pelo lado esquerdo do trem.
0: Por favor, pelo lado direito, fica melhor.
1: Lucas França quer saber hoje, todo mundo que manda áudio vai concorrer a um par de ingressos para ir pro Cine São José, tem presente do supermercado Barreto e também um kit com os biscoitos Bahia, que é uma delícia, biscoitos Bahia.
0: Verdade.
1: Nancy.
0: Oi.
1: Tem alguma receita especial que só você sabe fazer, tipo aquela gororoba, aquela mistura doida que ninguém consegue fazer, só tu consegue fazer, Nancy.
0: Eu também
1: tenho umas coisas em casa que eu faço que ninguém consegue fazer não, Nancy. Só viu?
0: Tem.
1: Aquelas gororobas, sabe, de pegar as coisas tudo da geladeira.
0: Isso.
1: O que tiver, mistura tudo.
0: É.
1: E aí joga um ovo em cima e frita tudo.
0: Certo.
1: É uma gororoba toda especial. Então vamos lá. Você tem alguma gororoba especial que só você sabe fazer?
0: Tem.
1: Aquela receita que você mistura tudo, tipo, pega água com gás e joga dentro do iogurte.
0: É.
1: E aí depois joga maisena dentro do iogurte.
0: É.
1: E aí fica aquela gororoba, aquela confusão toda.
0: Tem.
1: Tu tem uma gororoba Nancy?
0: Tem.
1: Que tipo de gororoba que tu tem, Nancy?
0: Eu sempre faço isso, eu pego, misturo costela, junto com Mocotó, Aipim.
1: Senta aí, mulher, senta aí.
0: Costela, Mocotó, Aipim.
1: Costela, Mocotó, Aipim.
0: É, ah. Todos os temperos.
1: Nossa, Nancy.
0: Aí depois, pego
1: isso,
0: aquilo
1: isso
0: tudo.
1: Isso não é gororoba, não. Isso aí tu tá dando indireta pra careca. Isso
0: pego
1: é um
0: aquele negócio tudo, bato tudo no liquidificador. Ah. Depois que eu bato
1: faz
0: tudo.
1: Faz tipo um caldozão.
0: É.
1: Deve mas ficar gostoso.
0: Fica
1: viu?
0: Gostoso, porque eu mandei um pouquinho só pra uma amiga
1: repete
0: minha.
1: Repete a receita aí, vamos lá. Pega mocotó.
0: Mocotó, costela, sim. Tempero, boto tudo pra cozinhar,
1: mas
0: tudo junto.
1: Só a carne da costela. Tu não vai bater o osso no liquidificador,
0: não,
1: né?
0: Isso, não, depois, não. E você cozinha tudo junto. Costela, entendi. Mocotó, e cozinha. Olha,
1: Nancy, tu falando isso aí, chegar, ó.
0: É desse jeito. Depois que cozinha tudo, aí você tira tudo, sim. Bate tudo no liquidificador, tira os ossos, bate tudo no liquidificador e aí você toma aquele caldinho.
1: Fica grossinho, Nancy?
0: Fica. Consistente.
1: Ah, Nancy, mas aí se eu fosse.
0: Sim. Se fosse.
1: Dá uma opinião aí nessa tua receita aí.
0: Sim.
1: Faltou sabe o que aí, Nancy?
0: O quê?
1: Aquele coentinho em cima.
0: Não, mas o coentinho tem. Não, o tempero tem.
1: Boa.
0: Todos os temperos. Eu quero
1: o coentinho
0: falar,
1: em cima que vai dar o
0: agora,
1: toque especial.
0: Agora, eu não posso ensinar toda a receita, porque senão ela deixa de ser minha. Entendeu? Aí eu sei que tem gente que faz ela mais assim, incrementada. Tem gente que bota cenoura, tem gente que bota tutano,
1: entendi,
0: entendeu?
1: Né?
0: Mas
1: entendi.
0: Eu boto só o mocotó e a costela.
1: E você, ouvinte, qual é o tipo de gororoba que você faz? Só você sabe fazer essa receita. Tem alguma receita que só tu sabe fazer, Fran? Ninguém faz igual a tu. Não tem nenhuma receita que tu sabe. É sério mesmo?
0: Tem. Todo mundo tem.
1: Fala aqui, Fran.
0: Todo mundo tem. Fran,
1: quero ver sua voz.
0: Fran tem.
1: Fran
0: agora
1: tá
0: ela
1: bonita,
0: não quer falar.
1: Viu?
0: Tá, ela não quer falar. Mas ela
1: lá
0: tem.
1: Da Cachoeirinha.
0: Todo
1: bom,
0: mundo
1: Fran,
0: tem.
1: Fran. Te
0: Fran tem cara que faz um.
1: Agora, Nancy, eu invento cada tipo de sanduíche doido, Nancy.
0: Ah, ainda certo.
1: Cada tipo de sanduíche.
0: Aí
1: rapaz.
0: Dá certo.
1: Aqueles frango.
0: É chamado já te vi.
1: Aqueles frango que
0: já te vi.
1: Que fica e sobra do almoço.
0: Eu já te vi.
1: E fica na geladeira.
0: É,
1: eu
0: já te vi.
1: Eu vou lá e desfio ele todo. E misturo com ovo.
0: Sim.
1: E aí eu corto as linguiçinhas, jogo dentro.
0: Ê,
1: Nancy.
0: Aí frito sim.
1: Frito ovo.
0: Aí sim.
1: Fica bom demais.
0: Fica
1: Nancy.
0: Mesmo.
1: Oh. Você ouvinte, tem alguma gororoba que
0: todo
1: você só você sabe fazer?
0: Mundo tem.
1: Pode mandar aí, que não tem nenhuma nutricionista ouvindo, não. Hoje
0: tem,
1: tá liberado.
0: Não tem problema, não. Mas hoje ela liberou.
1: Vambora. Lucas França quer saber, valendo a partir de agora.
2: Grande sucesso.
1: Essa gororoba de Nancy Dias não é gororoba, não. Isso é uma garrafada.
0: É.

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Panda, eu te seguro. Agora 10h29, vai mandando o seu áudio aí. O Lucas França quer saber hoje, no dia do nutricionista, qual é a receita que só você sabe fazer? Aquela gororoba, isso, aquela gororoba. Alguma receita especial que só você sabe fazer. Lucas, ó, só eu consigo fazer assim. Conta pra mim aí, vai.

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0: coisa boa, hein? Segunda-feira super especial e você com rádio ligado ouvindo a gente. Aqui tem rádio, aqui é Jequié. Agora 10h44, faltando mesma coisa que falar, faltando 16 minutos para as 11. Vambora, porque o Lucas França quer ouvir a sua voz. Eu quero ouvir a sua voz. Você não é Souza Andrade, mas eu quero ouvir sua voz. Então fala comigo que eu sou seu amigo. Dia do nutricionista. Tem alguma receita especial que só você sabe fazer? Que tipo de gororoba que só você é especialista e faz? Conta pra nós aí. Renatinho já tá por aqui no estúdio e ele disse que é bom na cozinha. É, e falou que vai contar pra gente uma gororoba que só ele sabe fazer.
1: Bom dia, macho velho. Bom dia, beleza? Tudo na paz?
0: Bom dia, Regi.
1: Foi seu final de semana.
0: Tudo beleza, Regi. Graças a Deus.
1: Macho velho, eu vou te falar. Tem aqui uma comida que eu faço aqui em casa, principalmente nos dias frios. Eu pego carne, coloco pra cozinhar.
0: Sim.
1: Depois eu coloco cenoura, batatinha, beterraba e mais algumas vegetais dentro.
0: Delícia.
1: Entendeu?
0: Fica bom, hein, Regi?
1: Depois eu pego, bato tudo no liquidificador, sim, coloco duas colheres de aveia, entendeu? Meu amigo, eu vou te falar, fica uma delícia, viu?
0: Imagina.
1: Fica uma delícia, nem cachorro come que não sobra, viu?
0: Imagina.
1: E eu vou te falar uma coisa, levanta até defunto, viu?
0: É mesmo.
1: Mas é isso aí, macho velho, aquele abraço, não se faz favor, já tô indo, amor. Ai, que susto, valeu, macho velho.
0: Mandou o áudio hoje, gostei.
1: E parabéns a esses profissionais, entendeu?
0: A gente vai elogiar.
1: O nutricionista.
0: Aí, ó, o que acontece, vai elogiar.
1: E eles lhe ajudam, mas você tem que fazer a sua parte também.
0: Prosa,
1: aquele abraço. Meu mandou eu comer, mandou eu fazer a dieta do açaí. Assar tudo e comer.
0: Maga de prosa, vai dormir que tomar sono. Eu já tava elogiando ele já que mandou um áudio curto hoje, ele vai e manda mais prosa ainda. Ah, vai catar coquinha, Regi.
2: Bom dia, Lucas França, Raimundo de Pezinho. Bom dia pra você, pra Nancy, pra Cami, pra todos vocês aí da FM. A minha receita eu chamo de reciclagem. Eu adoro fazer uma sopa com coisas recicladas. Caldo, macarrão, um monte
0: caldo
2: de coisa.
0: De feijão. Essa sopa que é gostosa.
2: Uma sopa que fica uma delícia de reciclagem. É minha receita, reciclagem.
0: Essa
2: um beijo
0: é
2: pra vocês aí.
0: Ô, meu amor, beijo
2: bom
0: pra você
2: início
0: também.
2: De semana pra todos vocês.
0: Amém, ai.
3: Bom dia, Lucas Marnança. Aqui é Cristiano Barro Preto.
0: Oi, Cris.
3: E aí, depois. Ó, Lucas, eu faço várias comidas que o povo gosta, mas o meu pirão de água fria com a jabá frita. Todo mundo fala que de todo mundo fala, mas não sai igual o meu, viu, Lucas? Um pirão de água fria com a carne assada ou uma jabá frita com gilozinho frito. Só eu sei fazer, viu? Igual o meu, ninguém vem. Minha tia vem de São Paulo, a primeira coisa que pede é isso.
0: Tá
3: pra me fazer.
0: Aí, o giló frito. Eita, gota serena. Valeu, Cris. Obrigado, viu? Meu amigo Laildo, lá do Joaquim Romão e seu Saulino, fala, Laildo.
4: Ô, Luca França.
0: E aí, Laildo?
4: Eu gosto de fazer quatro sainhas, viu? Manda alô pra Zélia, viu? Pra Santa Luz.
0: Manda.
4: E bota o meu nome no seu sorteio aí. Bota o meu nome no seu coração.
0: Daqui a pouquinho, Laildo, viu?
4: Eu mandei o Laildo.
0: Valeu, obrigado, Laildo.
5: Bom dia, Lucas França, aqui me fala é Júnior. A minha receita aqui, o capricho.
0: Ok.
5: É as pimentinhas, essas pimentinhas artesanal que vocês compram na feira. São feitas por mim. Então, essa receita aí, eu dou nome e sobrenome, fica top.
0: Que legal, rapaz. O senhor não falou seu nome, não. Fala
5: bom dia, Lucas França, aqui me fala é Júnior.
0: Júnior! Ô, Júnior, eu só vou acreditar, Júnior, eu vou queixar mesmo, velho. Quando tu trouxer essas pimentinhas aqui pra nós na rádio. É. Eu só vou acreditar quando tu trouxer essas pimentinhas aqui pra nós na rádio. E Nancy Dias encher a boca dessas pimentinhas e falar assim. O que, Renatinho?
6: E o zói fica vermelho.
0: Fica vermelho. Só vou acreditar, viu, Júnior? Mandou a foto das pimentinhas, ó, Renatinho, ó. Rapaz, vou levar sim, tá vindo aí? É o velho ditado, é o ditado mais certo que existe. Quem não chora,
6: não mama.
0: Não mama. Quem não fala, não come pimentinha, tá vendo aí? Aí fica fica a produção aqui agora mandando mensagem. Que coisa feia, Lucas Capim, pimentinha no ar. Pronto, você. Feio, é? Então vocês vão ver o que é feio, viu? O Júnior vai trazer, não vou dar uma pimentinha pra vocês, viu? Seus nojentos. Obrigado, Júnior! É a pimentinha do Júnior. Escreve aí o nome da pimentinha, Júnior, pra poder a gente falar aqui, tá bom? Um abraço, Júnior, obrigado pelo carinho, bom trabalho pra você, macho velho. Ô, Rafa, tu sabe fazer o que na cozinha, Rafa?
7: Bom dia, Lucas,
0: bom dia.
7: Aqui é rápido, já tenho mal. O que eu gosto de fazer com gororoba é fritar a banana da terra.
0: Fritar a banana da terra.
7: No final, jogar um açúcar, uma farinha e mexer.
0: Isso é delícia demais.
7: Gente, é bom demais, hein? Gente,
0: banana,
7: é perfeito. Só façam.
0: Da terra,
7: e parabéns
0: frita.
7: Ao nutricionista aí, a todos, isso, viu? Pelo boa. Seu dia.
0: Valeu,
7: beijo, Lucas.
0: Valeu.
7: Uma semana abençoada pra todos.
0: Obrigado, viu, Rafa? Guga Produtos. Valeu. Guga Produtos, um abraço pro meu amigo Guga, é gente boa demais, viu? Valeu, Júnior, a pimentinha, Guga!
8: Bom dia, Lucas, aqui
0: oi,
8: é Central da Coelho.
0: Bom dia!
8: Ô, Lucas, eu já fiz umas gororoba aqui, que já. Misericórdia, viu?
0: Já!
8: Eu falei, acho que dessa aqui ninguém sabe fazer, não. Mas o povo comeu, disse que tava boa.
0: Olha!
8: Mas foi a gororoba mesmo, porque tem hora que a gente...
0: Ah, tia Sueli, só as gororobas são
8: as cada coisa,
0: melhores.
8: A gente até duvida que é a gente mesmo que faz, viu?
0: Eu sim, imagino.
8: Cheiro, Lucas.
0: Ô, meu amor.
8: Deus te deu uma boa semana.
0: Amém, amém pra nós todos, viu?
8: Fica com Deus.
0: Amém. Dia do nutricionista hoje, Renatinho. E eu tô perguntando assim pros ouvintes. Que tipo de receita só você consegue fazer? Aquela gororoba, aquela misturada toda que só você sabe fazer. Ontem mesmo eu fiz um suco doido lá em casa, ontem de noite. Meu, vontade de tomar um suco. E aí eu peguei um iogurte, peguei leite, peguei aqueles morangos congelados, sabe? Joguei no liquidificador, iogurte, morango congelado, leite. Peguei também mais uma polpa de maracujá, joguei junto. E não é que ficou bom danado do suco, rapaz? Uma mistura doida. E tu, Renatinho? Bom dia, macho velho.
9: Bom dia, Lucas. Bom dia, ouvintes dessa rádio estourada.
0: Renatinho na
9: sucesso.
0: Cozinha, rapaz. Eu pagava pra ver Renatinho cortando uma cebola.
9: Ô, Lucas, não queira ver não, porque você vai se apaixonar.
0: Renatinho.
9: Não, pela comida.
0: Agora, rapaz.
9: Pela comida.
0: Eu vi o cara cortando cebola, eu vou me apaixonar.
9: Você vai se apaixonar pelo tempero.
0: Renatinho, tu toma juízo, Renatinho.
9: Ô, Lucas, eu tenho algumas garorobas que eu faço. Garorobas.
0: Não é gororoba, não, é garorobas.
9: Das garorobas mesmo.
0: Sim.
9: Vou lhe falar uma coisa.
0: Você gosta de cozinhar, Renatinho?
9: Não, eu sou bom de cozinha.
0: Pronto, há pouco, rapaz.
9: O homem não sou. Eu faço alguns pratos lá em casa. Eu não sou muito de fazer lasanha, essas coisas, mas tá comida cozida. Eu faço um frango, Lucas.
0: Sim.
9: Que eu não sei se todo mundo faz, vou passar uma receita aqui.
0: Uau! Atenção, viu? Mais um quadro aqui na Manhã de Sucessos. Receita do dia com o Renatinho.
9: Aí é receita.
0: Vambora, vai, Renatinho.
9: Joga Lucas, tudo, eu faço um frango.
0: Sim.
9: Eu não sei, eu acho que outras pessoas devem fazer assim também, não sei, mas eu nunca peguei isso de ninguém. Eu primeiro fervento o frango.
0: Certo.
9: E depois eu frito o frango.
0: Sim.
9: Com bastante óleo. Frita mais pra ele ficar um pouquinho frito. Aí depois que ele tá frito, aí eu vou para os temperos para cozinhar esse frango. Aí ele vai ficar meio durinho.
0: Entendi.
9: Porque ele tá frito, entendeu? Aí você pega, depois dele já cozido, você joga aquele quiabo por cima, a batatinha.
0: Caramba.
9: E aquele coentro.
0: Eita,
9: e esse frango vai ficar uma delícia, porque ele já foi frito, ele já foi crocante.
0: Ai.
9: Depois ele vai ser cozido.
0: É frango ou é galo? É tudo, né? Tanto faz, né?
9: É um frango que vai ficar meio caipira. E tem outro, eu faço uma gororoba também. Sim. Uma gororoba.
0: Rapaz, o homem é bom mesmo, viu?
9: Eu faço uma gororoba, que é um tal de um mexidão.
0: Mexidão, pronto. Como é que é esse mexidão?
9: É o resto de comida que sobrou.
0: Que tem na geladeira, o que sobrou, bota na panela.
9: Mistura tudo, aí você vem com um tempero a mais.
0: Entendi, Renatinho. A cebola em cima, coloca
9: a cebola e o coentro. Isso aí já muda todo o visual da comida.
0: Eu posso te dar um conselho, Renatinho?
9: Pode, pode.
0: De coração mesmo. Você sabe que a nossa amizade...
9: Você vai falar muito... que é a comida, não.
0: Não, vai, não, não, deixa, posso falar agora? Posso falar? Você já deu receita toda no ar, você falou tudo agora, posso falar?
9: Pode, pode.
0: Renatinho, aquela velha história. Você como cozinheiro
9: é um excelente cantor.
0: É um excelente.
10: Agora a gente vai fazer uma sequência de músicas.
0: Vai falar que eu tô a galinha, vai falar que eu tô mexidão.

0: coração latiu, cortando a cebola e cantando essa música. Obrigado pelo carinho de todos. Renatinho fritando frango e cantando essa música. Quero agora te amar. Ai, que susto, Renatinho. O Renatinho, quando chega aqui, é pra trazer novidades. E ó, coloque na sua agenda aí, viu? Setembro vai começar com tudo na Toca do Raul. Sabadão agora, dia 5 de setembro, a Toca do Raul vai ficar pequena.
1: Vai ficar.
0: O que que vai acontecer na Toca do Raul, Renatinho? Conta pra nós aí.
1: Ô Lucas, veja bem, a gente vem rolando uma música, né? Num batido desse, né?
0: Isso é saudade, né?
1: Isso. E aí a gente com um evento totalmente oposto do que a gente ouviu.
0: Isso. Porque o público conhece o Renatinho, né? Isso. Do repertório dos bares.
1: Isso mostra, assim, a qualidade musical que a gente vem desenvolvendo no longo dos tempos, não só eu, como a galera que me acompanha.
0: Isso.
1: A gente procura evoluir em todos os ritmos. E a gente tocou ontem no Mia na Brasa, né? E a gente tocando de tudo, o pessoal curtindo, mas vai uma galera que curte rock and roll e fica lá porque ele sabe que a gente encerra assim.
0: Entendi.
1: Então, poxa, você encerrar um trabalho como ontem, o Mia na Brasa lotado e a galera cantando uns pop rock no final, parecendo um show, sabe?
0: Que massa.
1: Aí a gente vai estar com um projeto em setembro agora, onde a gente vai pro barzinho colher as imagens.
0: Legal.
1: Colher as imagens, colher um ao vivo e fazer um trabalho pro verão ao vivo, Renatinho nos bares. Vai ser muito massa. E a gente já tá no estúdio já fazendo um trabalho aí pro verão. Mas essa semana a gente já prepara pra galera do rock and roll.
0: Isso.
1: Pra galera que curte o rock, curte Titãs, curte Cazuza.
0: O repertório vai ser isso aí, né? Lá na Toca do Raul.
1: Cazuza e Titãs. É
0: um tributo. Quem vai acompanhar você, Renatinho? É a banda completa?
1: Banda completa, Ronaldo de guitarra, Receba de guitarra, duas guitarras, Fabrício de baixo, Cezinha de teclado, Serginho que veio de Salvador pra fazer esse show. Não é que Serginho toca com o Norberto?
0: Isso.
1: E veio de Salvador, chegou ontem só pra fazer show. Então é uma galera super top. O repertório é tributos a Cazuza e ao Titãs. Então, assim, esse evento é um evento limitado.
0: Sim.
1: Ele não pode passar de uma quantidade de pessoa, porque o espaço não é muito grande, né? A Toca do AU. Então, se você ainda tiver sem essa pulseira, porque lá você só vai poder entrar com a pulseirinha, é um evento bem selecionado, um evento muito massa.
0: Isso.
1: Aí você já entra no meu Instagram e agora, Renatinho Cantor.
0: Certo.
1: Renatinho Cantor, reserve a tua pulseira e embarque nesse evento que vai ser massa demais.
0: Sabadão,
1: no sábado.
0: Na Toca do Raul, viu? Renatinho cantando Cazuza
1: e Titãs.
0: E Titãs, rapaz, vai ser realmente.
1: O pulso ainda pulsa.
0: Ei, Renatinho.
1: Peste bubônica, câncer, fenômeno. Raiva, rubéola.
0: Toca do Raul vai ficar pequena, meu irmão.
1: Vai ficar pequena, vai ficar.
0: Mas, ó,
1: pequeno.
0: O espaço lá é limitado, então. O Renatinho fez questão de já começar a semana trazendo aqui em primeira mão, viu?
1: Em primeira mão
0: aqui na GQFM. Quem ouve a GQFM, claro, fica bem informado, sabe de tudo que é coisa boa que acontece em nossa cidade. 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
0: Devagar, Renatinho, tá com muita. Tu não tá fritando frango, não, rapaz?
1: Ah, devagar. Tá. 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
0: Quero encontrar todo mundo sábado na Toca do Raul. Valeu, Renatinho.
1: Valeu.

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2: 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Hora da coincidência. 11:11 em Jequié. Vem pra cá, Souza Andrade. Eu quero ouvir sua voz.
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9: Divulgada a programação oficial do desfile cívico-militar de 7 de setembro. População de Jequié cresce e chega a 69.600 habitantes, aponta estimativa do IBGE.
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9: De Jequié, em parceria com as forças de segurança e instituições civis, vai realizar na próxima segunda-feira, dia 7 de setembro, o desfile cívico-militar em comemoração aos 204 anos da independência do Brasil. Um dos momentos mais aguardados do calendário civil municipal, a celebração vai reunir autoridades, estudantes, entidades, clubes e serviços, associações e representantes da sociedade. Antes do início do desfile, será realizada a cerimônia de hasteamento das bandeiras, seguida pela execução do hino nacional brasileiro e da tradicional revista Tropa, conduzida pelo prefeito de Jequié, Flávio Santana, o Flavinho, ao lado de autoridades militares e demais representantes civis. Jequié tem uma população estimada em 169.623 habitantes, segundo dados oficiais do IBGE divulgados na última sexta-feira. Em relação a 2025, quando a população estimada era de 169.201 habitantes, Jequié registrou aumento de 422 moradores. Na comparação com o resultado do último censo de 2022, a estimativa populacional de Jequié aponta um crescimento de 10.810 pessoas.
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0: 3, 2, 1, todo mundo cantando, vai. E...

0: dia nos separe, viu? Isso, Ari Moura chega meio-dia 25, depois do horário eleitoral obrigatório e gratuito. É. 11:15, manhã de sucesso continua. Dia do nutricionista hoje, qual a gororoba que você faz na sua casa? E que é só você, essa receita é só você, mais ninguém faz.
1: Bom dia, Lucas. Minha especialidade na cozinha, Lucas, é o pé de galinha.
0: Pé de galinha.
1: Ah, Lucas, se você comer.
0: Ô, dona Tio.
1: O cozido de pé de galinha que eu faço, meu irmão. Você vai sonhar com ele, viu? É especial, Lucas, para o corpo da gente. Para quem não sabe, fala, ah, que o pé de galinha não presta, é isso, é aquilo outro. Não, o pé de galinhas, quem soubesse usaria ele, tanto cozido para comer, como você quiser, como você quiser e desejar.
0: Entendi.
1: E é especialmente para fazer a geleia do pé de galinha, Lucas. A geleia do pé de galinha é realmente é muito bom para seus ossos, para tudo que você imaginar no seu corpo. O pé de galinha resolve, meu irmão. E é gostoso mesmo, viu? A geleia você pode comer até no pão, você pode comer a geleia do pé de galinha. E
0: botou
1: esse daí
0: pocano,
1: é o capricho,
0: dona. É galinha, Didi, não é galo não, bestalhada. Né, dona Tio? É galinha. Não, galo não. É, tem que ser o de galinha. Ei, dona Tio, esse pé de galinha aí, dona Tio, que a senhora faz. Neguinha me falou que é um sucesso. Pô. O que é Regi? Não, Regi já falou já, Didi. É.
2: Bom dia, Lucas.
0: Bom dia.
2: Ó, Lucas, eu faço aquela farofa molhada com jabá, bacon. E às vezes eu boto toicinho. E frita aquela tripinha que
0: deu
2: fica sequinha.
0: Deu água na boca.
2: Aí,
0: viu?
2: Lucas, não dá pra ninguém, só pra nós mesmo. Abraço. Um suco de uva bem gelado,
0: oh,
2: e uma Coca-Cola.
0: Deu água na boca.
2: Abraço, Lu.
0: Oi, meu amor. Vambora. Cadê? Quem vai falar agora? Quem é Dea?
3: Lucas, meu amigo. Bom dia. Fiquei feliz, hein? Eu ouvi seu áudio hoje.
0: Oi, meu amor. Obrigado.
3: Então, eu faço um bocado de gororoba, viu?
0: Sim.
3: E minhas gororobas saem boas. Mas de uma que eu lembrei aqui quando você falou foi Rodrigo.
0: Sim.
3: Que ele fala assim comigo, mãe, faz uma pizza. E ele fala, ah, eu não vou fazer pizza não, não tem ingrediente pra fazer pizza não. Faz uma daquela, uma doida que tu faz.
0: Uma doida.
3: Fica uma delícia. Pega assim, né, os ingredientes, aí faça. Aí fala, ó, oh, não é pizza não, é uma coisa doida que eu fiz aí.
0: Uma
3: ele come,
0: doida.
3: Ele acha uma delícia.
0: Oh, coisa boa.
3: Aí eu pego os restinhos de recheio que
0: de
3: tem,
0: recheio.
3: Né, que eu sempre quando eu faço, eu vou guardando, aí eu vou e faço aquela pizza assim, doidada, e aí ele come,
0: toda.
3: Ele fala, ei mãe, essa aqui só tu sabe fazer, aí faço uma pequena assim pra ele. Aí essa aí é a principal gororoba que eu faço,
0: pizza,
3: mas eu faço um bocado de gororoba gostosa, viu? E pizza, vendo aí que você falou que gosta de pizza de sardinha.
0: Adoro.
3: Qualquer dia desse eu fazer uma pizza de sardinha,
0: eu não acredito,
3: levar pra você,
0: eu não acredito, é
3: uma
0: sério
3: delícia, viu?
0: Agora tem que ser de liquidificador, né, viu? É.
4: Bora. Tá me permitindo lá.
0: Cadê?
4: Viu? Alô, alô, Lucas França! Bom dia,
0: ô,
4: por cá é o Sérgio, aí o motorista carreteiro.
0: Olha, rapaz.
4: Bastante tempo que a gente não se fala. É, passando por cá só pra desejar aí um grande abraço, beleza? Por cá aqui, escutando aqui a Jiquié FM.
0: Sérgio.
4: E sempre, você tá doido. A audiência é total, hein?
0: Que legal.
4: Por cá aqui, ó, subindo Jaguaquara, sentido Fortaleza. Vamos que vamos. Tudo de bom aí, Lucas França. Um grande abraço pra você.
0: Sérgio. Que legal, viu? Boa viagem, Sérgio! Alô, meus amigos carreteiros e carreteiras de todo o Brasil. É você dirigindo, papai do céu guiando e a GQ FM te acompanhando.
5: Sabe o que é que ela quer?

0: não é tatuado, mas é peão.
1: É peão.
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0: Cheiroso.
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2: 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Faltando 20 minutos pro meio-dia, vem pra cá, Souza Andrade, eu quero ouvir sua voz.
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4: Pérola Salles conquista 7 medalhas no seu primeiro desafio internacional. Juíza que já atuou em Jiquié é promovida a desembargadora.
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4: 14 anos de idade, a jiquiense Pérola Salles acaba de dar um passo importante em sua trajetória esportiva, chegar aos Jogos Olímpicos. A atleta teve uma estreia internacional de destaque nos campeonatos sul-americano sub-15 e sub-17 e pan-americano sub-15 de levantamento de pesos, realizado em Guayaquil, no Equador, na última semana. Ela conquistou pela seleção brasileira nada menos que 7 medalhas, sendo 2 de prata e 5 de bronze, tendo competido no arranco, no arremesso e no total combinado das duas provas. A coleção de 7 medalhas transforma a primeira experiência internacional de Pérola em um resultado expressivo e abre caminhos para sonhar com os Jogos Olímpicos. A juíza Márcia Denise Mineiro Sampaio Mascarenhas, que já atuou na comarca de Jiquié, foi promovida ao cargo de desembargadora. O juiz Jefferson Silva Oliveira também foi promovido. Os dois tomaram posse no Tribunal de Justiça da Bahia na última sexta-feira. As promoções são as primeiras mudanças na composição do Tribunal de Justiça da Bahia, na presidência de José Rotondano. A juíza Márcia Denise chegou ao cargo pelo critério.

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11:44 em Jequié. 11:44. Preste atenção. Aumenta o volume do rádio, vamos ouvir os sinos. Os sinos estão anunciando que chegou a hora da graça. Chegou a hora do milagre. Segunda-feira, ouvinte. Última segunda-feira do mês de agosto. O mês de agosto está indo embora. Vamos nos preparar para receber o mês de setembro. Que seja um mês de muitas bênçãos. Amém? Ouvinte, coloque agora o seu copo com água sobre a mesa. Isso, bem pertinho do rádio. E nesta água será depositada uma gotinha de luz, de muita paz, muita saúde e prosperidade para você e toda a sua família. Disse o Senhor Jesus: aquele que beber da água que eu lhe der nunca terá sede. Porém, a água que eu lhe der fará nele uma fonte que vai jorrar para a vida eterna.

Ele veio para salvar todas as criaturas da terra. Jesus veio para perdoar os nossos pecados. Jesus, Jesus.

Pelo sinal da Santa Cruz, livrai-nos Deus, nosso Senhor, dos nossos inimigos. Em nome do Pai, do Filho e do Espírito Santo. Amém. Laíldo e seu Zaulino, aqui nas intenções de hoje, para o nosso momento de oração. Que Deus abençoe Laíldo, Deli, Lucas, por favor, coloque aí na oração toda a minha família, pela saúde de José Carlos Vasconcelos, Terezinha, Lago, todos os enfermos, Lucas. Já está aqui, Deli, viu? Também Edith dos Santos Cavalho, Rosa Martins. Que Deus abençoe, Deli. Vamos confiar no médico dos médicos. Márcio Florencio e toda a família também. Já está aqui. Ju Barbosa, que Deus abençoe, Ju, você e toda a sua família. Cris, lá no Joaquim Romão. Xoxinha, também no Joaquim Romão. Helena. Nalva, da Cidade Nova. Eu falo com você hoje, Nalva, viu? Que Deus abençoe, Nalva, na Cidade Nova. Esposa de Ferrugem. E toda a família aí na Cidade Nova também. Que Deus abençoe, Nalva. Dona Jovelina e Neide, lá no Alto da Coelba, no Jiquezinho, que Deus abençoe. Ludmila, no Joaquim Romão, que Deus abençoe. Cris, no Tropical. Eu quero colocar também nas intenções de hoje, em especial, ao nosso querido Ney Técnico, que trabalha aqui na GQFM. É aniversário dele hoje. Que Deus abençoe, Ney, viu? Coloca aqui nas intenções de hoje para que Deus possa continuar te abençoando, meu irmão. Feliz aniversário para você, Ney. É o que nós, da família GQFM, desejamos para você e toda a sua família também. Também, Nai, lá no Tropical, esposa de Roberto, aniversariando hoje também. Que Deus abençoe, Nai. Feliz aniversário para você, minha irmã. Vamos agora, como gesto de amor, de muita fé, vamos colocar a mão no rádio, vamos colocar a mão sobre o rádio. Isso, como se todos nós estivéssemos de mãos dadas com Jesus de Nazaré. Dona Teu, aí no Alto da Bela Vista, aperta minha mão, Dona Teu. Isso, vamos juntos agora rezar a oração que Jesus nos ensinou. Vamos juntos, vamos dar as mãos.

e vamos juntos rezar. De mãos dadas também com Lucas França, Jussi. Que bom, Jussi, viu? Jussi e o seu filho Miguel, de 7 anos. Jussiara e Miguel também fazendo parte da nossa Hora da Graça, rezando com Lucas França. Obrigado, Jussi. Miguel, espero você aqui, Miguel, tá bom? Pra você conhecer a GQFM, conhecer aqui o estúdio, Miguel. Também de mãos dadas, né, Ilma e Joelson. Pede oração por toda a família. Ju Barbosa e toda a família, que Deus abençoe. Com muita fé. Pai nosso que estais nos céus, santificado seja o vosso nome. Venha a nós o vosso reino. Seja feita a vossa vontade, assim na terra como no céu. O pão nosso de cada dia nos dai hoje. Perdoai as nossas ofensas, assim como nós perdoamos a quem nos tem ofendido. E não nos deixeis cair em tentação, mas livrai-nos do mal.

paz de Cristo e o amor de Maria para todos vocês. Colocamos também nas intenções de hoje, pela recuperação da nossa ouvinte Sônia, lá da Fazenda Velha, da Vila Mariana. Sônia, estamos rezando por você, Sônia, viu? Com fé em Deus você vai se recuperar logo. Que Deus abençoe, Sônia. Gente, semana nova. E como eu digo sempre aqui no rádio, antes de começar a semana, antes de iniciar a semana, coloque tudo nas mãos de Deus. Que Ele vá à sua frente, proteja seus passos, ilumine suas escolhas e renove suas forças diante de cada desafio. Mesmo quando você não enxergar o caminho, confie. Mesmo sem enxergar, confie. Deus continua cuidando de cada detalhe e preparando o melhor para a sua vida. Amém? Gente, Nossa Senhora já chegou. A Mãe de Jesus, a nossa Mãe Maria Santíssima. Abra as portas do seu lar, da sua casa agora, para nossa Mãe Maria. E repita comigo essas palavras. Vem, vem Maria.

ensinar a fazer aquilo que Jesus mandar. Maria passa à frente, a mãe indo à frente, os filhos estão protegidos. Amém? Chegou a hora, ouvinte. O milagre vai acontecer. Vamos todos juntos beber desta água. Água da fonte. Água milagrosa que o Senhor Jesus abençoou. E ao beber desta água, agradeça. Meu bom Jesus, tu és o médico dos médicos. Opere meu corpo este grande milagre, Senhor. Senhor, perdoa as minhas falhas. Senhor, me ensina mais de verdade meu próximo. Abençoe, Senhor, os quatro cantos da minha casa. Abençoe a minha família. Eu bebo desta água, pois eu creio. Serei o remédio que vai me curar agora em teu nome, Jesus. Em nome da Virgem Maria Santíssima, amém. Meu bom Jesus da Lapa, obrigado, muito obrigado. Pois todos os dias, sob todos os pontos de vista, bebendo desta água, vou cada vez melhor. Em nome do Pai, do Filho e do Espírito Santo. Amém. Até amanhã, se Deus quiser. Vem aí o horário eleitoral gratuito. Eu volto às 18 horas na hora de manhã.

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0: deu, só que aqui agora 12:27 em Jequié, a capital das mulheres mais bonitas da Bahia. E as crianças também. Estamos chegando com o programa Ari Moura comunicando aqui pela Isso, e você liga, participa.
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0: Pronto, todo mundo já pode ligar a partir de agora. 3525-8977 é o telefone da comunicação. E tem o WhatsApp também, 98846-1549. 98846-1549. Você manda a sua mensagem, nós vamos ler no programa de hoje ainda, viu? Fique ligado com a gente até o final do programa. Estamos nesse novo horário até o dia das eleições, começando o programa às 12:25, quando termina o horário eleitoral, a gente começa o Ari Moura comunicando. E aqui agora nós vamos até 1:25. Você fica ligado com a gente, manda a sua mensagem. Participe com a gente. Hoje é segunda-feira, dia 31 de agosto de 2026. Último dia do oitavo mês do ano. Mês de agosto. Amanhã já é outro mês. Então a gente está começando o programa Ari Moura comunicando a partir de agora, e você vai participar com a gente, dá aí a sua opinião. Você viu aí o horário eleitoral, né? O pessoal já tá mandando aqui, ó. Já tô recebendo aqui um abraço para o grande Paulão, lá em Oriente Novo, também dona Neuza lá em Itajibá, tá acompanhando aí o programa Ari Moura comunicando. 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Doutora Paula Monteiro, hoje é segunda-feira, você pode agendar a sua consulta. Olha, não deixe para depois que adoecer, faça logo o seu exame. Passou dos 40, meu irmão, não tem jeito. É fazer exame, manter aí tudo em dias para durar mais um pouquinho, né? Durar mais um pouquinho. Eu, lamentavelmente, daqui a pouco nós vamos ter as manchetes. John Oliveira vai trazer as manchetes do blog arimoura.com.br. Ontem eu perdi mais um amigo, mais um companheiro, um jornalista de Ilhéus, Zé Maria. Infelizmente, eu pensei até que era da minha idade, mas estava um pouquinho mais novo do que eu. Mas é isso, é a gente cuidar da saúde, tem que cuidar da saúde, tem que dar aquelas caminhadazinhas bem tranquila, tá entendendo? Fazer pilates. Eu vou conversar com o pessoal aí de pilates essa semana. Vamos conversar com esse pessoal. As notícias de esporte, o Campeonato Brasileiro, Série A, rapaz, é um sobe e desce, parece até que é almoço. Eu falo aqui no programa, eu falo que sobe e desce é comida, é almoço, é jantar, é café da manhã, né? Mas o Campeonato Brasileiro tá assim, é um sobe e desce, tanto lá no Z4 como lá em cima, viu? Flamengo encostou novamente no Palmeiras, agora daqui a pouco deixa escapar de novo, o técnico do Palmeiras botou a boca no trombone, hein, rapaz? O cara tá violento, viu? Daqui a pouco também as notícias da Copa da ABB, Copa de Seleções. John Oliveira tá lá transmitindo aí pelo YouTube.
2: Alô, Deni Moura.
0: Técnico, eu fui pra lá porque me chamaram dizendo que o técnico da França tinha caído.
2: 5-0, eu fiquei sabendo.
0: Mas quando eu cheguei lá, o pessoal disse, ó, em consideração a você que é o pai, a gente vai deixar ele pra mais uma partida. Vai deixar pra mais uma partida, se não corresponder. Rapaz, o prefeito de Feira de Santana, Zé Ronaldo, também tá botando a boca no trombone aí, viu? Diz que vai abrir um processo aí sobre essa questão da regulação. O povo indo para Salvador para receber o tratamento é uma dificuldade. Isso sabe por quê? Porque faltam hospitais no interior. Aí o que é que o candidato aí à reeleição tá falando? Diz, não, é o problema dos prefeitos, tá jogando a culpa aí para as prefeituras. Acidente grave com vítimas fatais. Dois jovens morreram aí nas estradas aqui da nossa região. Quatro crianças morrem afogadas. A gente vai trazer esse detalhe daqui a pouco no programa Ari Moura comunicando. E amanhã, hein? Amanhã, terça-feira, dia 1º, é o dia do Festival de Tortas. Você vai saber detalhes também daqui a pouco aqui no programa Ari Moura comunicando. E no Segurança no Trânsito, rapaz, que show! Show de bola mesmo. Eu sou muito fã dessas iniciativas, né? 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A gente vê aí essa iniciativa, que é a trazer um pit stop, né? Foi um pit stop com a parceria com a Sutran, com a Sutran. O pessoal tá falando, ligando ali, mandando ali um abraço pra gente ali, a gente tá atendendo aí, viu? Veja aí no WhatsApp aí da rádio, parece que chegou a mensagem, já chegou a mensagem.
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0: Vamos lá, um minuto de fé.
3: Bom dia a todos os ouvintes da GQFM, para você que está aí no estúdio da GQFM, Deus preparou mais uma semana para mim e para você, tá, glória, e sem Deus, olha, sem Deus, nem tente, eita glória, Deus me deu uma palavra que tá lá em Deuteronômio 28:1, se vocês obedecerem fielmente ao Senhor, o seu Deus, e seguirem cuidadosamente todos os seus mandamentos que hoje dou a vocês, o Senhor, o seu Deus, os porá acima de todas as nações da terra. Eita glória, que palavra poderosa essa. Você tem seguido fielmente os mandamentos do Senhor? É essa mensagem que Deus deixa para mim e para você nesse início de semana. Sua
0: porta lá pro povo poder sair. Pois é, 12:34. 1, 2, 3, 4. Cadê DJ Jurubeba? Já foi? Já foi pro sobe e desce? Ô, rapaz, já foi pro sobe e desce lá no São Judas Tadeu. Um abraço. O pessoal continua pedindo providência ali do São Judas Tadeu para o São Luís. O perigo tá muito grande, muito perigoso aquela passagem ali no antigo colégio dinâmico. Alô, Sutran, a gente vem chamando atenção. Não vamos esperar acontecer o acidente grave. Não vamos esperar acontecer o acidente grave. E vocês aí, vocês viram aí, acompanharam os noticiários esse final de semana. Hoje está completando 6 dias daquela grande tragédia. Rapaz, quando eu vi aquela imagem, eu estava assistindo na hora o jornal, quando passaram as primeiras imagens, né? Aquela avalanche. E aquelas pessoas assim, da onde a câmera pega, não era ninguém filmando, não, é câmera fixa. Em um local lá tinha um prédio enorme, um edifício, acho de 6, 7, 8 andares, e as pessoas lá naquela área aberta, correndo. E aí quando vem a avalanche, levou todo mundo, matou todo mundo. Ó, já passa de 900.

0: Tá falando para um jornalista aqui no Brasil. É um negócio impressionante, né, todo mundo? Aquelas geleiras ali, elas derreteram, o calor que está por lá, muito forte, houve, descongelou, e aí, rapaz, pegou aquela terra, aqueles morros, e veio tudo se acabando. Rapaz, parece cena de cinema, de filme. É inacreditável um caso daquele.
1: São profecias da Bíblia.
0: O pessoal que lê, vocês que lê, que eu tenho duas lá em casa, bem grandona, e nunca abri para ler. Eu sou mesmo um ateu de à toa. E aí, vocês é que podem fazer essa afirmação, que é o que dizem, né? Agora aqui no Brasil, a gente vê lá no Rio Grande do Sul, como é que tá? Como é que um estado sofre tanto nesses últimos 3, 4 anos? Rapaz, é enchente em cima de enchente, 2024, 2023, 2025. Os gaúchos, viu, meu amigo Jorge Stock? Os gaúchos lá, não sei, em Santa Maria, que fica lá no meio do estado, mas ali em Porto Alegre, que eu conheço, já fui duas vezes em Porto Alegre, em eventos, passei 2, 3 dias por lá. E a gente vê aqui, tem ali o cais, tem o gasômetro, né? Um prédio antigo que tem ali em Porto Alegre. Eu tive lá e tal. Na época não sei se tinha celular, não lembro não. Mas não tirei foto, mas ali. Eu tenho uma foto guardada no meu arquivo daquele mercado. Mercado municipal ali no centro de Porto Alegre, a água cobrindo. Não foi agora, foi em 2024, 2025. Que situação, rapaz. É lamentável, né? Essas questões climáticas. E aqui em Jiquié, eu estava ontem rodando aqui a cidade, prestando atenção, essa vegetação aqui em volta de Jiquié. Um dia desse nós tivemos um incêndio aí, nessa vegetação aí no aeroporto Vicente Grilo. Até agora não apuraram o que foi que aconteceu, não se sabe o que foi que aconteceu. Agora, nessa vegetação aqui em volta, a parte aqui do lado da mata, porque Jiquié tem a parte da Caatinga, tem a mata de Cipó e tem a mata. Do lado da mata ainda tá verde, mas o lado da Caatinga, rapaz, tá seco. Quer dizer, é parado 1, 2 meses de chover, a situação fica assim. Porque a gente teve uns chuviscozinhos aí nos últimos dias e tal, dias atrás, no início do inverno, e de repente a gente tá enfrentando aí essa situação. A gente nota, pra mim o termômetro também é lá no centro de abastecimento Vicente Grilo. O pessoal tá reclamando, viu, prefeito? O pessoal tá reclamando.
1: Chegando a primavera, automaticamente já começa a ficar calor novamente.
0: Novamente.
1: E eu tava reparando, Animura, lá no Joaquim Romão, lá no alto que eu tava com o Zenilto Mira, analisando. Eu falei, ó, Zé, como é que tá as montanhas aqui em volta de Jiquié? Não tá mais verde, ficando acinzentado, a mata secando.
0: Exatamente.
1: A gente percebe isso já.
0: Foi essa observação que eu fiz ontem. Ontem eu saí pela manhã e fiz essa observação. Então a gente precisa ver aí, vamos acordar pra vida, né? O pessoal tá muito envolvido em política, em carreata, em fazer zoada, em fazer acontecer, né? Agora é a hora, né, todo mundo, do tapinha nas costas e de tomar um cafezinho na tua casa. Bora ver, tem que tomar providência.
2: Arimura, cuidado.
0: É
2: Arimura.
0: Isso que eu falo, essas coisas. 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Pessoal dos lojistas estão participando aí de um congresso, parece que é em João Pessoa, na Paraíba. Olha aí, João Pessoa é uma capital maravilhosa. Já morei lá também, 2 anos. Já morei em João Pessoa. Ah, a gente anda, viu? A gente anda esse país. Olha, é de Natal no Rio Grande do Norte até Porto Alegre no Rio Grande do Sul. Conheço todos. todas as capitais, todas que são beirando aí o Oceano Atlântico, porque tem Curitiba parece que não é praia, não, é mais recuado. São Paulo também é mais recuado. Eu não conheço o Santos, mas Joel Nunes que ainda vai me levar lá. É, diz que vai me hospedar lá em Santos, vou passar lá um

0: final de semana em Santos. Não sei quando vai ser, né, Joel? Um abraço ao grande Joel Nunes. Daqui a pouco ele tá dando aqui o tempo e a temperatura.
1: Hoje também dia do nutricionista.
0: Isso, nutricionista. Vamos mandar um abraço aí pra essa turma boa.
1: Dia Internacional de Pessoas Afrodescendentes.
0: Pois é. 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Olha, tem uma prisão aqui, o pessoal mandando aqui pra mim, aqui pra produção do programa, mas vamos lá em cima.
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0: Pois é, o tempo e a temperatura em Jequié. O tempo nesse momento se apresenta bom, o céu está parcialmente coberto, possibilidades de chuva no período, mas não está previsto para hoje, sim para amanhã, chuvas aqui no município de Jequié. A temperatura aqui nos estúdios da Jequié FM, na Avenida Rio Branco, esquina com a rua Doutor Ademário Eloy Silveira, subida aqui para o Hospital Geral Prado Valadares, no Campo do América, os termômetros assinalam 30 graus de bola. Olha a hora! 12:42. Cadê Joel Nunes? Joel Nunes tá chegando aqui e dizendo já o tempo e a temperatura, como é que está lá no Guarujá, não é isso? Né? No Guarujá? É, eu botei Joel Nunes lá embaixo, olha aqui. Aqui, Ari, boa tarde, no Guarujá agora 24 graus com chuva. São Paulo e São José dos Campos agora 23 graus, máxima de 24, chuvas à tarde. Então tá aí o Joel Nunes mandando aqui essas informações. Um abraço lá para o grande Flávio na volta do Rio. Vamos ver se dá tempo hoje, Flávio, a gente trazer essa notícia, porque João Oliveira disse que tem aqui notícias de esporte até as horas. Olha, incêndio em serra próxima a condomínio assusta moradores no interior. Tá aí, ó. Você falou. Se aqui em Jequié, em volta da cidade, porque Jequié é cercada de morros. Vocês sabem disso. Quem mora em Jequié há muitos anos sabe disso. E quem mora há pouco tempo também. Jequié é fechado aqui de morros. Se esses morros estão aí com a mata, com a vegetação seca, tem que ter bastante atenção.
1: Principalmente,
0: viu?
1: Nos bairros aqui em Jequié, que tem muitos loteamentos ainda livres.
0: Livres.
1: O bairro São Luís e o São Judas Tadeu é o que eu mais percebo que tem as matas tomando até a rua.
0: Pois é, 4 crianças da mesma família morrem afogadas. Eu vou trazer essa informação daqui a pouco pra vocês. Vamos logo, vamos chamar ele.
2: Chegando ele, Gabriel de Moura.
0: Isso, Gabriel de...
3: Um equívoco.
0: Gabriel de Moura, uma virose, rapaz. Pegou o homem ontem. Mas passou o dia todo dentro de casa, hoje não conseguiu sair, uma virose forte, precisa cuidar, é isso que eu disse. É como a imunidade, né? O pessoal fala imunidade, aí tem que estar com a imunidade forte. Eu também peguei voltou de novo a labirintite e quase derruba o velho. Mas o velho é resistente, sai, anda e faz, acontece e vem pro programa. Aí, me cortou pra poder chamar tu, João, tá vendo? Boa tarde, João.
4: Boa tarde, Ari, JR, Deni Moura, Gabriel que tá em casa, boa recuperação pra você, boa tarde também pra você, Gabi, e a você ouvinte que tá aqui nos acompanhando através.
0: Ele tá agoniado, porque não foi pra ir Bahia hoje, ele ficou, a mãe disse, calma, pá, você tá doente, fica em repouso.
1: Quando pegar um atestado.
0: É você, mas o problema é esse, porque ele não fez exame, né, nem médico, não foi a médico, a não ser que vá agora à tarde, se a virose continuar.
1: Tem que ir, porque agora há pouco, mais cedo no programa, você comentou que tem que se cuidar. Se sentiu alguma coisa, vá ao médico.
0: Isso. Eu vou lhe falar aqui, John, vai lá pra baixo aqui, ó. Quando você der, essa primeira matéria é essa aqui, John, que fala advogado, bota a boca no trombone. Deixa eu ver se é esse. Tem, não, essa aqui a gente já falou. É Copa ABB. É, a partir daqui, Feira de Santana chega a 663 mil habitantes. Vamos lá?
4: Vamos lá, vamos ao destaque. Feira de Santana chega a 663 mil habitantes e lidera crescimento populacional da Bahia em números absolutos, revela o IBGE.
0: Pois é, uma localização. Feira de Santana sempre foi conhecido como um entroncamento. né? Por exemplo, a gente aqui diz que é de toda essa região, subindo pela BR-116, vai cair dentro de Feira de Santana. Feira de Santana tem a ligação com Salvador, que é 100 e poucos quilômetros. Aí vai para a direção do norte, aí ali para Serrinha, Araci, aquelas cidades, Pombal, Tucano, é uma ligação também com Feira de Santana. Feira de Santana tem umas cidades conhecidas no Nordeste, são as maiores, mas Feira de Santana é a maior dentre elas, quer ver? Feira de Santana na Bahia, Caruaru em Pernambuco e Campina Grande na Paraíba. São cidades parecidas, mas Feira de Santana, com esses 663,4 mil habitantes, é a maior delas. E hoje é a maior cidade do interior da Bahia. A matéria completa está aqui no blog arimoura.com.br.
4: Em contrapartida, o IBGE estima redução populacional em Itabuna e aumento em Ilhéus.
0: Pois é, Ilhéus é que tem também crescido mais do que Itabuna. Interessante, Itabuna sempre com o evento do cacau há muitos anos atrás, e Ilhéus era tida como a cidade dos coronéis, mas Itabuna sempre teve uma força econômica maior do que Ilhéus. E no entanto, agora em termos populacional, Ilhéus hoje é a terceira maior cidade do interior da Bahia, ficando atrás apenas de Feira de Santana e de Vitória da Conquista. Então Itabuna tem perdido aí essa disputa, vamos dizer, uma disputa sadia aí entre Ilhéus e Itabuna, que sempre houve uma rivalidade, né?
4: Política, política, política.
0: E tá aqui a foto do prefeito de Feira de Santana, Zé Ronaldo. O cara tá brabo, viu? Tá brabo, diz que vai provar e já deu entrada. Eu soube que já deu entrada na justiça aí dessa questão da regulação na saúde aqui no estado da Bahia.
4: Daqui a pouco no futebol, a gente fala do futebol feminino. A DJ se prepara para a estreia do Campeonato Baiano.
0: Pois é, teve um treino sábado, rapaz, debaixo de uma lua. Tu pensa que é um sol, rapaz, de 40 graus. E as meninas treinaram e depois elas fizeram um amistoso ontem. Daqui a pouco nós vamos falar aqui no programa Ari Moura Comunicando.
4: Eleições 2026, ordem de votação.
0: Pronto, foi um compromisso aqui do blog arimoura.com.br. Para vocês, todo mundo, você tem alguma dúvida, abra o blog e procure essa matéria aqui, ó. Eleições 2026, ordem de votação. Tem aqui um quadro que esse quadro foi estipulado aí pela Justiça Eleitoral aqui em Jequié, mostrando como você vai votar no dia 4. Primeiro, deputado federal, 4 números. Segundo, deputado estadual, são 5 números. Terceiro, primeiro voto que você vai dar para um senador, 3 números. Depois vota novamente para um outro senador, 3 números. Aí, em seguida, o quinto voto vai ser para governador, 2 números. E o sexto voto para presidente da República, também 2 números. Não é obrigado você votar no mesmo partido. Você pode, cada um desses, você pode dar um voto para um candidato diferente. Fica a seu critério. Você, eleitor, é que escolhe. Você olha os nomes dos candidatos, dos partidos e olha, eu mesmo, se eu for votar, ainda não decidi que eu estou dispensado de votar, mas se eu for votar, eu vou fazer minha pesquinha para votar. Diga.
1: Ari Moura, no Instagram do Ari Moura Comunicando, um ouvinte perguntou, para senador, eu tenho que votar, tem que ser senador do meu estado ou pode ser de outros estados?
0: Só no seu estado. Aqui na Bahia nós temos 5 ou 6 nomes, nomes aí de candidatos. Tem uma mulher e 5 ou 6 candidatos homens ao Senado. Aí você escolhe. Não é obrigado votar da mesma legenda, da mesmo partido, nada disso. Você vota da forma que você quiser. O nome, você pega o número, anota no papelzinho, bota assim: senador 1, número tal, são 3 números. Aí bota senador 2, 3 números, pronto. E leva lá pra urna. Lá você fica tranquilo. Não adianta, ninguém vai lhe dar pressa para votar. Você tem 2, 3, 4 minutos, a depender da sua condição de você dar o voto. Vai votando e vai apertar. Cadê o negócio de apertar aí? Aperta aí o negócio aí, como é? Aperta aí. Pronto. Fez essa zoadinha, você passa pro próximo e vai votando, viu? Mas essa. Essas explicações de detalhes nós vamos trazer ainda aqui no programa Ari Moura Comunicando.
4: Obituário, morre jornalista José Maria Almeida.
0: Pois é, eu conhecia, John, conhecia ele há muitos anos atrás. Eu me recordo de um encontro de jornalistas que o Sindicato dos Jornalistas do Estado da Bahia, o Sijoba, realizou em... Isso aí não tem menos de 30, 40 anos não, viu? Foi há muitos anos atrás. E Zé Maria é jornalista lá em Ilhéus e radialista também. Ele gostava de esporte e eu até fui surpreendido quando eu recebi essa matéria, que é do sindicato, esse texto que está na matéria aí do sindicato, informando que Zé Maria foi fundador do Colo-Colo, do time do Colo-Colo. Eu não sabia. Eu sabia que ele também era cronista esportivo, né? Ele era ligado à BCD, como eu sou, e ao Sijorba também. E aí, ontem eu fui surpreendido, foi até o companheiro Valdemir Vidal, lá no estádio, ontem pela manhã, que me falou: Ari, Zé Maria, lá de Ilhéus, acaba de falecer, eram às 9:10 da manhã, quando o Valdemir Vidal me passou essa informação.
4: Olha, domingo de atividades esportivas em Jequié.
0: Rapaz, foi logo cedo, né? Foi logo cedo. Lucas França tava lá, todo vestido, todo fantasiado. Sim. De atleta. Tá correndo, ah, meu Deus do céu.
1: Era só um skin.
0: É, Bernardinho corre muito mais do que ele. Pois é, tava todo fantasiado lá de corredor. Foi lá na ABB de Jequié, que nós anunciamos aqui a semana passada. Léo teve aqui, não foi? Falou aqui no programa Ari Moura Comunicando sobre essa mini maratona. Então ontem o clima estava propício, realmente. Eu soube, nós falamos até em 300, mas ele está falando aí, parece que em 500 atletas que participaram aí dessa mini maratona. Foi 5, 10 e 21 quilômetros, né? E tinha uma criançada também participando. Parabéns aí pelos organizadores. Quando foi mais tarde, você estava narrando lá na ABB a Copa, que você vai trazer daqui a pouco, a Copa ABB de Seleções Futebol Society, que está acontecendo lá no campo da AABB. E eu estive também no estádio aonde a equipe da DJ de futebol feminino fez um jogo treino, mas deu um barabadá lá no segundo tempo, que um dos meninos lá do sub-17, rapaz, entrou na canela da menina, que foi quase, o negócio foi sério, viu? Tá aí, portanto, o domingo esportivo aqui, sim, teve o frescobol também, o frescobol aí na quadra do viveiro que nós passamos lá também, o Instagram da Ari Moura Comunicando registrou, vamos lá.
4: Van Motos Honda Jequié realiza pit stop educativo.
0: Nós vamos falar daqui a pouco, logo após o bloco comercial, aqui na Segurança do Trânsito com Léo Gonçalves. Nós vamos falar sobre esse pit stop educativo. Agora eu achei graça, viu, John? É que os mototaxistas vinham, o pessoal de moto vinha descendo lá do Jequié. E quando via o pessoal da Sutran, dava uma volta, quer dizer, com medo, não sei porquê. Às vezes porque você tá sem um documento, ou tá de sandália. Quer dizer, tá,
1: né? Mostra a grande irregularidades que está tendo no trânsito de Jequié.
0: E na verdade o pit stop não tinha essa finalidade de fiscalizar e sim orientar.
4: Sim, claro.
0: Como você deve conduzir sua moto, os cuidados que deve ter. Essa foi a preocupação da Van Motos em realizar esse pit stop educativo ali, que daqui a pouco o Léo Gonçalves vai falar.
4: E okay? No esporte a gente vai falar também da Copa ABB de Futebol Society de Seleções.
0: Pois é, daqui a pouco aqui no programa. Olha, o programa hoje tá cheio, viu, todo mundo? Vá mandando sua mensagem. 988461549. É só mandar sua mensagem aí no WhatsApp, que daqui a pouco a gente vai trazer informações. Tem também o YouTube. O pessoal tá lá em Salvador, em Lauro de Freitas, lá em Itajibá, assistindo, lá em Minas Gerais, o pessoal também acompanhando o programa Ari Moura Comunicando. Nós vamos tomar nosso café de Itaúna e a gente volta já, já.
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0: Olha a hora! 1:01.
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2: Boa tarde, Ari, boa tarde a todos os ouvintes da 89 que tá ouvindo a gente aí diretamente aqui da Vamotos. Ari, foi muito bacana, o nosso pit stop no sábado foi muito positivo, né? Foi muito bacana porque começamos ali com a parte de educacional, né, do trânsito, de conscientização. Depois passamos por outro stand que falava sobre essa questão de doação de sangue, né? Tivemos a presença do Emoba com a gente, né, para unificar também isso aí, falando também sobre, né, doação de sangue, porque devido à quantidade de acidentes, tem reduzido muito essa questão do estoque, né, de sangue. Então, assim, foi muito bacana, teve resultados muito positivos, né? Muitas pessoas que não eram doadores se passaram a ser, já queriam ali, né, como é que se informou, como é que faz essa doação. Então, assim, já foram direcionados para doação de sangue. Essa questão também ali, tivemos também ali um café, né, um brindes, né, onde os clientes ali, ele teve essa questão, né, de tomar um café com a gente, de se sentir valorizado, importante também. Teve também o pit stop, também contou com essa peça também fundamental, que é do mecânico ali fazendo a inspeção de 21 itens, né? Muito bacana também, onde o cliente que tinha disponibilidade teve que fazer essas, né, para fazer esse ajuste de lubrificação de corrente, ajuste de cabos, de freios, tudo isso de forma gratuita. É uma inspeção que a gente faz gratuita para, né, diretamente ali para o cliente, né, para que ele se sinta mesmo valorizado, importante, e também sabendo de que é isso que é o mais importante, é a sua segurança que está em jogo. Então a gente foi muito gratificante, foi muito bacana. Você falar assim na presença de Ari Moura, né, Ari? Você que esteve aqui com a gente também foi nessa cobertura, foi muito bacana. O pessoal do Emoba, muitas pessoas também. E não podemos esquecer também a grande participação da Sutranc, né, que esteve com a gente, fazendo esse belo trabalho, né, de conscientização também junto com a gente. Então a gente só tem que agradecer, né, a Deus e a todos que participaram aí com a gente. Eu volto com você, Ari. Muito obrigado.
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0: Olha a hora. 1:04. Essa parceria da Van Motos Honda aqui com o programa Ari Moura comunicando aqui na GQE FM, e realmente importantíssimo, Léo, foi importantíssimo mesmo, acompanhei aí com você esse pit stop educativo realizado aí na Avenida Landulfo Caribe com apoio aí da Sutran. Interessante, alguns motociclistas vinham descendo, quando via o pessoal da Sutran desviava pensando que era fiscalização. Não foi fiscalização, foi um pit stop educativo para orientar, para a gente chamar mais atenção aí de alguns motociclistas. Que interessante que um dos motociclistas que eu entrevistei, ele falou sobre isso, que ele é favorável. Achei interessante isso, porque o pessoal liga aqui para Zad, porque a Sutran só serve para multar, para fiscalizar as motos, principalmente, não sei o quê. E ele falou isso, que precisa realmente fiscalizar, porque tem muita gente que está pilotando moto irregular, com a documentação irregular, com a documentação da moto. E não foi essa a intenção. A Van Motos fez essa orientação, ainda prestou esse serviço aí, né, com essa inspeção. O pessoal, eu vi lá umas duas ou três motos que o pessoal colocou lá, o pessoal fazendo aquela inspeção para 21 itens, né, para mostrar que você tem que ter o cuidado também da parte mecânica da moto que você conduz. É muito importante isso. Vamos fazer outros, viu, Léo? Vamos fazer outros movimentos até em outros locais da cidade, em outros pontos aí, para o pessoal entender. E aí, durante a semana, a gente vai dizer: olha, nós vamos fazer uma inspeção, vamos fazer um pit stop educativo, para o pessoal perder esse medo de parar, de ter que parar e tal, porque o pessoal da Sutran é que controla o trânsito. E ali é um local muito movimento, o pessoal dos carros também colaboraram, ajudaram, passando ali, sem, não teve nenhum problema maior. A notícia, a manchete que eu dei aqui no início do programa, John, aqui preocupante, viu? 4 crianças da mesma família morreram afogadas enquanto orientavam, ou então brincavam, em um açude na cidade de Paramirim. Eu não conheço, é aqui no sudoeste da Bahia, eu não conheço essa cidade, não lembro ter passado nela. As vítimas tinham 3, 6, 8 e 10 anos de idade. No momento do acidente, 5 crianças brincavam dentro de um coxo. Oh, meu Deus, eu me lembro de uma fazenda que eu fui de férias, eu tinha essa idade aí, 8, 9, 10 anos, e tinha um rio lá, foi lá pro lado de Itajibá, o Rio da Preguiça, parece o nome do rio. Eu e Eduardo, a gente pegou um coxo que os animais botavam comida pra, e a gente botou no rio pra navegar, transformando em canoa, mas é coisa de criança, viu? No momento do acidente, essas 5 crianças brincavam dentro desse coxo, um recipiente utilizado para colocar a ração de animais. Aí, não disse? É a ração de animais que estava na margem do açude. Com a movimentação, o coxo foi parar no meio da lagoa. Devido ao peso do grupo, o coxo começou a afundar. Apenas uma criança de 11 anos conseguiu sair do coxo e nadar até a margem. As outras 4, que não sabiam nadar, se afogaram. Eu me lembro daquele caso que aconteceu um dia desse aí em Maracás, né? Lá em Capivara, né? Jefferson da Vida Silva Oliveira, 9 anos. Jackson Diego Silva Oliveira, de 6 anos. E José Diego da Silva Oliveira, de 3 anos. E aí tinha um primo também, que é o de 11 anos ou 10 anos, né? O Lorenzo Almeida Cardoso, de 8 anos. Ah, lamentável, né? Imagine essa família. Eu atribuo também esse acidente, John, que aconteceu aí, a colisão com a moto. Dois jovens, um de 18, outro de 16, aí na estrada, que eu conheço bem aqui, a BA-652. Deni Moura passou muito por essa estrada. Me lembro quando Deni Moura era vendedor aí do setor de vendas aí da em Bahia. Ele passou muito ali em Birapitanga, né, Deni? Indo ali para 101, aquela BA-652. É uma rodovia estreita, não tem acostamento, e houve essa colisão da moto com o ônibus lá do município de Birapitanga. Os dois jovens morreram. Agora a família recebeu essa notícia, né? O jovem de 18 ou 16 anos chegar o cadáver, né? É uma notícia triste, né, João?
4: Não, de qualquer forma são crianças, né? É, quando você trouxe essa informação, estava aqui apurando essa cidade do sudoeste aqui, Paramirim, e claro que é válido ressaltar também um certo descuido, né? Eu sei que as pessoas vão dizer que hoje você tem que deixar a criança ficar à vontade, brincar, mas sabendo, os familiares, não estou aqui para julgar a gente, estou falando uma situação de alerta, né? Sabendo, familiares, que é uma região de um açude, é muita água, tem crianças, tem que ter essa atenção redobrada, né? Até como a gente vê crianças sendo atropeladas, né? Às vezes no meio da rua, né? Por exemplo, avenidas, como GQ, aqui tem muitas avenidas movimentadas. Acredito que faltou um tanto quanto de atenção para essas crianças nesse momento. É obviamente que os pais, mãe, não vão responder de forma direta, né, concernente isso aí, não ter como dizer que foi uma negligência absurda, mas foi um descuido que acredito que poderia ter sido evitado também.
0: É, com certeza. Olha, John, registrando aqui a morte de outro jornalista, viu? Mais um jornalista que faleceu com 77 anos, a idade de Ari Moura, Carlos Monfort. Um dos primeiros âncoras do telejornalismo brasileiro. Eu lembro que assistia muito ele. Nós vamos ao bloco comercial rapidinho e já em seguida aí nós vamos ver a turma que está aí no YouTube e também os fiéis aí no nosso o WhatsApp. Daqui a pouco.
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0: 17 minutos, Festival de Tortas Doces e Salgadas em Fatias. Em prol do projeto social Mateus Chaves, é amanhã, dia 1º de setembro, terça-feira, às 16h, na Praça Rui Barbosa. Você ainda pode colaborar, ajudar, é só entrar em contato aí com o Instagram do pessoal aqui do projeto social Mateus Chaves. E amanhã também, olha, você vai saborear uma torta ou salgada ou doce deliciosa. Tenho 3 anos que eu vou e amanhã eu tô lá colado, 16h.
1: Não vai nem almoçar amanhã.
0: Não, não, que almoçar? Eu vou direto, já saí daqui do programa 1h30, 2 horas, já vou direto lá pra Praça Rui Barbosa. Vamos lá, todo mundo. Agora eu não deixo pra chegar lá 6, 7 horas da noite, não, que não acha mais nada. Se deixar pro final, o pessoal que tá aí no comércio, aí na praça, vai logo, 16h, 17h, 17h30, 17h, que ainda acha coisas de primeiríssimo. Cara, que vê o povo aí do YouTube.
2: Já diz
0: o
2: ditado, né, Arimoura? Fim de festa não fica muita coisa, né?
0: Não fica muita coisa. Vamos lá, daqui a pouco no blog vai estar aí já a publicação aqui do Festival de Torta.
3: Boa tarde, Arimoura. Boa tarde, ouvintes do programa Arimoura comunicando. Ari, a Senasc, que é a Central de Associações, informa que na manhã de ontem, domingo, a Associação de Moradores e de Pequenos Produtores Rurais da região do Vai Quem Quer, Boqueirão Itaju e Gendiba, realizou a eleição de sua nova diretoria. A eleição transcorreu de forma democrática e passiva. Foi reeleito a presidente da associação, Leidiane Osório, conhecida como Leide, para mais um mandato de 2 anos. Então, a eleição aconteceu na escola Candinha Barreto, ali na região do Vai Quem Quer, e foram vários os associados que compareceram para votar nesta eleição. Então, tá aí, a presidente Leidiana Osório foi reeleita presidente da Associação de Moradores e Pequenos Produtores Rurais das regiões do Vai Quem Quer, Boqueirão de Itajuru e Gendiba, para um mandato de 2 anos. Valeu, Ari, um abraço.
0: Valeu, Oswaldo Almeida, grande figura. Pode mandar essas matérias, que é muito interessante esse trabalho que você realiza aí com as associações de bairro e também nessas comunidades aí na zona rural. Parabéns aí pelo trabalho, Oswaldo. Vamos lá.
4: Bora embora, bora embora. E aí vai Manoel Tuino. Bora, aqui tá calor hoje, tá 35 graus. E aí tá calor também, né, Moura? Bora embora. Bora beber café de Itaúna. Bora embora. Dá um alô pra Bruno aí, de Bruno, nosso amigão, Manoel Turino.
0: Bruno.
4: Que dia também.
0: Isso.
4: Lucas Franço de Marcelo, manda a mensagem pra ele. Oração, uma oração pra dele. Bora pra gente aqui, Manoel Turino. Bora embora, bora embora. O Mengão tá encostando, né, Manoel Moura? Deu treino no Botafogo ontem.
0: É.
4: Pra ele, pra todo, bora lá.
0: Bora ver. Bora ver o que vai dar.
4: Fica com Deus.
0: Valeu, Gilberto. Grande Gilberto aí, Manoel Vitorino. Mandar um abraço aí para o Wilson, taxista de Jaguaquara. Ele disse: Ari, manda um alô aí pra Marquinhos. É Marquinhos mesmo? Wilson, deixa eu ver aqui se é Marquinhos mesmo. Wilson, manda aí um alô aí. Logo, mandar um alô para quem? O isso, o taxista. Ah, Marquinhos mesmo. Marquinhos, um abraço, Marquinhos. Tá aí ligado com a gente.
1: O pessoal também da Água Boa.
0: Água Boa, lá em Manoel Vitorino. Lá quem vai pra Catingal. Vamos lá.
5: Boa tarde, Moura. É Mauro. Passando pra desejar uma boa tarde pra você, todos os ouvintes da GQFM, todos da bancada.
0: Isso.
5: Mandar um alô pra Regis lá em São Paulo. E esses ouvintes de todo dia, que Deus abençoe a todos. Mandar um alô pra turma da rodoviária, que Deus abençoe a todos. Tenha um bom dia.
0: Valeu, Mauro. Um abraço aí pra essa turma. Bons taxistas aí no terminal rodoviário de GQ. Vamos lá.
6: Boa tarde, Ari Moura. Boa tarde, Gabriel de Moura. Boa tarde, Johnny. E aí, pessoal, tudo na paz aí? Tô passando aqui na hora do sobe e desce aqui. Já terminando, né? Vai mandar um abraço aí pra esses nossos queridos ouvintes aí de todo dia. São Paulo, nesse momento, 19 graus, viu, Ari Moura? Agora chega, meu filho, a vez de tapinha nas costas, abraço, cheirar as crianças, de prometer mil uma coisa, mas isso, depois que ganha, esquece do povo, né?
0: É.
6: A fazer o quê, viu? Mas tá na hora do povo brasileiro prestar atenção, olhar as propostas dos candidatos e escolher aquele que tá falando a verdade, que vai fazer alguma coisa pelo nosso país, né? Agora é hora do povo saber escolher, viu? Mas, Ari Moura, que coisa ontem num estado de no Itaquerão, viu? Um garoto, rapaz, só porque falou que amava o Corinthians, mas admirava o Neymar e pediu a camisa do Neymar, rapaz, você acredita que o moleque teve que sair escoltado com a polícia do estádio, meu, da estupidez e ignorância dos torcedores do Corinthians, viu? Eu vou te falar, viu? A fazer o quê, né? Mas é isso aí, um abraço pra todos e vamos tomar café de Itaúna, que é gostoso e tá barato. Olha a hora.
0: Valeu, Regi, obrigado. Vamos em frente.
7: Boa tarde, Arimoura. Boa tarde, Gabriel de Moura. Boa tarde, João Oliveira. Ô, Arimoura, ontem aconteceu uma cena comigo. Meu celular tocou 1h da manhã. E aí eu não atendi. Quando foi de manhã, amanheceu um áudio, uma mulher de costa, virada de costa. Ela não viu a frente, não. Ela virou de costa e botou um áudio. Dizendo que ia pegar. Que ia pegar o foto do meu rosto. E pegar o nome do meu celular, que ela já tinha pegado, e ia colocar na internet como eu era estuprador de criança. Arimoura, eu fui no batalhão de manhã, mandaram eu ir no Comprec, eu fui no Comprec, já falei lá com os policiais do Comprec, os policiais do batalhão. Porque eu não sou disso, Arimoura, eu sou um homem
0: claro,
7: responsável. Eu sou direito,
0: Arimoura. Conhece.
7: Eu tenho 8 anos de cristão, Arimoura. Pra uma pilantra dessa, botar isso, fazer isso, mas ela não fez não. O policial falou de que ela não faz não. Que disse que ela fez assim, é um golpe que ela queria me dar.
0: É, depois
7: golpe,
0: ela falou assim, ó, com certeza.
7: Manda tanto de dinheiro. Manda tanto de dinheiro que eu não coloco teu nome na, que eu não coloco teu foto na internet, não. Vai chegar o ponto que ela vai fazer isso.
0: É. Arimoura. Valeu, Tele.
7: E voltou e tirou. Tirou foto dela da mesma hora. Ela tirou foto dela, tirou tudo. Não largou nada, pagou pra todas.
0: Valeu.
7: Aí também sabe o que foi que eu fiz, Arimoura?
0: Não.
7: Eu fui lá no batalhão, conversei com o policial, conversei com o Prec também. Porque eu não sou disso, Arimoura. Eu sou um
0: cara. É, a gente sabe.
7: Todo mundo aqui de Jiquiá me conhece, quilômetro 3, todo mundo. Os pessoal tudo tá me dando razão, Arimoura.
0: É, com certeza.
7: Eu não
0: sou disso.
7: Eu não gosto de mexer com mulher casada, não gosto de mexer com criança, não gosto de mexer com mulher solteira, não. Não é isso, não, Arimoura. É por isso que eu tô solteiro até hoje. Porque eu tenho medo de chegar nas mulheres. De ter casado, de ter namorado.
0: Ó, aí, tá vendo?
7: Eu sou um cara respeitado, Arimoura. Faz um trabalho desse, faz um trabalho desse.
0: É, aí ela, pode ela, dizer aí, que é
7: o policial
0: bonita.
7: Falou que ela não faz, não. Que isso aí é um golpe que ela queria me dar.
0: É.
7: Aí, também sabe o que eu fiz, Arimoura? Eu tirei o chip do celular, desinstalei o zap. Desinstalei o zap, tirei o chip do celular. E paguei meu foto que tava no celular no pequeno, paguei.
0: Pronto. Valeu, Tele.
7: O foto que ela ligou pra mim, que ela botou áudio pra mim. O celular que ela botou áudio pra mim. Eu tirei tudo.
0: Valeu.
7: Hoje eu tô conversando aqui é no outro celular. Mas o que ela aí tirou o chip, agora eu vou colocar outro chip.
0: Valeu, Tele.
7: Eu não sei como é que essas porra, essas pinóias, essas imundícias, esse lixo. Pega o número da gente.
0: Bora, valeu, Tele. Tá aí. Tele Anselmo, né? Como é a voz?
2: A nova voz do momento.
0: Vê certo, Tele. Não se preocupe, não, que isso não vai dar.
2: É.
0: E agora a gente fica com medo, meu. Hoje a gente não pode dizer, você é muito bonita, olha. Você não pode mais dizer, não. Quem diz que é assédio sexual. Não
2: é.
0: Pode. Que coisa séria. Comigo, bora lá.
2: Comigo aconteceu foi quando eu recebi um contato de uma cliente. E aí ela fez através do meu. Mensagens do Facebook e depois entrei em contato comigo, um rapaz falando, você acabou de entrar em contato com a mulher, vindo em cima da minha mulher e tudo mais.
0: É, aí.
2: Aí eu falei, pode ficar tranquilo, eu falando com ele, né? Fica tranquilo que eu sei que isso é um golpe. Aí ele desligou na hora, me bloqueou.
0: Aí, tá vendo?
2: Já fiquei sabendo. Vamos falar a galera que tá aqui no YouTube com a gente, João.
0: Vamos.
2: Boa tarde, Arimoura, JR, Gabriel e a todos. Tem Corinthians aí, tem corintianos aí. O Guarujá agora 24 graus em São Paulo, na capital, 23.
0: Já
2: a máxima de.
0: Aí.
2: Trouxe pra gente aí. A Neuza Cajaíba, bom dia. Francisco Carvalho, boa tarde, Ari, a toda a sua equipe. A Mari Moura, boa tarde.
0: Olha.
2: Um excelente início de semana. E a Marlene Marinho, boa tarde, Ari. O relógio da vida não tem pausa. Enquanto você espera o momento certo, ele já levou embora momentos que nunca mais vão voltar. É a Marlene Marinho com essa mensagem aí de reflexão. O Flávio Santos, tamo juntos, a Ari Moura, forte abraço. A Ida Silva, boa tarde a todos. Olha a hora.
0: Olha a hora.
2: O Reinaldo Chaves também ligado aqui com a gente. E a Marlene Marinho mandou aqui, ó. Ó, Ari Moura, você aprontava, viu?
0: É
2: a Marlene Marinho.
0: Tá vendo?
2: Essas são as participações aqui do nosso YouTube.
0: E aí, tem mais alguém? Não. Olha a hora. 1h25, acabou.
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0: Ficou um minuto, João.
2: Um minuto para falar da 25ª rodada do Campeonato Brasileiro que começou no sábado. O Atlético Mineiro vencendo o Vitória por 2-1. O São Paulo de JR também venceu por 2-1 o Red Bull Bragantino.
0: Ah, rapaz, é verdade. Ganhou, hein, camarada? Ganhou.
1: Não tá me dizendo nada ainda.
2: Ainda. Em São Januário, o Vasco bateu o Cruzeiro por 3-1 em partidaça
0: rapaz,
2: de.
0: Rapaz, foi. Mas o Cruzeiro parece estar com o time em reserva, não foi?
2: Isso, exatamente. Focado no jogo, né? Na outra.
0: Essa semana agora.
2: Em partidaça de 6 gols, Atlético Paranaense e Fluminense empataram em 3-3, um baita jogo também. Corinthians foi superado em casa por 1-0 pelo Santos. A partida foi marcada, como a gente trouxe aqui, a lamentável atitude da torcida do Corinthians, né? Já que uma família da própria torcida teve que sair escoltada após um garoto pedir a camisa autografada por Neymar e ser hostilizado. O Grêmio em casa saiu atrás do placar diante a Chapecoense, mas conseguiu a virada por 3-1. O Bahia, levou a melhor contra o Internacional em casa também, de virada 3-2, uma reedição de final de Campeonato Brasileiro, né? No clássico da rivalidade de número 400, o Flamengo venceu o Botafogo por 3-0, resultado positivo, já que o Palmeiras, fora de casa, empatou em 1-1 com o Mirassol. A classificação ficou assim, Arimoura, Palmeiras com 52, Flamengo na segunda colocação com 48, 45, terceiro colocado Atlético Paranaense e Fluminense com 42 pontos, lembrando que logo mais à noite tem o complemento da rodada com Remo e Coritiba às 8 horas. Na zona de rebaixamento, o Vasco, apesar da vitória em cima do Cruzeiro, continua lá abrindo a zona de rebaixamento com 25 pontos. 25 pontos também tem o Internacional, que situação ruim do Internacional, né? E 19º colocado, o Remo com 23. E lá na lanterna, com apenas 14 pontos, a Chapecoense.
0: Amanhã a gente fala da Copa da BB.
2: Sim.
0: É isso, e do futebol feminino da DJ.
2: Isso.
0: Acabou o tempo.
2: E por falar em futebol feminino, rapidinho, o Flamengo venceu o Ferroviário por 1-0, o Grêmio e São Paulo empataram em 0-0, o feminino do brasileiro, quarto de final, jogos de ida. Hoje à noite tem Cruzeiro e Corinthians 7:15 da noite, e na sequência 9:30 tem o duelo de Bahia e Palmeiras.
0: Ney Farinha chegando para animar sua tarde. Gente, muito obrigado aí pela audiência, amanhã a gente tá de volta.

0: dia só. 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
1: Diga aleluia, não esquece, diga.
0: E aleluia.
1: Diga amém, imitando Maria Bethânia.
0: Amém.
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2: Gênesis capítulo 2, versículo 24. Eu quero falar sobre a lei da emancipação no casamento. É a primeira lei do casamento. A Bíblia diz: portanto, deixará o homem seu pai e sua mãe. Por que que Moisés usa o verbo deixar, minha gente? Ele usa o verbo deixar porque esse deixar tem que ser um deixar geográfico, um deixar emocional, um deixar financeiro. É preciso cada pessoa que casa entender que agora você tem uma nova vida e você vai aprender com aquele outro aprendiz que se uniu com você. Algumas pessoas, alguns rapazes e moças, eles vivem um casamento, na verdade, mas ainda estão num incesto emocional com seu pai ou sua mãe, porque estão ligados a esse pai, ligados a esse mãe. Emocionalmente, continuam sendo extremamente dependentes. É bom você ficar ligado nisso, porque quando você casa, é um ditado que diz quem casa quer casa, né? Quer aprender, quer crescer junto com o outro. E é muito importante que você entenda isso. A lei da emancipação no casamento é o que diz a palavra de Deus.
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0: boa tarde pra você que tá curtindo e ouvindo o som da melhor, curtindo a sua 89,7 GQFM, depois de ficar bem informado com a Limoura comunicando. A partir de agora eu estou chegando para começar a sua tarde musical desta segunda-feira super especial. Vamos juntos até as 16h aqui na melhor. Vicente, cheguei!
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0: Muito bem, a partir de agora tá começando pra você o Super Tarde, nessa tarde especial de segunda-feira, hoje 31 de agosto de 2026. Estamos aí dando, né? Dando adeus ao mês de agosto, né? Está vindo aí setembro. Quero desejar para você uma semana abençoada, de muita paz, de muito amor e, claro, de muita música aqui no Som da Melhor, tá bom? Lembrando que daqui a pouquinho tem Te Contei para você, o nosso quadro Te Contei, tudo sobre o mundo dos remotos, você fica sabendo daqui a pouquinho. E tem também para você aí, aqui na Melhor, o Alô da Melhor, a sua participação, você participando aqui da nossa programação. 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Vamos juntos? Vamos nessa. Aumenta o volume porque essa é a sua.

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1: 1:35. Eu começo com Cristiano Araújo. É com ela que eu estou aqui na melhor.

Super Tarde, você curtiu o belo Tatuagem aqui no Som da Melhor. Começando muito bem a sua tarde musical, né? Aqui na sua GFM, eu volto daqui a pouquinho trazendo pra você o nosso primeiro Te Contei de hoje.

0: não sai daí não, eu volto já já. 89,7
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1: Agora faltando 4 minutos para as 2 aqui na sua GQFM, estamos de volta com o nosso Super Carlos e trazendo para você agora o nosso primeiro Te Contei de hoje. Tudo sobre o mundo dos famosos você fica sabendo a partir de agora. 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E vamos lá falar da irmã de Neymar, né? Que surge em foto rara com o namorado e se declara. Pois é, a irmã do Neymar, Rafaela Santos, compartilhou uma foto inédita e rara ao lado do namorado, acompanhado da legenda, abre aspas, que o mundo mude, vire do avesso e traga 1000 imprevistos, contando que no final do dia a resposta continua sendo nós dois. O jogador Gabigol fez aniversário e completou 30 anos em 30 de agosto e recebeu uma declaração pública de amor da Rafaela Santos, irmã de Neymar. A influenciadora destacou que o off é necessário, reforçando sua escolha de manter o relacionamento mais reservado, apesar de dividir alguns momentos íntimos com os seguidores. Em um dos cliques, Rafaela e Gabigol aparecem juntos em um momento de lazer, jogando sinuca e trocando olhares apaixonados. Ela encerrou a sequência de publicações com um meme irônico. Só para lembrar, bebam bastante água e tomem conta das suas próprias vidas. O casal está junto desde 2015, oficializou em 2017 e passou por várias idas e vindas. A última reconciliação foi no fim de 2024. Em 2025, chegaram a morar juntos em Belo Horizonte. E em 2026, seguem firmes com planos de casamentos e filhos. Na web, o público reagiu. Lembro da fase em que ele e o Lucas Lima jogavam no Santos e não passava a bola um pro outro, porque a Rafaela era ex dos dois. Quando não tava com um, tava com o outro, disse aí, né, um internauta, né? Maravilha, então. Daqui a pouquinho a gente tem mais pra você. Te contei e a gente segue.
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0: Super Tarde, você curtiu César Menotti e Fabiano Presença. Daqui a pouco eu volto, viu? Trazendo muito mais na melhor pra você.
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0: Na GQFM 2 e 3.
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0: Tô de volta aqui no Som da Melhor, na sua 89,7 GQFM. Nessa tarde especial de segunda-feira, vamos juntos até as 4 da tarde. Pincite, voltei.
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0: Muito bem, já estou de volta com o Super Tarde no oferecimento Na Esquina Music, o lugar perfeito para momentos inesquecíveis. 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Vamos juntos até as 4 da tarde. Daqui a pouquinho tem Te Contei Mais, Te Contei para você. E ainda hoje tem para você o Alô da Melhor, a sua participação aqui na sua GQFM, através do nosso WhatsApp 8846-1549. Você vai mandar seu áudio, mandar seu boa tarde, desejar aí uma semana especial para quem você gosta. Bora curtir? Aumenta o volume!

0: você curtiu. Ed Brito e Samuel. Toda mulher. Música do Cara Metade. Na voz do Ed Brito e Samuel. Ficou massa, né? Bom demais. Você ouve aqui na melhor. Na sua GQFM nessa tarde maravilhosa de segunda-feira. Última segunda-feira, viu? No mês de agosto. É, rapaz. Última segunda-feira do mês de agosto. Eu quero te fazer um convite especial, tá bom? Isso, fazer um convite especial pra você que tá aí ouvindo a nossa programação, curtindo a GQFM nessa tarde especial. Lembrando que amanhã, né? Amanhã vai estar acontecendo aí o 8º Festival de Tortas Doces e Salgadas em Fatias, em prol do projeto social Matheus Chaves, que tem um apoio aqui da sua GQFM. E é amanhã, viu? Amanhã eu quero te encontrar lá na Praça Rui Barbosa, às 16h. Amanhã, dia 1º, né? Terça-feira. Então você é nosso convidado especial, viu? Vamos lá, viu, Anjos do Bem? 8º Festival de Tortas Doces e Salgadas em Fatias, em prol do projeto social Matheus Chaves. Consuma solidariedade, transforme vidas. Amanhã eu quero te ver por lá, tá certo? 16h, na Praça Rui Barbosa. 8º Festival de Tortas Doces e Salgadas em Fatias, em prol do projeto social Matheus Chaves. Eu volto já já, viu?
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Vamos falar da ex-tiazinha. Lembra da ex-tiazinha? A ex-tiazinha disparou aí sobre Luciano Huck, falando, né? Torço para ele evoluir. Sem contato com o apresentador, Suzana Alves diz que ainda pensa sobre ele. Suzana Alves, conhecida nos anos de 1990 como Tiazinha, revelou que não mantém mais contato com Luciano Huck. Em recente entrevista, ela afirmou que, porém, que continua torcendo pelo apresentador, né? E é o que eu acho que falta. Suzana Alves alfineta aí Luciano Huck em participação no podcast em off. A atriz disse: eu torço mesmo, de verdade, para que ele, Luciano Huck, evoluir espiritualmente, principalmente.

0: pastor que costuma pedir bênçãos para a família do apresentador. Abre aspas para falar dela. Sempre penso nisso. Para Deus abençoar a família dele, o casamento, os filhos, e penso em vê-lo como ele nunca se mostrou de fato. Eu sei que ele tem algo. Todos nós temos. Isso é o que eu desejo a ele, afirmou por fim aí a Suzana Alves, né? Tá dizendo aí, né? E o apresentador Luciano Huck, que ela torce muito pelo Luciano Huck. E a gente segue na melhor. Daqui a pouquinho tem, viu? Alô da melhor, a sua participação.
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0: Saudade, você curtiu Henrique e Juliano? Saudade de quem eu sou? Aqui no Som da Melhor. Nessa tarde super especial de segunda-feira, obrigado pelo carinho da audiência, viu? Você curtindo a nossa programação. Mandar uma boa tarde pro Geiso, que tá ligado aqui na Melhor. Obrigado pelo carinho, viu, Geiso? Uma semana abençoada pra nós, viu? Boa viagem pra você aí, viu, Geiso? Tá na DR, né? Viajando e ouvindo aí no carro. Que Deus abençoe, boa viagem. Deus acompanhe, viu, querido? Abraço pra você. 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Maravilha, então. Volto daqui a pouquinho com muito mais na Melhor.
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0: Na sua Jequié FM, 2h56.
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7: 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Na sua Jequié FM, agora 3:03. Boa tarde para você, direto da redação. É com você, Souza Andrade.
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9: Divulgada a programação oficial do desfile cívico-militar de 7 de setembro. População de Jequié cresce e chega a 69.600 habitantes, aponta estimativa do IBGE.
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9: De Jequié, em parceria com as forças de segurança e instituições civis, vai realizar na próxima segunda-feira, dia 7 de setembro, o desfile cívico-militar em comemoração aos 204 anos da independência do Brasil. Um dos momentos mais aguardados do calendário civil municipal, a celebração vai reunir autoridades, estudantes, entidades, clubes e serviços, associações e representantes da sociedade. Antes do início do desfile, será realizada a cerimônia de hasteamento das bandeiras, seguida pela execução do hino nacional brasileiro e da tradicional revista Tropa, conduzida pelo prefeito de Jequié, Flávio Santana, o Flavinho, ao lado de autoridades militares e demais representantes civis. Jequié tem uma população estimada em 169.623 habitantes, segundo dados oficiais do IBGE divulgados na última sexta-feira. Em relação a 2025, quando a população estimada era de 169.201 habitantes, Jequié registrou aumento de 422 moradores. Na comparação com o resultado do último censo de 2022, a estimativa populacional de Jequié aponta um crescimento de 10.810 pessoas.
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0: já estou de volta aqui no Sou Melhor, na sua 89,7 GQFM. Vamos juntos até as 4 da tarde, lembrando que a partir das 4 da tarde tem ele, tem Léo Santana, o Danadinho, aqui no Sou Melhor. Vamos curtir? Aumenta o volume aí!
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0: 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E chegou a hora, viu? É, aqui no Super Tarde, chegou a hora de você participar aqui junto comigo ao vivaço.
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0: 3:07 na sua GQFM. A partir de agora, você já sabe, é você mandar seu áudio aqui pro nosso WhatsApp 8846-1549. Fique à vontade, mandando seu boa tarde, desejando uma semana e abençoada, especial para quem você gosta, pedindo sua música, participando aqui da nossa programação, tá bom? Tá certo? Vai mandando aí 8846-1549.

0: 13h10 na sua GQFM, tá rolando pra você, né? O Alô da Melhor, a sua participação. Você vai gravar seu áudio e mandar aqui pro nosso WhatsApp 8846-1549. Fique à vontade, vamos lá então. Participação aqui comigo.
1: Boa tarde. Ei, irmão, tudo bem?
0: Tudo bem.
1: Estou aqui, né, Eldorado, viu? Sintonizado aí, escutando Super Tarde da GQFM.
0: Isso.
1: Felipe, que está falando, meu irmão? Fala, Eldorado, aqui, só da GQFM aqui na Eldorado, viu?
0: Beleza.
1: E toca aí pra nós a música Antes de Ir, de Neto Brito. Valeu, tamo junto.
0: Valeu, meu irmão, um abraço pra você, Felipe, obrigado pelo carinho, tá aí curtindo a nossa programação. Deixa eu ver aqui, Neto Brito, daqui a pouquinho a gente toca Neto Brito pra você, viu? Quem tá curtindo também é nosso amigo Gordinho do Abacaxi, aumentando o volume do rádio, curtindo a GQFM. Valeu, Gordinho, abração pra você, grande Gordinho do Abacaxi, aumentando o volume do rádio, curtindo a melhor. Bom demais. Vamos lá. Daqui a pouquinho toca a música, a sua música, viu, Felipe? Um abraço pra você, queridão. Tudo de bom. Vamos nessa.
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0: Roberto Brito, antes de ir aqui na melhor.
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0: Tá rolando pra você o Alô da Melhor, a sua participação, você gravando seu áudio e mandando aqui pro nosso WhatsApp 8846-1549. Agora 3h17, daqui a pouquinho às 16h tem ele, tem Léo Santana, o danadinho, maravilha, viu? E a gente segue na melhor.

0: você curtiu Silvânia e Berg. Fica aqui na sua GQFM. Essa tarde super especial. Maravilha, bom demais ter você aqui, viu? Vou para um rápido intervalo, volto trazendo mais Alô da Melhor para você. Vai mandando seu áudio aqui pro nosso WhatsApp, 88461549. Vai mandando mais áudio aí pro seu WhatsApp, tá bom? Nosso WhatsApp, 88461549. E depois do intervalo tem o nosso último Te Contei também. Tá certo? Combinado? Eu volto já já.
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0: Na GQFM 3:28.
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Nosso último de conteúdo hoje, vamos falar da Simone, né? A Simone quebra o silêncio sobre volta de Simaria e bota o dedo na ferida. Pois é, vem aí o novo projeto da Simaria, viu? O retorno da Simaria com o projeto solo contou com o apoio de Simone, mostrando como ambas estão construindo suas trajetórias individuais no sertanejo. Após 4 anos afastada dos palcos, Simaria anunciou a gravação do seu primeiro álbum solo audiovisual, marcado para dia 12 de setembro na Vibra São Paulo. Esse trabalho marca sua volta ao cenário musical.

0: forma diferente o que ela acredita que será bem recebido pelo público. Contudo, ela não quer a volta da dupla de forma alguma. Abre aspas para fala aí dela, né? A gente que é família tem que torcer. E ela está voltando com tudo. Vai gravar o DVD dela. A gente está na torcida e vai ser lindo. Vai ser lindo. O Brasil está esperando ela também. Após o fim da dupla, Simone lançou o EP e DVD Cintilante em 2023. Seu single, Erro Gostoso, alcançou mais de 40 milhões de acessos, somando milhões de visualizações no YouTube e também em reproduções no Spotify. Tá aí, né? A Simone está voltando ao cenário musical. Com esse Te Contei, a gente vai ficando por aqui. Volta, sabe que dia? Amanhã tem mais Te Contei pra você. E daqui a pouquinho tem Léo Santana aqui na Melhor.
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0: 10h43 aqui na sua GQFM. Tá rolando pra você o Super Tarde, o Alô da Melhor, a sua participação. Você gravando o seu áudio, mandando aqui pro nosso WhatsApp 8846-1549. Fala comigo, boa tarde.
1: Boa tarde.
0: Boa tarde.
1: Tô aqui na sintonia, viu?
0: Eu?
1: Jardim Dourado. Queria mandar boa tarde pro meu filho Felipe. Gostaria de pedir uma música aí de Pablo.
0: Tá bom.

0: irmã.
1: Um abraço, querida. Obrigado pelo carinho. Quem tá curtindo a gente também é Binho SP, né? Tá mandando boa tarde especial, um alô especial pra Nicolas, pro Fabinho e também pro Fabrício, lá no Residencial Segredo. Obrigado pelo carinho. Valeu, Binho SP, Nicolas, Fabinho e Fabrício, curtindo a GQFM.

0: tarde especial pra Tiago da Pizza, lá do bairro Curral Novo. Deus abençoe sempre você também, meu grande amigo e irmão. Tiago da Pizza, lá do Curral Novo. Obrigado pelo carinho, viu? Um abraço especial pra você, tá certo? Valeu, valeu, valeu, valeu. Vamos juntos. Lúcia, lá do Jiquezinho, tá curtindo a gente. Obrigado, Lúcia. Né, tá mandando um alô aí pra todo mundo que tá curtindo. Um abraço especial pra você, Lúcia. Vem aí, Léo Santana, o Danadinho. E eu já fui, volto amanhã. Logo depois do Arimora comunicando, aquele abraço especial pra você.
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2: Hora certa, agora 3:55. Boa tarde.
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0: Jake FM, a dona do primeiro lugar, muito boa tarde pra você. Agora 4:06, é hora de notícias direto da redação, Souza Andrade.
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2: Prefeito Flavinho Santana entrega mais de 140 escrituras de imóveis no mutirão do São Judas. Prefeitura de Barreiras proíbe Embasa de abrir buracos em vias públicas asfaltadas sem a devida autorização.
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2: Estamos fazendo o primeiro programa de regularização fundiária da história de Jequié. A declaração é do prefeito Flavinho Santana durante a reunião conduzida para entrega de escrituras para 144 famílias do mutirão do São Judas Tadeu. Segundo o prefeito, muitas dessas pessoas esperaram há mais de 40 anos pela escritura da própria casa. Agora, com esse documento em mãos, essas famílias passam a ter segurança jurídica, poderão acessar crédito para reformar, ampliar e valorizar seus imóveis, além de garantir que esse patrimônio seja transmitido aos filhos e netos. A Prefeitura de Barreiras, na região oeste da Bahia, sancionou uma lei que cria regras rigorosas para a atuação da Embasa. A nova legislação proíbe expressamente que a empresa realize cortes ou qualquer tipo de intervenção em vias públicas asfaltadas sem uma autorização formal e prévia da gestão municipal. Para obter a permissão, a Embasa passa a ser obrigada a cumprir vários requisitos e, em caso de não cumprimento das regras, a empresa poderá sofrer sanções administrativas, além de possíveis responsabilizações civis e penais.
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Vamos nessa, minha gente. Muito boa tarde pra você. E aí, tudo beleza? Tudo certinho? Tudo tranquilo? Tô chegando a partir e agora tem o Danadinho, tem Léo Santana ao vivo nessa tarde gostosa de segunda-feira, começando tudo.

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4: Vamos lá, galera. Só pra conferir agora, 4 horas e 10 minutos. 4 e 10. Boa tarde pra você, começando os sucessos a partir de agora, hein? Até as 7 da noite tem Léo Santana ao vivo. Nosso zap tá liberado pra você. 739-8846-1549. Tá valendo sucessos aqui na sua GQ. Hoje, dia 31 de agosto, mês de agosto, indo embora. Que vem a setembro trazendo muita coisa boa pra todos nós, gente. Tá começando!

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1: E essa tá estourada na programação da GQFM. Toque 10. Cavalo Alado. 4:10. Boa tarde, minha gente. Ótima semana, hein?
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noite, só pra conferir no som da dona do primeiro lugar, agora 4 horas e 23 minutos, 4 e 23, nessa tarde gostosa de segunda-feira, começando tudo de novo. Nosso zap tá liberado aqui no 739-8846-1549, hein? Tá valendo sucessos pra você. Vamos lá, gente, até às 7 da noite tem Léo Santana ao vivo.

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1: Hora certa agora, 4:38.
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1: Vamos nessa, minha gente, de volta aqui no Som da Melhor, agora 4h43. Boa tarde pra você, até às 6. Tem sucesso Jique FM às 18 horas. Tem a hora de Maria com Lucas Trança e depois tem o Forró Bodó da Melhor. Agora chegando o Tiaguinho, 4h43. Boa tarde.
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E a fêmea dona do primeiro lugar, agora 4h52, é o som do Micael Santos, meu bem querer, nessa tarde gostosa de segunda-feira. Ó, mandar um abração pro meu amigo Binho do Ovo, tá lá no bar de Carlitinho. Alô, Carlitinho! Alô, Binho do Ovo, alô, Ceará, meu amigo Ceará tá aí também, é. Um abração pra essa galera aí na Avenida Lomanto Júnior, próximo à UPA, no bar do Carlitinho. Binho do Ovo, segunda-feira, dia 7, tem bate e volta pra Ilhéus, né? É a, qual o nome da cabana? Cabana Ribeira, Binho? Cabana Ribeira lá que a galera fica? Pois é, viu? Estourado bate e volta do meu amigo Binho do Ovo. Vai descer toda a galera pra Ilhéus no feriadão. Churrasco, cerveja, refrigerante, água mineral. Valeu, Binho do Ovo! Ceará, vai pro bate e volta, Ceará. Abração pro meu amigo Ceará, galera no bar de Carlitinho aí, meu amigo Binho do Ovo, valeu pela audiência. 4h53, ótima tarde pra você de segunda-feira, hein? Começando mais uma semana de

Mega FM, a dona do primeiro lugar, 5-2, é o som da Lauana Prado com Murilo Rufi. Nossa programação, vou dar uma boa tarde especial pro meu amigo Gilmar, toda a galera do Bar Estação. Valeu, Gilmar, um abração pra você, pra sua equipe aí do Bar Estação, hein? A galera do Bar Estação curtindo a nossa programação. Hoje tá de folga, né, Gilmar? Tá de folga hoje, tá de boa, só no sossego. Um abração aí pra galera aí do Bar Estação. Eu volto já já e rapidinho, não sai da sintonia não, até às 7 tem Léo Santana ao vivo.

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1: Hora certa, 5:03, boa tarde.
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0: FM, a dona do primeiro lugar, agora 5:12, a hora de notícias, direto da redação, Souza Andrade.
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2: Pérola Salles conquista 7 medalhas no seu primeiro desafio internacional. Juíza que já atuou em Jiquié é promovida a desembargadora.
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2: 14 anos de idade, a jiquiense Pérola Salles acaba de dar um passo importante em sua trajetória esportiva, chegar aos Jogos Olímpicos. A atleta teve uma estreia internacional de destaque nos campeonatos sul-americano sub-15 e sub-17 e pan-americano sub-15 de levantamento de pesos, realizado em Guayaquil, no Equador, na última semana. Ela conquistou pela seleção brasileira nada menos que 7 medalhas, sendo 2 de prata e 5 de bronze, tendo competido no arranco, no arremesso e no total combinado das duas provas. A coleção de 7 medalhas transforma a primeira experiência internacional de Pérola em um resultado expressivo e abre caminhos para sonhar com os Jogos Olímpicos. A juíza Márcia Denise Mineiro Sampaio Mascarenhas, que já atuou na comarca de Jiquié, foi promovida ao cargo de desembargadora. O juiz Jefferson Silva Oliveira também foi promovido. Os dois tomaram posse no Tribunal de Justiça da Bahia na última sexta-feira. As promoções são as primeiras mudanças na composição do Tribunal de Justiça da Bahia na presidência de José Rotondano. A juíza Márcia Denise chegou ao cargo pelo critério de antiguidade.
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0: gente, de volta aqui na programação da Melhor. Boa tarde pra você, virando mais uma hora dos sucessos Jiquié FM. No comando tem um danadinho, tem Léo Santana ao vivo. Boa semana pra todo mundo, ótima segunda-feira, manda essa preguiça pra bem longe.
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6: Ah, eu sou Léo Santana, é danadinho, viu?
0: Vamos lá então, galera, agora 5:14, 5:14, boa tarde pra você, o nosso zap continua liberado aqui no 739-8846-1549.
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0: 5h23 no Som da Sua GQFM. Simone Mendes passou por aqui, Tarcísio da Cordeon e Henrique Juliano para abrir mais uma hora de muitos sucessos para você até as 6. Tá todo mundo ligado na GQFM. Volto já já, é rapidinho.
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0: Autodicas, Lineu Silva chegando com a última dica para você que adora cuidar do seu carro. E olha só essa, uma coisa que pouca gente usa. Aquele quebra-sol não serve só para frente. Você pode puxar ele para baixo e deslizar pro lado, direto para a janela. Perfeito para bloquear o sol lateral e te dar mais segurança. O Autodicas fica por aqui, mas a gente se encontra na próxima, hein? Valeu pela companhia, um abraço e até a próxima.
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3: ZQE-FM, a dona do primeiro lugar, agora 5 horas e 35 minutos. 5:35, chegando o Dilcinho, além

5h43 no som da sua GQFM, você ouviu aí Anitta, Zen, Cleiton Romário com Zé Felipe e ainda Dilcinho, a lenda, só sucessos. É rapidinho o intervalo, não sai da sintonia não, eu volto trazendo muito mais pra você aqui, ó.

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6: Gênesis capítulo 2, versículo 24. Eu quero falar sobre a lei da emancipação no casamento. É a primeira lei do casamento. A Bíblia diz: portanto, deixará o homem seu pai e sua mãe. Por que que Moisés usa o verbo deixar, minha gente? Ele usa o verbo deixar porque esse deixar tem que ser um deixar geográfico, um deixar emocional, um deixar financeiro. É preciso cada pessoa que casa entender que agora você tem uma nova vida e você vai aprender com aquele outro aprendiz que se uniu com você. Algumas pessoas, alguns rapazes e moças, eles vivem um casamento, na verdade, mas ainda estão num incesto emocional com seu pai ou sua mãe, porque estão ligados a esse pai, ligados a esse mãe. Emocionalmente, continuam sendo extremamente dependentes. É bom você ficar ligado nisso, porque quando você casa, tem um ditado que diz: quem casa quer casa, né? Quer aprender, quer crescer junto com o outro. E é muito importante que você entenda isso. A lei da emancipação no casamento é o que diz a palavra de Deus.
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1: Boa, gente, agora 5:53. Boa tarde pra você, já já. E a hora de Maria, daqui a pouquinho tem forró bodona melhor. Escutei.

Jack FM, a dona do primeiro lugar, agora 5:59, 5:59 é o som da Beyoncé, Halo, teve Diego e Vitor Hugo, para finalizar muito bem os sucessos de hoje, vem aí a Hora de Maria com Lucas França.

0: é Criador. São João nos afirma que todas as coisas foram feitas pelo Verbo de Deus. Quando Deus pensou em Maria, pensou nela como mãe do Deus Redentor e a predestinou para tão sublime missão, de modo que Maria só podia existir tal como foi pensada por Deus, como mãe do Deus Redentor. Sem dúvida alguma, também Deus pensou em nós e nos destinou a que cumpríssemos uma missão na vida. Não podemos frustrar os planos de Deus. Sejamos o que Deus quer que sejamos, senão não seremos nada. Seguindo o exemplo de tua vida, Virgem Mãe de Deus, encontramos o caminho, encontramos o Senhor.
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2: Ouvinte, 6 horas em Jequié. Estamos unidos para a saudação do Ângelus. Gente, hoje é segunda-feira. Estamos começando mais uma semana. Graças a Deus. E neste momento está sendo formada em todo o território nacional a Cruzada do Amor Divino. Vamos colocar um copo com água sobre a mesa e nesta água será depositada uma gotinha de luz, de paz, muita saúde e prosperidade para você e toda a sua família. Reze comigo agora. Reze com Lucas França, a oração da Ave Maria. Ave Maria, cheia de graça, o Senhor é convosco. Bendita sois vós entre as mulheres. Bendito é o fruto do vosso ventre, Jesus. Santa Maria, Mãe de Deus, rogai por nós, os pecadores, agora e na hora de nossa morte. Amém. Ó Jesus, que dissestes: pedi e recebereis, procurai e achareis, batei a porta e ela se abrirá. Por intermédio de Maria, vossa Mãe Santíssima, eu bato, procuro e vos rogo, que seja a minha prece atendida. Ó Jesus, que dissestes: tudo o que pedires ao Pai em meu nome, ele atenderá. Por intermédio de Maria, nossa Mãe Santíssima, humildemente rogo ao nosso Pai, em vosso nome, que minha oração seja atendida. Ó Jesus, que dissestes: o céu e a terra passarão, mas a minha palavra não passará. Por intermédio de Maria, nossa Mãe Santíssima, confio que minha oração seja ouvida neste momento em que vamos proclamar: meu bom Jesus da Lapa, abençoai-nos. Vamos todos juntos beber desta água, em nome do Pai, do Filho e do Espírito Santo. Amém. Tenham todos uma boa noite. Continue aí, na melhor. Aqui é Jequié. E o Lucas França volta amanhã, se Deus quiser. Até lá!

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0: Boa noite pra você, e aí, tudo beleza? Tudo certinho, tudo tranquilo? No comando de um danadinho tem Léo Santana ao vivo aqui, ó.
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Grupo Santa Dona do primeiro lugar, 6:14, 6:14. Começando mais uma semana aqui do nosso Forró Bodó. Vamos dançar aquele forró já a partir de agora, até as 19h pra você, tá bom? O zap continua liberado, 739-8846-1549. Vamos lá, galera, segundona. Manda essa preguiça pra bem longe. Ótima noite pra você curtindo a programação da melhor. Tá ligado aqui na GQFM.

0: voz, né, gente? Ó, vou pro intervalo que é rapidinho e eu volto trazendo mais só Robodó aqui na sua GQFM.
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15: Ah, eu sei lá, Santana, é Donadinho, viu?
16: Eu Santana.
17: Vamos lá, gente, de volta aqui na programação da melhor, 6:27. 6:27, boa noite pra você, tá valendo o Forró Bodó da melhor.
18: Alegria.

gente, só pra conferir no som da sua GQFM, agora 6:39. 6:39, muito, muito, muito boa noite pra você. Até às 7 tá valendo forró bodó da melhor. Eu volto já já, é.

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18: Vamos lá, gente, agora faltam 16 minutos, 16 para as 7. Na sua GQFM, boa noite pra você, agora tem a Cássio.

0: finalzinho do nosso Forró Bodão da Melhor de hoje. Banda Encantos, Lua, teve Magníficos, teve também o Shade Music, Aviões do Forró e Acácio, o Ferinha. 7:02, gente, vem aí a Voz do Brasil. E amanhã, 16:00, a gente se encontra aqui nos sucessos GQFM e às 18:00 no Forró Bodão da Melhor, tá bom? Valeu pelo carinho, valeu pela audiência. 20:00 tem o Wellington Ferreira.
1: Vem aí a Voz do Brasil, as notícias do Poder Judiciário, o Jornal do Senado e da Câmara dos Deputados. A partir das 20:00, estaremos de volta com a programação que você gosta de ouvir.

0: 18 bilhões de reais nas contas públicas para o ano que vem, o que indicaria arrecadação superior aos gastos do governo. O ministro do Planejamento e Orçamento, Bruno Moretti, explica os motivos que apontam para um cumprimento deste valor.
1: Primeiro, um peso um pouco menor das despesas obrigatórias, que nos dá mais instrumentos de manejo do orçamento público. Segundo, nós não estamos prevendo nenhum tipo de receita que dependa de aprovação do Congresso, porque, né, em outros exercícios nós encaminhamos o PELOA e junto a ele outras medidas de arrecadação, e aqui nós não contamos com nenhuma medida nova, ao contrário.
0: São previstos no documento 272 bilhões de reais para a saúde, 141 bilhões de reais para a educação e 133 bilhões para investimentos. O projeto de lei orçamentária prevê ajuste de R$ 1.741 no valor do salário mínimo para 2026, o que representa aí uma alta de R$ 120 ou 7,4% em relação aos R$ 1.621 atuais. E um ganho real aí de 2,3% em relação à inflação. O documento também projetou alta de 2,46% para o Produto Interno Bruto, o PIB, do ano que vem, que é a soma de todas as riquezas produzidas no país. Eu volto com vocês aí no estúdio.
2: Obrigada, Graziele Bezerra, pelas informações ao vivo aqui na Voz do Brasil.
3: Um novo passo nas negociações entre Brasil e Estados Unidos sobre as novas tarifas aplicadas ao nosso país.
2: Na tarde de hoje, os ministros Mauro Vieira, das Relações Exteriores, e Márcio Elias Rosa, do Desenvolvimento, Indústria, Comércio e Serviços, se reuniram de modo virtual com o representante de comércio dos Estados Unidos, Jamison Greer.
4: De acordo com nota divulgada após o encontro, o Brasil reafirmou que está aberto ao diálogo, mas voltou a criticar as tarifas impostas pelos Estados Unidos. Segundo o governo brasileiro, as medidas são unilaterais e não estão de acordo com as regras do comércio internacional. As taxas adicionais estão em vigor desde o dia 22 de julho. O ministro do Desenvolvimento, Indústria, Comércio e Serviços, Márcio Elias Rosa, destacou a importância da negociação.
5: Nada do que possa causar dano aos interesses econômicos do país ou ao interesse do Brasil, nós vamos negociar, vamos colocar na mesa.
4: Os dois países concordaram em realizar novas reuniões técnicas nas próximas semanas e depois um novo encontro em nível ministerial para avaliar os avanços das negociações. O governo brasileiro afirma que continuará buscando um acordo equilibrado e mutuamente benéfico com os Estados Unidos, com respeito ao diálogo e à soberania nacional. Reportagem Raquel Mariano.
3: A venda de ingressos para shows e eventos vai passar por mudanças. Um novo decreto protege o consumidor do chamado cambismo digital.
2: E um outro decreto define regras para a distribuição de água em eventos culturais.
6: O novo decreto sobre a comercialização de ingressos para eventos foi resultado de denúncias de consumidores sobre a dificuldade de acesso a ingressos nas plataformas de venda oficiais. Isso porque uma prática chamada cambismo digital costuma fazer compras em massa dos ingressos disponibilizados e revender a preços mais caros, o que, de acordo com a Secretaria Nacional de Defesa do Consumidor, é uma prática abusiva. Agora, os vendedores e revendedores devem obedecer a regras que garantam a transparência. É o que explica o secretário da Senacom, Ricardo Morichita.
7: A primeira coisa, aquele que vende, que é aquele comercializador primário, ele tem que tomar cuidado. Ele tem que evitar que esses robôs, que esses programas tirem a oportunidade dos consumidores. A outra coisa, quando a gente olha para aquele que está revendendo, que a gente chama do intermediador secundário, é aquele que compra de quem não vai no show. Ele precisa dizer que ele não é a bilheteria oficial, que às vezes o consumidor se confunde e ele precisa fazer um alerta.
6: Outra regra prevista no decreto de comercialização de ingressos determina que haja clareza da destinação das taxas cobradas pelas plataformas. Os preços e taxas adicionais devem ser informados de forma visível em todas as etapas da compra no site. E uma novidade é o direito de arrependimento arrependimento pela compra e de transferência do ingresso comprado para outro titular de forma gratuita. A advogada e representante dos consumidores em Minas Gerais, Luciana Ateniense, espera que as mudanças melhorem o acesso aos eventos.
8: Este decreto em relação ao evento realmente busca ajudar e ter acesso a todos vocês, fãs e nós consumidores que queremos apenas usufruir uma bela diversão, uma merecida diversão que infelizmente o computador deixa a gente longe deste acesso. Nós temos direito também a transferir aquele meu ingresso para quem eu quiser.
6: Outro decreto assinado nesta segunda-feira amplia e torna permanente a obrigatoriedade de oferecer água potável aos participantes de shows e eventos. A morte da jovem Ana Clara Benevides Machado num show da cantora Taylor Swift no Brasil em 2023 por desidratação trouxe à tona a necessidade de uma legislação específica que virou portaria naquele ano e agora vira lei. Eventos com mais de 1000 pessoas, sejam festivais, congressos, feiras ou shows, por exemplo, em locais abertos ou fechados, devem permitir a entrada de garrafas de água próprias dos participantes ou oferecer água de fácil acesso. O secretário Ricardo Morichita detalha a medida.
7: Todas as pessoas têm direito a entrar com a sua garrafinha de água. E para eventos acima de 1000 pessoas, duas possibilidades: coloca bebedor para as pessoas beberem água ou distribua água. E se o preço for abusivo, a gente vai atrás.
6: As multas para empresas que descumprirem a lei podem chegar a 14 milhões de reais, de acordo com a Senacom. Reportagem Ana Gabriela Salles.
3: O Brasil vai adotar a biometria como sistema padrão de identificação em aeroportos, portos e hidrovias.
2: A utilização do modelo é voltada para o aumento da segurança e maior fluidez nos terminais.
3: A atual identificação manual será substituída em etapas.
9: Uma nova política estabelece diretrizes nacionais para a expansão do uso de biometria nos processos de embarque em terminais brasileiros. Segundo o ministro de Portos e Aeroportos, Tomé Franca, a proposta prevê a ampliação do fluxo digital de identificação de passageiros em aeroportos, portos, instalações portuárias e hidrovias.
10: A pessoa passa a ser a sua própria identificação. A partir de uma validação segura de identidade, a biometria poderá permitir que diferentes etapas da jornada sejam realizadas de maneira integrada. Uma viagem com menos necessidade de contato físico com documentos, equipamentos ou atendentes.
9: A implementação será realizada por etapas e terá acompanhamento de um comitê técnico interinstitucional de identificação biométrica. O grupo reúne representantes do Ministério de Portos e Aeroportos, da Agência Nacional de Aviação Civil, da Agência Nacional de Transportes Aquaviários e de entidades dos setores aéreo, portuário e aquaviário. Entre as atribuições do comitê estão acompanhar a execução da política, propor aperfeiçoamentos e elaborar um plano de implementação para cada modal com o cronograma das ações. O plano deverá ser publicado em até 90 dias. De acordo com Tiago Feierstein, presidente da ANAC, as novas diretrizes levam a experiência a padrões internacionais.
11: O primeiro passo para que o Brasil entre numa tendência internacional. O embarque biométrico, o embarque facial é uma coisa que eleva muito o padrão do Brasil internacionalmente.
9: De acordo com o documento, todo o tratamento das informações seguirá rigorosamente as diretrizes da Lei Geral de Proteção de Dados. Para a Regina Alencar, diretora da Polícia Administrativa Substituta do Departamento da Polícia Federal, o uso da tecnologia reforça a segurança das fronteiras.
12: Afinal, estão sob a nossa alçada o controle migratório, o policiamento aeroportuário e marítimo, além do gerenciamento de estratégicas bases biométricas nacionais voltadas à identificação humana, à emissão de documentos de viagem e à proteção de nossas fronteiras.
9: Nos voos internacionais, a biometria é utilizada atualmente no controle migratório. Já nos voos domésticos, o passageiro pode utilizar a identificação facial ou o procedimento tradicional. Com a nova portaria, a biometria passa a integrar o fluxo padrão de embarque, conforme as condições estabelecidas no ato. Reportagem Gabriela Noronha.
2: acompanhar os primeiros dias de um recém-nascido, o aleitamento, as primeiras vacinas.
3: Passando pelos marcos da primeira infância e monitoramento da estatura e peso ao longo dos anos.
2: Um acompanhamento que é feito pelo SUS.
3: E a caderneta da criança é uma importante aliada neste processo.
13: A caderneta da criança, entregue ainda na maternidade, acompanha meninos e meninas até os 9 anos. Ela reúne informações sobre vacinação, alimentação e saúde bucal, além de permitir o acompanhamento do peso, da altura e do desenvolvimento da criança. E cuidar de cada etapa desse crescimento faz parte da rotina de muitas famílias. A Bianca Povoa, moradora de Brasília, por exemplo, faz questão de acompanhar a evolução do filho Gustavo, de 9 meses. Todos os meses procura a unidade de saúde para manter os cuidados com o bebê em dia.
14: Primeiro é a prevenção, quando o bebê nasce a gente não sabe ao certo como lidar, o que fazer, então esse acompanhamento é importante, desde o primeiro atendimento, no geral a saúde deles é o que mais importa pra gente, né?
13: No Sistema Único de Saúde, esse acompanhamento começa nos primeiros dias de vida, com atenção ao recém-nascido, apoio ao aleitamento materno e as vacinas. A médica de família e comunidade, doutora Camila Damasceno, orienta as famílias a procurarem a unidade de saúde de referência para manter o acompanhamento em dia.
15: A gente avalia, primeiro, alimentação, então se a criança está amamentando ou se por algum motivo ela não pôde ser amamentada, se ela está usando a fórmula adequada. A gente observa também peso, altura, tamanho do perímetro cefálico, né? Que é o tamanho da cabeça da criança.
13: E os cuidados continuam durante toda a primeira infância. Além da alimentação adequada e da vacinação, brincar, conversar, ler e estimular a criança também são importantes para o desenvolvimento saudável. A técnica da Coordenação Geral de Atenção à Saúde das Crianças, Adolescentes e Jovens do Ministério da Saúde, Tatiana Selbman, explica que todos esses marcos de desenvolvimento são monitorados com a ajuda da caderneta.
16: E para o profissional de saúde, ela vai ser importante não só para acompanhar o crescimento, né, mas também para a vigilância do desenvolvimento infantil. Então, com a ajuda do cuidador, o profissional de saúde, ele tem a possibilidade de avaliar os marcos de desenvolvimento, como aquela criança está se desenvolvendo, né, em cada momento da sua vida.
13: Para garantir esse acompanhamento e manter os registros atualizados, é importante que as famílias levem a caderneta da criança em todas as consultas. Reportagem Pablo Mundim.
2: O estudante que não recebeu parcela do programa PEDMEIA pode verificar a situação do pagamento e checar se há pendências ativas em seu cadastro.
3: Antes de qualquer coisa, é importante verificar o motivo pelos canais oficiais e gratuitos de consulta.
17: O pagamento da quinta parcela do PEDMEIA já está caindo na conta dos estudantes de todo o Brasil e os depósitos vão até 31 de agosto. Mas o que fazer se você ainda não recebeu o dinheiro na data prevista pelo calendário? Em primeiro lugar, calma. A ausência do depósito não significa que o benefício foi perdido. Fatores como dados de presença ainda não enviados pela escola, pendências no CPF ou atualização do CAD único podem adiar a liberação. Como as redes de ensino possuem prazos para corrigir as informações, o valor retido pode ser pago de forma retroativa, como explica a coordenadora geral de articulação com redes e beneficiários do PEDMEIA no MEC, Ana Cecília Vera.
18: Então, se o estudante ele não recebeu uma parcela naquele momento, isso não significa necessariamente que ele perdeu o incentivo. Por quê? As secretarias, institutos federais, eles têm períodos para corrigir, para complementar as informações. E quando isso acontece dentro das regras e dos prazos do programa, e o estudante cumpre todos os critérios, a parcela pode ser enviada para o pagamento em um ciclo posterior. Por isso, né, inclusive, tem os estudantes que podem receber mais de uma parcela em um determinado período de pagamento.
17: Antes de tomar qualquer providência, comece consultando os canais oficiais para identificar o motivo da retenção, como o extrato e a autorização de movimentação no aplicativo Caixa Tem. Ana Cecília Vera complementa a sugestão.
18: Principal orientação que eu dou é, antes de concluir que você perdeu uma parcela, né, primeiro espere o término da período período de pagamento, olhe sempre a sua data de nascimento e, mais importante, consulta a sua situação no consulta PEDMEIA, tá? estudante.pedmeia.mec.gov.br, porque lá você vai conseguir acompanhar sua situação detalhada no programa e se existe, né, alguma pendência ou informação que ainda está sendo, né, enviada pela Secretaria de Educação, pela sua escola, tá bom? Para entender os próximos passos.
17: Então, vamos reforçar as dicas. Se identificar inconsistência de frequência, procure a secretaria da sua escola. Acompanhe seu benefício no aplicativo Caixa Tem e consulte sempre o portal estudante.pedmeia.mec.gov.br. Reportagem Gilberto Evangelista.
2: E celebramos em agosto o folclore brasileiro, uma época para lembrar das lendas e personagens que fazem parte da nossa cultura.
3: Quem gosta de histórias de Saci, Curupira e outras lendas brasileiras tem agora um espaço para conhecer mais sobre esses personagens.
2: Para ajudar a ter mais acesso a esse universo, a plataforma MEC Livros criou uma seção especial com 15 obras gratuitas.
19: O MEC Livros passou a reunir em uma sessão especial obras sobre lendas e histórias da cultura popular brasileira. A sessão Lendas do Brasil entrou no ar no dia 3 de agosto e reúne 15 livros que já faziam parte do acervo gratuito da plataforma do Ministério da Educação. A novidade está na organização dos títulos em um espaço específico, o que facilita o acesso dos leitores às obras. Segundo a coordenadora geral de materiais didáticos do MEC, Jaqueline Melo, a iniciativa ampliou a procura pelos livros.
20: O espaço organiza 15 obras que já faziam parte do acervo da plataforma e passaram a ser reunidas em uma mesma sessão. Desde então, os títulos somam mais de 2.000 aberturas realizadas por quase 2.000 leitores. O livro mais acessado é o Livro de Ouro do Folclore Brasileiro, com 682 aberturas. A iniciativa ganha destaque em agosto, o mês em que é celebrado o Dia do Folclore, na data de 22 de agosto.
19: A sessão Lendas do Brasil reúne títulos como Bestiário Brasileiro, de Luiz Antônio Simas, Lendas Brasileiras para Jovens, de Luiz da Câmara Cascudo, e Histórias a Brasileira, de Ana Maria Machado. Também estão disponíveis obras de Roger Melo, como Curupira e Corre Cotia. O MEC Livros é uma plataforma gratuita do Ministério da Educação e está disponível para download nas principais lojas de aplicativos. A Biblioteca Digital do Brasil também pode ser acessada por meio de navegador de internet, como Google Chrome ou Firefox. Para mais informações, acesse as redes sociais do Ministério da Educação ou portalgov.br/MEC. Reportagem Júlio César de Oliveira.
3: E estão abertas as inscrições para bolsas de doutorado e pós-doutorado no exterior, voltadas a mulheres negras, quilombolas, indígenas e ciganas.
2: O objetivo é ampliar a participação de pesquisadoras brasileiras em redes internacionais de cooperação acadêmica
3: e fortalecer políticas públicas voltadas a essas mulheres.
2: As inscrições vão até 30 de setembro e a previsão é de que as bolsas sejam implementadas entre março de 2027 e dezembro de 2028.
3: As informações sobre a chamada pública podem ser encontradas no endereço www.gov.br/CNPq.
2: Centenas de pessoas morrem diariamente em decorrência de doenças relacionadas ao tabagismo, segundo o INCA, Instituto Nacional do Câncer.
3: Uma campanha do Instituto reforça os riscos do cigarro e dos dispositivos eletrônicos, como os vapes, e destaca a importância da atividade física e do apoio profissional para quem quer abandonar o vício.
21: O cigarro contém, entre outras substâncias químicas, nicotina, monóxido de carbono e diversos compostos tóxicos e cancerígenos. Foi pensando nos malefícios provocados pelo tabagismo que o lutador de jiu-jitsu, Maicon Passos, decidiu procurar ajuda para parar de fumar pela segunda vez.
22: Eu botei na minha cabeça que não quero morrer de uma doença pulmonar. Eu acredito que com um acompanhamento psicológico, né, vai ser bem mais fácil.
21: A ajuda que Maico buscou foi na Unidade Básica de Saúde de Vicente Pires, onde uma equipe multidisciplinar acompanha o fumante por um ano para que ele possa abandonar o vício. A coordenadora do grupo, a farmacêutica Larissa Dutra, fala sobre os desafios para evitar uma recaída.
23: A gente insiste para que o paciente não desista, porque a dependência à nicotina, ela é muito difícil de ser vencida. suicida. Então a gente sempre fala pro paciente, não é uma questão de força de vontade, é dependência física e precisa ser tratada como uma doença.
21: Segundo o Instituto Nacional do Câncer, o INCA, por dia, cerca de 440 pessoas morrem em decorrência de doenças relacionadas ao tabagismo. O cigarro também aumenta o risco de desenvolvimento de diversos tipos de câncer. Para o médico Fernando Barros, da Gerência de Vigilância de Doenças e Agravos, uma das preocupações é o aumento do consumo de cigarros eletrônicos.
0: A experimentação do vape, que é uma quantidade muito grande de nicotina que tem nesses aparelhos, que leva o indivíduo a se viciar rapidamente. Esse é hoje nosso grande desafio.
21: Em alusão ao Dia Nacional de Combate ao Fumo, celebrado no sábado, o Instituto Nacional de Câncer realiza a campanha anual de combate ao tabagismo. E o tema deste ano é atividade física e saúde. Treinar não combina com fumar. A coordenadora de prevenção e vigilância do Instituto Nacional de Câncer, Márcia Sarpa, fala sobre a campanha.
1: O uso de produtos de tabaco e nicotina compromete a capacidade respiratória, cardiovascular e o desempenho físico. Já a atividade física contribui para a saúde e é uma importante aliada para quem deseja parar de fumar, ajudando no enfrentamento da fissura e da abstinência.
21: A Organização Mundial da Saúde ressalta os riscos da exposição ao tabaco, em especial durante o período reprodutivo. Segundo a OMS, não existe nível seguro de exposição ao tabaco, seja pelo consumo ativo ou pela exposição à fumaça ambiental. Reportagem Cleide Lopes.
2: Hoje o IBGE disponibilizou os microdados do censo 2022. Na prática, isso significa acesso ampliado a um conjunto mais detalhado de informações sobre a população brasileira.
3: Os dados permitem aprofundar estudos sobre temas como educação, trabalho, renda, condições de moradia, migração e as características da população.
2: Com essas informações, também é possível conhecer melhor as diferentes realidades do país e identificar necessidades específicas de cada região e grupo da população.
3: E essas foram as notícias do Governo Federal.
2: Uma realização da Secretaria de Comunicação Social da Presidência da República.
3: Com produção da empresa Brasil de Comunicação.
2: Fique agora com as notícias do Poder Judiciário do Congresso Nacional. Uma boa noite.
3: Boa noite para você e até amanhã.
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24: CNJ inaugura ponto de inclusão digital em reserva indígena.
25: Discussões sobre gratificações pagas a bancárias vão ganhar análise mais ampla na Justiça do Trabalho.
24: STJ decide que vítima pode atuar como terceira interessada em processo administrativo disciplinar que apura assédio sexual.
25: Boa noite, eu sou o Arthur Filho.
24: E eu sou Walter Lima.
25: Conselho Nacional de Justiça inaugura ponto de inclusão digital em reserva indígena de Dourados, Mato Grosso do Sul.
24: A estrutura foi instalada no último sábado, dia 29, no terreno de uma escola estadual, na aldeia Jaguapiru, Ronier Cruz.
26: A inauguração dos equipamentos da Justiça contou com a presença do presidente do Supremo Tribunal Federal e do Conselho Nacional de Justiça, ministro Edson Fachin. Em seu discurso, o ministro destacou a importância de aproximar o poder judiciário dos povos originários dentro de seus territórios.
27: O ponto de inclusão digital indígena é mais do que tecnologia. É o Estado que inclui. É o Estado que abriga e, portanto, não exclui e não trata os povos indígenas com violência.
26: O espaço permite, por exemplo, o acesso ao balcão virtual de diferentes ramos da justiça. Na prática, a comunidade indígena pode receber orientação para consultar processos, participar de audiências virtuais e buscar informações ou atendimento jurídico, inclusive na língua materna.
25: Vítima de assédio sexual supostamente cometido por servidor público pode atuar como terceira interessada em processo administrativo disciplinar, o PAD.
6: Essa conclusão é do Superior Tribunal de Justiça, o STJ. Fátima Uchoa.
7: Após manifestação favorável da Advocacia Geral da União e do Ministério Público Federal, a Corte Especial do STJ negou o mandado de segurança no qual a defesa de um servidor público alegava que a participação das denunciantes resultaria em indevida concessão de poderes semelhantes aos das partes ou do assistente de acusação, que não tem previsão no PAD. Mas para o relator, ministro Antônio Carlos Ferreira, a atuação da vítima nesses casos, inclusive para fazer pedidos e se manifestar no processo, não viola as garantias da defesa nem o sigilo dos autos.
25: Duas discussões sobre gratificações pagas a bancárias vão ganhar uma análise mais ampla no Tribunal Superior do Trabalho.
6: A decisão foi tomada pelo Tribunal Pleno e envolve processos da Caixa Econômica Federal e do Banco do Estado do Pará. Samanta Flor.
8: Os ministros ainda não decidiram se as trabalhadoras têm direito a continuar recebendo gratificações. O que o Pleno definiu, por enquanto, é que essas discussões merecem uma análise mais ampla do TST. Um caso envolve uma empregada da Caixa, o outro uma trabalhadora do Banco do Estado do Pará. Agora os processos vão ser distribuídos para os relatores. Mais adiante, o TST vai julgar essas questões e poderá definir um entendimento para orientar outros casos parecidos.
25: Tribunal Superior Eleitoral, TSE, inicia a preparação dos sistemas que serão usados nas eleições 2026.
6: Assinatura digital e lacração dos sistemas eleitorais serão realizados no dia 4 de setembro. Estevam Furtado.
9: De hoje até quinta-feira será feita a compilação dos programas eleitorais que reúnem os códigos e componentes necessários para gerar as versões finais dos sistemas. Já na sexta-feira será realizada a cerimônia de assinatura digital e lacração dos sistemas eleitorais. A assinatura digital permite verificar se o sistema usado nas eleições é o mesmo que foi testado e aprovado, sem alterações. A lacração garante a proteção dos sistemas contra modificações. As mídias com os programas ficam sob guarda do TSE e depois cópias são enviadas aos tribunais regionais eleitorais, que preparam as urnas com base nesse material oficial. Todo o processo é acompanhado por instituições fiscalizadoras, que podem verificar a integridade dos sistemas e participar das etapas de auditoria e fiscalização. Após a assinatura digital e a lacração, os resumos digitais dos sistemas são gerados, entregues às entidades presentes e publicados na internet.
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6: A você uma boa noite e até amanhã.
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0: Eu sou Paula Groba.
1: E eu sou Ricardo Nakaoka.
0: E estes são os destaques de hoje do Jornal do Senado, que começa agora.
1: Taxa das blusinhas e MP do mototáxi estão na pauta do plenário nesta terça-feira.
0: Comissão vota PEC da segurança pública na quarta-feira.
1: E já está em vigor lei que prevê redução de impostos dos combustíveis e apoio ao etanol.
0: Boa noite.
1: Boa noite.
0: Senadores e deputados retornam de suas bases eleitorais nesta semana para o esforço concentrado de votações no Congresso. E a chamada MP da taxa das blusinhas volta ao centro das discussões do Senado nesta terça-feira. A medida zera a tributação de compras internacionais de até $50.
1: Outras medidas provisórias que também estão na pauta tratam da simplificação de exigências para atividade dos mototaxistas, motoboys e profissionais do motofrete, da criação de uma nova linha de financiamento destinada a motociclistas que atuam no transporte de passageiros e em serviços de entrega por aplicativos. Repórter Pedro Pincer.
2: Os senadores podem votar nesta terça-feira uma lista de pelo menos 9 itens, dos quais 5 são medidas provisórias. Considerada prioridade, uma delas é a MP que altera regras do regime de tributação simplificada para zerar a cobrança do imposto de importação para compras internacionais de até $50. Desde junho de 2024, é aplicada uma taxa de 20% de imposto de importação sobre essas mercadorias. Com a medida provisória em votação, a cobrança está suspensa, mas com validade até 8 de setembro. Caso se torne lei, o fim da chamada taxa das blusinhas será definitivo. O presidente do Senado, Davi Alcolumbre, ressaltou na semana passada a urgência da aprovação da medida.
3: Nós vamos deliberar e tornar ela virar lei para proteger milhões de brasileiros que usam desse instrumento para adquirir produtos muito baratos e terem qualidade de vida melhor.
2: Outras medidas provisórias dizem respeito à simplificação de exigências para a atividade dos mototaxistas, motoboys e profissionais de motofrete, a criação de uma nova linha de financiamento destinada a motociclistas que atuam no transporte de passageiros e em serviços de entrega por aplicativos, a modificação de procedimentos para reduzir as filas do INSS e a concessão de um adicional de fronteira de R$91 por dia para alguns servidores que atuam em localidades estratégicas. Quanto aos projetos de lei, um dos destaques é o que incentiva empresas a instalarem ou ampliarem os centros de processamento de dados no Brasil por meio de benefícios tributários sobre peças eletrônicas e produtos de tecnologia da informação. Davi Alcolumbre ressaltou a importância da proposta para a segurança nacional.
3: Nós sabemos da importância da matéria, nós compreendemos a importância da matéria para os investimentos no Brasil, nós entendemos que isso dará segurança aos dados do Brasil estarem no Brasil.
2: Três propostas fecham a pauta de terça-feira, a que estabelece um prazo de 5 anos para que ações administrativas sejam iniciadas contra notários e registradores, a que unifica os orçamentos de 4 órgãos da estrutura institucional do Mercosul e a que autoriza um acordo para a reestruturação da dívida do Senegal com o Brasil.
0: E mulheres com medida protetiva de urgência poderão ter direito a porte de arma de fogo caso um projeto em análise no Senado seja aprovado. A proposta, que pode ser votada nesta terça-feira pela Comissão de Segurança Pública, reduz de 25 para 18 anos a idade mínima para aquisição e porte de arma nesses casos.
1: Pelo texto, mulheres interessadas ainda terão que cumprir exigências como comprovação de capacidade técnica e aptidão psicológica. Se aprovado, o texto segue para a Câmara.
0: E uma vaga de ministro será aberta no Tribunal de Contas da União após renúncia do ministro Bruno Dantas. Ele deixou o cargo nesta segunda-feira, depois de 12 anos no TCU.
1: Agora caberá ao Senado indicar o nome que vai ocupar a vaga. Repórter Rodrigo Rezende.
4: O consultor legislativo Bruno Dantas foi escolhido em 2014 pelo Senado Federal para ser um dos integrantes do Tribunal de Contas da União. Durante os 12 anos que ocupou o cargo, Bruno foi presidente do TCU de julho de 2022 a dezembro de 2024. Ao apresentar seu pedido de renúncia ao cargo de ministro, ele agradeceu a confiança do Senado Federal e afirmou que continuará atuando em outros projetos.
5: Aos 48 anos, sigo intelectualmente inquieto e encontrei nos projetos que quero abraçar agora o feixe de motivação de que precisava. Aos colegas ministros, aos auditores, à minha equipe, ao Senado Federal e, mais importante, à minha família. Levo cada um de vocês comigo para sempre.
4: A vaga aberta pela renúncia de Bruno Dantas será ocupada aprovada por uma nova indicação do Senado Federal. O indicado pelos senadores passa por votação do plenário, onde precisa de pelo menos 41 votos favoráveis. O TCU é composto por 9 ministros, 3 indicados pelo Senado, 3 pela Câmara dos Deputados e 3 pelo Presidente da República.
0: E a segurança pública pode ganhar novas regras com a PEC que muda a atuação do governo federal e dos estados no combate à criminalidade.
1: A chamada PEC da Segurança Pública é uma das prioridades do esforço concentrado do Senado e pode avançar nesta quarta-feira na Comissão de Constituição e Justiça. O repórter Márcio Maturana tem mais detalhes.
6: Punições mais severas para chefes do crime organizado, criações de polícias municipais e do Sistema Único de Segurança Pública, ampliação das atribuições da Polícia Rodoviária Federal. Tudo isso está na PEC da Segurança Pública, que está na pauta desta quarta-feira na Comissão de Constituição e Justiça e é uma das prioridades do Senado nesta semana de esforço concentrado, conforme anunciou o presidente do Congresso, Davi Alcolumbre.
3: A iniciativa de propor uma PEC da segurança que possa definitivamente esclarecer as atribuições dos entes subnacionais, municípios, estados e a União, naturalmente, era necessária para que o Estado brasileiro pudesse propor a criação de um Ministério da Segurança.
6: O relator, senador Rogério Carvalho, do PT de Sergipe, disse que pretende manter o texto aprovado em março pela Câmara dos Deputados para agilizar a tramitação.
0: Alertas de desaparecimento de crianças, idosos e pessoas com deficiência poderão ser enviados obrigatoriamente para celulares em todo o país. É o que prevê um projeto que pode ser votado pela Comissão de Segurança Pública do Senado.
1: O texto obriga operadoras de telefonia e internet a dispararem os alertas. Repórter César Mendes.
7: O projeto torna obrigatória a veiculação de avisos por todas as operadoras de telefonia e provedores de internet, como explicou a senadora Damaris Alves, do Republicanos do Distrito Federal, relatora nas comissões de Direitos Humanos e de Ciência e Tecnologia.
8: Desapareceu uma criança aqui. Imediatamente, todos nós, no nosso celular, vamos receber um alerta que aqui na região uma criança desapareceu para que a gente já comece a ajudar a procurar.
7: O nome de alerta PRI, dado ao dispositivo, segundo Damaris, é uma referência a Priscila Belfort, desaparecida em 2004 no Rio de Janeiro, caso que permanece até hoje sem respostas definitivas da polícia. Depois de votado na Comissão de Segurança Pública, o texto será analisado pelo plenário.
0: O preço dos combustíveis pode cair ainda este ano com a possibilidade de redução de impostos federais.
1: Uma nova lei aprovada pelo Senado autoriza o governo a diminuir tributos sobre combustíveis para tentar conter os efeitos da alta internacional do petróleo. Repórter Patrícia Oliveira.
9: Já está em vigor a lei que permite ao governo federal reduzir impostos sobre a importação, produção e comercialização de óleo diesel rodoviário, biodiesel, gasolina, etanol e querosene de aviação. O objetivo é tentar reduzir os impactos do aumento internacional do preço do petróleo. A nova lei prevê que se os impostos sobre combustíveis fósseis, como a gasolina, forem reduzidos, a vantagem competitiva dos biocombustíveis terá que ser mantida. Assim, caso o imposto federal sobre a gasolina caia 30% ou mais em relação ao período anterior ao conflito no Oriente Médio, a cobrança sobre o etanol será zerada. Além disso, estão previstos até R$1,2 bilhão em auxílio para produtores e cooperativas de etanol hidratado. O projeto aprovado no Senado, que deu origem à lei, foi relatado pela senadora Tereza Leitão, do PT de Pernambuco, que apontou outros setores beneficiados.
10: Benefícios tributários relacionados à Política Nacional de Minerais Críticos e Estratégicos, ao Programa de Desenvolvimento da Indústria de Fertilizantes e à realização da Copa Feminina.
9: A lei ainda facilita a compra com suspensão de impostos de produtos agropecuários destinados à industrialização e à exportação.
1: Com edição de Paula Groba e trabalhos técnicos de Eliseu Caires, o Jornal do Senado fica por aqui. Acompanhe agora as notícias da Câmara dos Deputados. Boa noite.
0: Boa noite e até amanhã.

0: diretamente da cidade de Salvador, com a participação do colega Samuel Barbosa, da Rádio Câmara Salvador. Eu sou Márcio Aquilissardi, bem-vindo, Samuel.
1: Boa noite, obrigado, Márcio. É uma honra profissional participar da apresentação desta edição do jornal Câmara dos Deputados, dentro da Voz do Brasil. Vamos agora às notícias da Câmara dos Deputados. Coronel Crisóstomo, do PL de Rondônia, cobra a revisão dos valores de pedágio cobrados na BR-364 e a realização de obras na rodovia. Ele afirma que a situação precária da estrada prejudica o transporte de cargas, comprometendo a logística e repassando custos para a população.
2: Hoje, não se pensa em tirar a concessão, mas que seja uma concessão adequada. É caro do jeito que está. Portanto, é uma luta dos parlamentares, é uma luta do povo, porque rodovia que nenhuma obra foi executada, a empresa entrou e já entrou cobrando sem fazer nenhuma obra estruturante. O que queremos? Que haja obras imediatamente, obras de duplicação, obras que seja estruturante, que possa facilitar o acesso das cidades para a BR ou da BR para a cidade. Então, isso é necessário.
0: Coronel Crisóstomo ressalta que a BR-364 é a principal rota de escoamento da produção agrícola de Rondônia e de estados vizinhos. O deputado destaca também a importância das obras para a segurança das famílias que passam pela estrada.
1: Beto Preto, do PSD do Paraná, sugere a criação de uma subcomissão para avaliar a concessão da Malha Ferroviária Sul, já que o contrato atual vence no início de 2027. Ele defende uma parceria entre órgãos de controle, trabalhadores e concessionárias para definir o novo modelo de operação.
3: Nós temos diversos pontos para serem debatidos e estamos já no final da concessão e não temos ainda um modelo que foi colocado às claras para o entendimento de todos. Veja, eu fui prefeito de um município ferroviário, que é o município de Apucarana, no norte do Paraná. Lá nós temos 12 quilômetros do perímetro urbano cortado por linhas férreas. Isso nós podemos transferir para outros municípios. Curitiba, por exemplo, tem várias linhas passando pelo perímetro urbano. Ponta Grossa, também no Paraná. Isso tudo tem que ser discutido, porque nós temos que entender qual é o projeto, modelo de concessão para os próximos anos.
0: Beto Preto alerta para os riscos diários da passagem de composições de carga dentro de grandes centros urbanos. O parlamentar acredita que a subcomissão vai colaborar para garantir transparência nos prazos contratuais e propor contornos ferroviários que reduzam acidentes nas cidades.
1: Justiça. Projeto que prevê punição maior para agressor de advogadas avança na Câmara. A repórter Maria Neves tem os detalhes.
4: A Comissão de Defesa dos Direitos da Mulher da Câmara dos Deputados aprovou o projeto que aumenta as penas para crimes cometidos contra advogadas. Pelo texto da deputada Dandara, do PT Mineiro, a punição será maior quando o motivo da agressão envolver a condição de mulher da vítima ou a atuação dela na defesa de outra mulher. A proposta aprovada aumenta de um terço até a metade a punição prevista vista no Código Penal para o crime de coação no curso do processo. Hoje, a pena para o delito é de 1 a 4 anos de reclusão e multa. Com a mudança, quando houver agressão ou ameaça a advogadas, poderá variar de 1 ano e 4 meses a 6 anos mais a multa. De acordo com a relatora na comissão, deputada Jaque Rocha, do PT do Espírito Santo, é comum que advogadas também recebam ameaças dos agressores como forma de intimidação, principalmente quando defendem vítimas de violência doméstica.
5: Quando uma profissional é ameaçada por defender uma mulher, a mensagem que o agressor tenta passar é de que ninguém está seguro para enfrentar a violência. Dificultar o trabalho da defesa ou até mesmo desestimular outras mulheres a denunciar os seus agressores. É isso que a gente visa coibir nesse projeto. Por isso, combater a intimidação, garantir que as vítimas tenham acesso à justiça e à proteção dos seus direitos, estendendo também às advogadas.
4: Ainda de acordo com Jaque Rocha, pesquisa da Universidade Federal de Alagoas aponta que 80% das advogadas já foram ameaçadas ao defenderem vítimas do sexo feminino, sobretudo em casos de violência doméstica e direito de família. O projeto aprovado também aumenta a pena para os crimes de feminicídio cometidos emitidos contra uma advogada pelo fato de estar defendendo

0: agredindo outra mulher. Hoje, a condenação para feminicídio é de 20 a 40 anos de prisão. O texto prevê que a reclusão poderá variar entre 26 anos e meio e 60 anos. A proposta altera ainda a Lei Maria da Penha para garantir a concessão de medidas protetivas de urgência à advogada que sofrer violência ou ameaças ao defender outra mulher, caso seja intimidada pelo agressor de sua cliente ou por representante dele. A profissional poderá solicitar à justiça o distanciamento físico obrigatório e a proibição imediata de qualquer contato por parte do acusado. O projeto, que aumenta penas para agressores de advogadas, ainda será analisado pela Comissão de Constituição e Justiça. Se aprovado, terá de ser votado também pelo plenário da Câmara antes de seguir para análise do Senado. Da Rádio Câmara de Brasília, Maria Neves.
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2: Educação. Maurício Neves, do PP de São Paulo, apresentou projeto que reserva uma parcela dos recursos da educação para fortalecer a inclusão escolar de alunos com deficiência e autismo. Ele explica que a ideia é investir em profissionais de apoio, acessibilidade e salas de atendimento especializado.
3: Para Maurício Neves, a proposta também reforça a transparência na aplicação dos recursos e prevê formação continuada para professores da rede pública. O deputado acrescenta que a medida busca garantir que a inclusão escolar tenha estrutura adequada e acompanhamento permanente.
2: Agricultura. Fabricantes de produtos derivados de cacau terão até 8 de maio de 2027 para se adaptar às novas regras para produção e comercialização de chocolates e derivados no país. Daniel Almeida, do PCdoB da Bahia, destaca a importância da matéria aprovada na Câmara e no Senado este ano.
4: Hoje nós temos no mercado muito produto que se apresenta como chocolate e que não tem cacau. Então, a regulamentação busca exatamente corrigir isso. Então, quais são os principais beneficiários disso? Primeiro, o produtor de cacau, que está vivendo uma situação de preço baixo, exatamente porque estão substituindo o cacau com outras coisas, né, na formulação desses produtos. Esses produtores vão se beneficiar. Na Bahia, nós temos muitos produtores de cacau. E o consumidor, que terá, a lei também estabeleceu, no rótulo de cada produto, um espaço de pelo menos 15% daquele rótulo com as informações precisas sobre a composição desse produto.
3: Daniel Almeida explica que para ser denominado chocolate, o produto deve ter pelo menos 35% de cacau em sua formulação e 25% para a versão ao leite. Ainda segundo o parlamentar, a nova lei prevê sanções para quem descumprir o padrão exigido.
2: Meio ambiente. Padre João, do PT de Minas Gerais, alerta para os impactos das mudanças climáticas sobre populações vulneráveis. O deputado apresentou o projeto que insere na Política Nacional de Recursos Hídricos o programa Barraginhas e outras ecotécnicas para a recuperação hídrica.
5: O mundo passa por uma mudança e as pessoas não estão percebendo. E quem é mais prejudicado são os mais pobres, os vulneráveis, que às vezes estão em área de risco. Então, a iniciativa nossa tem sido um pouco na contenção de enchentes. Tem um projeto de lei nosso que cria o programa de barraginhas e as ecotécnicas. Ou seja, tanto evita as enchentes, porque segura a água de chuva, e ao mesmo tempo ela vai infiltrar durante dias ou até meses, e perenizando as nascentes e recuperando nascentes. Então, é uma ação de duplo efeito, e que tramita e que já é reconhecida da sua importância.
3: Padre João também é autor de projeto que proíbe a pulverização foliar de agrotóxico que contenha o ingrediente ativo fipronil. para evitar a morte de abelhas. Ele explica que a medida busca proteger os polinizadores, preservar a produção de alimentos e fortalecer a agricultura familiar.
6: Economia.
2: O Congresso Nacional aprovou em 2025 a ampliação da faixa de isenção do imposto de renda para trabalhadores que recebem até R$5.000 por mês. Para Reginaldo Lopes, do PT de Minas Gerais, a medida representa mais justiça tributária e redução das desigualdades.
3: Reginaldo Lopes reitera que a mudança vai reforçar o orçamento das famílias. O deputado acrescenta que o aumento da renda disponível pode se traduzir em mais qualidade de vida e em estímulo à economia com fortalecimento do consumo doméstico.
7: Tive a alegria de participar ativamente do projeto de reforma tributária sobre a renda, do imposto de renda. O que que significa na prática? É como se nós tivéssemos criado o 14º salário, essa renda disponível, que não será pago para o governo, vai transformar em qualidade de vida para as pessoas e para as famílias brasileiras. Portanto, um grande avanço na luta, no combate à desigualdade e na luta pela justiça social e justiça tributária.
2: Rodrigo Hollenberg, do PSB do Distrito Federal, defende a atualização do limite de faturamento anual do microempreendedor individual, que hoje é de R$81.000. Autor de proposta que eleva o teto para R$120.000, ele afirma que a medida traz mais segurança jurídica aos pequenos empreendedores.
3: Rodrigo Hollenberg comemora o anúncio da criação de uma comissão na Câmara para discutir o tema e diz que está confiante na aprovação da mudança. Na avaliação do deputado, a atualização do limite é necessária após anos sem reajuste no valor permitido para o MEI.
8: Isso será extremamente importante para dar segurança jurídica e para garantir que aquelas pessoas que batalham e batalham muito, utilizando de toda a sua capacidade de empreender, mas que são pequenos, que possam ali estar numa faixa de pagamento de imposto que seja correta, que não seja abusiva. Nós já estamos há muitos anos com esse limite de R$81.000 por ano e, portanto, nós precisamos atualizar esse limite.
2: Dal Barreto, do União da Bahia, apoia a lei complementar que ajusta as regras fiscais para viabilizar despesas com a ampliação da licença paternidade. A norma permite que os gastos com o benefício fiquem fora de uma das limitações previstas no arcabouço fiscal.
3: Dal Barreto avalia que a medida amplia a proteção aos pais, permitindo a licença paternidade de até 20 dias com pagamento durante o afastamento. O benefício dá maior participação nos cuidados com os filhos nos primeiros dias após o nascimento ou a adoção.
6: Votação.
2: Pode votar um projeto que reduz tempo de contribuição para a aposentadoria especial de diversas categorias. O repórter Antônio Vital tem os detalhes.
9: O plenário da Câmara pode votar projeto que reduz o tempo de contribuição para a aposentadoria especial de diversas categorias de trabalhadores expostos a riscos. A proposta já recebeu parecer favorável da Comissão de Previdência, Assistência Social, Infância, Adolescência e Família da Câmara. Nessa comissão, o texto apresentado pelo relator, deputado Pastor Eurico, do PSDB de Pernambuco, definiu o tempo de exposição a agentes nocivos que dá direito à aposentadoria especial de acordo com a profissão. Para trabalhadores que operam no interior de Minas, esse tempo de serviço passa a ser de 15 anos. Já para aeronautas, técnicos radiológicos e fiscais agropecuários expostos a agentes biológicos, o tempo é de 25 anos. Também ganham direito à aposentadoria especial depois de 25 anos de serviço, vigilantes patrimoniais, encarregados de transporte de valores, guardas municipais, fiscais do trânsito, trabalhadores que operam geradores e linhas de transmissão elétricas, bem como aqueles que transportam pacientes, órgãos e insumos hospitalares. O projeto ganhou regime de urgência, o que permite que seja votado diretamente no plenário, sem passar pela análise das comissões permanentes da Câmara. O autor da proposta, deputado Alberto Fraga, do PL do Distrito Federal, explicou que diversas categorias perderam direito à aposentadoria especial com a reforma da Previdência em 2019. Ele pediu apoio do governo para aprovação da proposta.
10: O governo vai ter que entrar nessa negociação porque é um projeto que visa tirar algumas injustiças que foram cometidas. Não se admite que alguém que exerce a sua profissão com risco de vida, ele não tenha uma aposentadoria especial. Não se admite que aquele que exerce a sua profissão sofrendo os riscos de uma grave doença, ele não tenha o amparo do governo federal ou da nossa legislação.
9: O regime de urgência foi aprovado de maneira simbólica pelo plenário, com voto contrário apenas do Novo. Deputados da base do governo também defenderam urgência para análise da proposta, mesmo sem se comprometerem em manter o texto original. Foi o que disse a deputada Jandira Fegali, do PCdoB do Rio de Janeiro.
6: Ele trata dos trabalhadores de transporte de valores, cujo risco é a vida, a integridade física, para além de outros agentes nocivos à vida e à saúde. Portanto, é muito importante que a gente consiga recuperar essa dificuldade desses trabalhadores que perderam a sua aposentadoria especial, que já tinham, e que perderam por conta da reforma da Previdência do ano de 2019. Com a reforma da Previdência, a situação deles piorou muito.
9: Ainda não há data para votação no plenário da Câmara do projeto que reduz o tempo de contribuição para a aposentadoria especial de diversas categorias de trabalhadores expostos a riscos. Da Rádio Câmara de Brasília, Antônio Vital.
11: Previdência.
3: Hilton Rocha, do MDB do Maranhão, apoia projeto que estabelece reajuste anual das aposentadorias acima de um salário mínimo, com base no Índice Nacional de Preços ao Consumidor. Ele argumenta que a medida preserva o poder de compra dos aposentados ao longo dos anos.
12: Para que você tenha uma ideia, hoje o teto da aposentadoria é R$ 8.475,55. Daqui a 5 anos, esse aposentado, ele vai estar recebendo 60% só do que ele recebe hoje. Ou seja, ele vai ter uma diminuição de quase 40%, ou mais de 40% do que ele recebe hoje. Então, para que não haja tanta perda do poder de compra, que nós estamos estabelecendo em lei que o Índice Nacional de Preço ao Consumidor, o INPC, seja adotado anualmente para o reajuste das aposentadorias.
3: Hildo Rocha garante que a proposta não compromete o equilíbrio da Previdência, uma vez que há mais contribuintes do que beneficiários. Ele acredita que o combate às fraudes e às aposentadorias irregulares também é fundamental para evitar prejuízos ao sistema previdenciário. Eunício Oliveira, do MDB do Ceará, apoia a votação do projeto que regulamenta a aposentadoria especial para os agentes comunitários de saúde e de combate às endemias. Pelo texto, mulheres poderão se aposentar aos 50 anos e homens aos 52, desde que comprovem no mínimo 20 anos de atuação.
2: Eunício Oliveira explica que a votação é necessária para dar efetividade a um direito já previsto na Constituição, mas que ainda depende de lei complementar para valer. De acordo com o parlamentar, a medida faz justiça a profissionais que atuam na linha de frente da saúde pública.
3: Termina agora esta edição especial do Jornal Câmara dos Deputados, produzida e apresentada pela Rádio Câmara de Brasília, em parceria com a Rádio Câmara Salvador, integrante da Rede Câmara de Rádio.
2: Eu agradeço ao Samuel e a toda a equipe da Câmara de Vereadores de Salvador pelo excelente trabalho conjunto.
3: Obrigado à Câmara dos Deputados por esta oportunidade. Este programa teve trabalhos técnicos de Wellington Teles e apresentação de Samuel Barbosa e Márcio Aquiles Sardi. Boa noite.
2: Muito boa noite. O Jornal Câmara dos Deputados volta amanhã. Você fica agora com o Minuto do TCU.
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0: por aqui a partir de agora é com o nosso Relax 89 até às 10 da noite. A melhor.
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0: Junto contigo a partir de agora até as 10 da noite no nosso Relax 89. E aí, tudo beleza? Tudo tranquilo por aqui, graças ao nosso bom Deus, mil maravilhas. A partir de agora tem pra você o nosso Relax 89 nessa noite maravilhosa de segunda-feira, começando mais uma semana, graças ao nosso bom Deus. E aí, como é que foi seu final de semana? Tudo tranquilo? Preparado pra mais uma semana que tá só começando? Então aumenta o volume do rádio que até as 10 da noite eu, Wellington Ferreira, tô aqui, ó, junto com você na nossa GQFM, líder absoluta em audiência em toda Bahia, tá bom? Ó, o WhatsApp tá rolando aí, é o 739-8846-1549. Participe, mande aquele abraço, mande aquele boa noite especial pra quem você quiser.
2: Boa noite
0: pra você que tá curtindo a nossa GQFM.

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Primeiro lugar, deixa eu mandar um abraço aqui ao meu amigo Alexandre, tá aí curtindo a gente, tá lá em Amargosa, né, Alexandre? Um abraço pra você, meu amigo, a você e todos aí de Amargosa, sempre curtindo a nossa programação, valeu, Alexandre. Grande Fábio Rifas também, né, Fábio? É, turma boa de Jaguaquara, Fábio Rifas também tá na sintonia, né, Fábio? Um abraço pra você, o Fábio, que é bastante conhecido, tanto aqui em Jequié, Jaguaquara, toda a região aí, conhece aí o grande Fábio, é o Fábio Rifa.

música pra você do Alejandro Sanz. Agora 8h55 pra você na sintonia. Ótima noite, ótima segunda-feira, bom início de semana. E aí, tá gostando do nosso Relax 89? Bom demais, né? Até às 8h, tô aqui, ó.